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2: 21 horas e 2 minutos.

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5: As duplas Jorge Mateus e Mateus e Cauã lançaram em fevereiro a música Gaivota. A terceira parceria desses grandes nomes do sertanejo, hein? Essa música, ela fala sobre o medo de se envolver e, ao mesmo tempo, da vontade de se entregar.

0: semana e é um prazer contar com a sua audiência. Aquele abraço especial pra todo mundo, hein? A moda sertaneja volta já pra você.
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2: 21 horas e 18 minutos.

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8: Fala, meu povo, já estamos de volta com o melhor da nossa música sertaneja. É hora de Felipe Rodrigo.
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1: História linda, Elô. História, arranjo, música, letra, sua voz, tudo maravilhoso.

0: amanhã aqui no Play. E o melhor da nossa música sertaneja tá aqui pra você. Ainda teve a Taíme, Thiago, Edson e Hudson, nosso contrato. A participação especial é do Luan Santana. E abrimos a sequência com a dupla Felipe e Rodrigo, dois gumes. Play Sertanejo é o seu programa sertanejo de todos os dias, levando alegria, levando o melhor da nossa música sertaneja pra você.
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3: Você tá cansado dos aplicativos de namoro? Pois é, viu? Uma nova tendência chamada Date My Mate está virando febre ao trocar o celular pelo palco. Isso mesmo, você não ouviu errado não. A dinâmica é inusitada. Ao invés de você se vender em um perfil eletrônico, são seus amigos que sobem ao palco para fazer uma apresentação de PowerPoint de você, tentando te vender para o público. O evento, que começou em Londres e já se espalhou pelo mundo, surgiu como resposta ao desgaste dos solteiros com os matches que não dão em nada. Com muito humor, os amigos mostram qualidades, histórias curiosas e até alertas engraçados sobre o solteiro da vez. Teve até mãe descrevendo o filho como um labrador humano. Para os participantes, o sucesso do formato é simples. As pessoas estão saturadas do digital e buscam conexões mais reais e divertidas. No Date My Mate, a paquera volta a ser presencial, mediada pela confiança de quem melhor te conhece, seus amigos. Tomara que você não tenha nenhum amigo da onça.
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4: O exercício físico é um santo remédio, mas para o cortisol, a moderação é a chave. Praticar atividades regulares ajuda o seu corpo a processar o estresse, mas cuidado com os treinos exaustivos demais, que podem ter o efeito contrário. Encontre aquele equilíbrio onde você se sente energizado e não destruído. Caminhadas, natação ou musculação moderada ajudam a baixar os níveis de estresse e fortalecem o coração. Movimente-se para relaxar o corpo e blindar a sua mente contra a pressão do cotidiano.
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5: Vinte e uma horas e 34 minutos.
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0: Bora que bora curtir moda boa, minha gente. Esse é o Play Sertanejo. O melhor da nossa música sertaneja tá aqui. Chegando, Cristinas.
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0: Felipe Ferrari, Mal Apaixonado. Ainda teve os Agroboy, com a participação de Country Beach, Água de Sal, na voz da talentosa Marília Tavares. Abrimos a sequência com Cristinas. Esse é o Play Sertanejo, hein? Hoje é quarta-feira. Um forte abraço para você que ligou o seu rádio agora. Bem-vindos ao nosso Play Sertanejo, o seu programa sertanejo de todos os dias, junto com você.
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2: O que significa fazer o que é difícil? Significa sair da água rasa e parar de dar desculpas para os seus próprios erros. É muito fácil apontar culpados, mas isso só te impede de resolver o que te atrasa. Hoje, o desafio é mergulhar fundo na autorresponsabilidade. Deixe o que é conveniente de lado e faça o que precisa ser feito para a evolução. Coragem no mergulho.
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0: filme sobre a vida de Michael Jackson causou um barulho tão grande que as músicas do rei do pop dispararam como nunca. Na semana da estreia da cinebiografia, as audições do cantor cresceram impressionantes 146%, batendo recorde histórico de reproduções do artista nos Estados Unidos. O sucesso foi tão gigante que superou até os picos que ele costumava ter todo ano no Halloween com o hit Thriller. E a febre não parou só na carreira solo. Os grupos que Michael Jackson tinha com os irmãos, como o Jackson 5, também viram seus números decolarem. É a prova de que o cinema tem o poder de apresentar os grandes clássicos para uma nova geração e fazer todo mundo dar o play ao mesmo tempo.
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2: 21:49.
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7: É, moçada, já estamos de volta, hein? Levando alegria, levando o melhor da música sertaneja. Tá na hora de Cleiton e Romário

que é sucesso.

0: Danilo e Davi aqui no Play Sertanejo. Pra fechar a edição de hoje, também teve Traia Véia, Lembrança Boa, a dupla Diego e Vitor Hugo, Dama do Baralho. Ainda teve Júnior e César e abrimos a sequência com o Cleito e Romário. Opa, cadê eu? Colocando aqui um ponto final e mais uma edição do Play Sertanejo. A todos vocês, nosso muito, muito obrigado realmente pela audiência. Voltamos a se falar amanhã, quinta-feira, aqui na rádio, em mais uma edição do Play Sertanejo. Até lá.
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3: E aí, tudo bem? Como é que você está? Hoje é quarta-feira, dia 13 de maio. Júnior Bodanese chegando por aqui com a mensagem do dia. Crônica da Xícara Cheia, de autoria de Vladimir Belmino. Você está segurando uma xícara de café quando alguém chega e balança seu braço, fazendo com que derrame o café por todo lado. Por que você derramou o café? Geralmente, nossa resposta é: bem, porque alguém encostou em mim, é claro. Mas essa é a resposta errada. Você derramou o café porque o café estava na xícara. Se dentro houvesse chá, você teria derramado chá. O que quer que esteja dentro da xícara é o que será derramado. Portanto, quando a vida chega e balança você, seja o que for que esteja dentro de você, irá sair. É fácil fingir até que você seja chacoalhado. Então, temos de perguntar a nós mesmos: o que há dentro da minha xícara? Quando a vida fica difícil, o que derrama? Alegria? Gratidão? Paz e humildade? Ou fúria, amargura, palavras e ações duras? Se treinarmos nosso pensar conscientemente, temos o poder de escolher. Além disso, devemos aplicar esse livre pensar consciente a todos os momentos. Se formos esbarrados por coisas boas, temos que transbordar gratidão ou retribuição, por exemplo. Às vezes somos os esbarrões, às vezes somos a própria vida que esbarra nos outros. Aí, temos que derramar humildade, reconhecer erros e pedir desculpas. Em verdade, se trata de que reagir ao que nos acontece é mais importante do que ocorre em si. Bem como ser consciente de que, além de ser afetados pelo mundo, somos causa de sensações a todos. Nessa parábola, a xícara é a consciência, o autoconhecimento. Devemos controlar nossos pensamentos e atitudes. Temos que nos esforçar para encher e manter cheias nossas xícaras com gratidão, perdão, alegria, palavras positivas e de afirmação para nós e aos outros. Bondade, gentileza e amor. É isso que vamos transbordar. Sou Júnior Bodanese e esta foi a mensagem do dia.
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10: Opa, tudo bem? Quartou por aí, eu sou o Maicon Oliveira. A partir de agora você já sabe. Você confere os melhores sucessos internacionais em mais uma edição do seu Raridades.

0: Michael Jackson, It Must Be Love. Som de 26 anos atrás, fechando bem o primeiro bloco que teve Eric Carmen e o Luiz Miguel, Sabor a Mi. Rápido intervalo, volto já.
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2: Oi, oi, oi, minhas lindas. E aí, me contem, vocês também amam aquelas peças que combinam com tudo e salvam qualquer look? A calça de corte reto é, sem dúvida, a modelagem mais democrática do closet. Ela voltou com tudo para 2026, porque equilibra qualquer silhueta. Alonga as baixinhas, valoriza as altas e suaviza o quadril de forma impecável. Por ser um clássico atemporal, ela transita do tênis casual ao escarpão de luxo sem esforço. Aposte no jeans reto e tenha o coringa perfeito para qualquer ocasião. É isso aí, minhas lindas. Uma peça versátil assim, a gente precisa com certeza ter no nosso guarda-roupa, né? Beijos!
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4: 22 horas e 24 minutos.
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0: De volta na sua quarta-feira, trazendo mais sucessos internacionais. E agora a gente vai viajar pro ano 2000. O mundo parou para ouvir o encontro de dois gigantes, a voz inconfundível de Whitney Houston e o charme de Henrique Iglesias na track Could I Have This Kiss Forever. Essa música marcou época e uniu o melhor de dois mundos. Bora relembrar?
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0: Fechando bem aí mais um bloco do seu Raridades, ao som de 81 do Joe Scullery, When She Dances. Teve Britney Spears, From the Bottom of My Broken Heart. E lá no começo do bloco, Hey Mama do Black Eyed Peas. Último intervalo.
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2: Olá, meus queridos, tudo bem? Uma maravilhosa quarta-feira para vocês. E olha só, meu amigo motorista, conhecer melhor o seu carro é dirigir com mais segurança e economia. Vem conferir a dica de hoje. Esqueça o mito, andar na banguela para economizar combustível é perigoso e detona o seu carro. Nos câmbios automáticos modernos, deixar o carro desengatado corta a lubrificação da bomba de óleo e pode fritar a transmissão, além de comprometer a segurança e os freios. Essa prática antiga não engana a injeção eletrônica de hoje. Mantenha o carro engatado, economize de verdade e preserve seu motor.
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2: E aí, meu povo, tudo bem? Boa quarta-feira para você que tá aqui nos ouvindo. E chega o nosso momento preferido do dia, que é o momento do nosso Aroma e Sabor. E para hoje a gente preparou uma receitinha bem legal para vocês, tá? Farofa de couve simples. Para isso você vai precisar de, anota aí, um maço de couve bem picadinho, 200 gramas de bacon picado, 200 gramas de linguiça calabresa picada, uma cebola picadinha, 2 dentes de alho picados, um pacote de farofa de mandioca pronta, sabor bacon, e óleo. Agora você vai preparar, começando por dourar o alho e a cebola no óleo. Então você acrescenta o bacon, a linguiça e frita isso muito bem. Adiciona na sequência a couve e a água e vai então refogar como de costume. Antes de secar totalmente essa água, você vai adicionar aos pouquinhos a farofa, mexendo muito bem para essa farofa incorporar bem na sua couve. Deixa aquecer um pouco e é só servir. Bem simples o preparo e uma delícia de comer. Farofa de couve simples foi a nossa receitinha de hoje e amanhã tem mais. Até lá!
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3: 22 horas e 52 minutos.
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3: E 52 minutos.
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4: E a gente tá de volta na sua quarta-feira com mais sucessos, esse de 97. Abrindo bem aí o quarto bloco com Spice Girls, Wanna Be. Yeah.

0: dessa edição com os australianos do Dire Straits. Skate Away, 1981. Valeu demais pela sua audiência. Não desliga o radinho, viu? Continue ligado na programação, que na sequência tem muito mais. Te vejo amanhã.
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4: 23 horas e 6 minutos.
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7: E no fim do dia, o que levamos não são as coisas que acumulamos, mas os momentos em que fomos abrigo para alguém. A verdadeira riqueza está na paz de deitar a cabeça no travesseiro, sabendo que espalhamos sementes do bem pelo caminho. É no brilho de um olhar compreensivo e na mão estendida que a vida encontra o seu sentido mais sagrado e profundo. Descomplique o coração e volte o seu olhar para o que o dinheiro não compra e o tempo não apaga. O essencial não se vê com os olhos da face, mas com a sensibilidade de quem aprendeu a amar.
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0: Uma incrível quarta-feira para você que tá ligado aqui. Hoje é dia 13 de maio de 2026. Eu sou Priscila Pera e vai começar o Romance, esse programa incrível, cheio de amor.
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0: Amar é compreender que somos dois indivíduos particulares que decidiram compartilhar uma vida singular. Esse é o segredo. Závia, Candlelight, aqui no Romance.
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0: The Gang, Cherish, aqui no Romance, Ethan, Better Now e Zavia. O Romance volta daqui a pouquinho com mais uma sequência cheia de amor.
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2: Opa, quarta-feira chegou e o meu amigo Pet já está por aqui. Atenção, hein? Se o seu peixe anda saltando demais, então se liga. Ele pode estar tentando fugir da própria água. Pois é, a baixa qualidade do ambiente é a maior causa de mortes em aquários. Quando a água está poluída com nitrito ou amônia, o peixe fica sem fôlego e tenta mudar de casa na marra. Se você notou algo estranho, corra para testar os parâmetros da água. O ambiente equilibrado é a única garantia de peixe vivo e feliz.
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3: Oi, hoje é quarta-feira, meio de semana, hoje é dia 13 de maio e eu tô chegando com uma edição fresquinha do Tech World pra você.
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3: A operadora americana Really, que utiliza a rede da T-Mobile, acaba de lançar oficialmente o Clone, uma ferramenta de IA que promete acabar com o incômodo de atender ligações indesejadas ou resolver burocracias pelo telefone. O diferencial dessa tecnologia é que ela não é apenas um robô de atendimento. Ela clona a sua voz e o seu jeito de falar para que a pessoa do outro lado da linha sinta que está conversando com você, integrado diretamente na rede da operadora. E não apenas com um aplicativo isolado. O Clone pode fazer chamadas de saída para marcar consultas, confirmar reservas e até negociar o cancelamento de assinaturas enquanto você faz outra coisa. Uma função curiosa é a guerra aos golpistas. Quando um número de spam liga, a IA atende e tenta manter o golpista na linha pelo maior tempo possível, fazendo perguntas e fingindo confusão apenas para desperdiçar o tempo deles. Você recebe um relatório depois com o tempo economizado. E aí, usaria ou não? Uma ótima quarta-feira para você.
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4: 23 horas e 22 minutos.
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2: Oi, oi, oi! Você que tá aí nessa quarta-feira, tudo bem, gente? Eu sou a Kelly Gomes e muitos pais estão focando no design do berço, mas o Inmetro alerta. O espaço entre o estrado e a lateral deve ser de, no máximo, 2,5 centímetros. E isso vai impedir que o pezinho ou a mãozinha fiquem presos. Outro ponto vital é a profundidade. O colchão deve estar a pelo menos 60 centímetros do topo, para evitar que a criança pule para fora ao crescer. Segurança é o melhor carinho e o melhor caminho também. Foca no design, mas não deixa de prestar atenção na segurança, tá? Boa quarta.
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0: De volta no Romance, Michael Jackson, Bing.

0: Lady Gaga. Kilo Romance com Bradley Cooper. Don't Let Me Down é um dos maiores sucessos do grupo britânico The Beatles. Foi gravada em 69. Foi uma das músicas executadas no show realizado no telhado da gravadora Apple. The Beatles, Don't Let Me Down.
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0: Ali, All My Loving, The Beatles, Lady Gaga com Bradley Cooper e também Michael Jackson. Que sequência incrível! Grandes nomes da música romântica pra você aqui no Romance. Eu volto já já.
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2: Romance. 23 horas e 36 minutos.
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0: Mais romance, de volta com Harry Styles.

0: Cyndi Lauper no romance True Colors, Luke Combs, Beautiful Crazy e Harry Styles aqui no seu romance, tocando fundo seu coração. Eu volto já já, hein?
1: 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Vinte e três horas e 49 minutos.
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0: Já estamos de volta e agora a gente confere a voz de Camila Cabello em Consequence. Essa é uma daquelas baladas ao piano que mostram todo o talento da cantora. Essa música fala sobre o impacto que as pessoas deixam na nossa vida. Vamos ouvir? Camila Cabello, aqui no Romance.
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0: Você ouviu Ahá no romance You Never Get Over Me, Milli Vanilli e também Camila Cabello. O romance tá ficando por aqui, mas volta amanhã. Beijos no seu coração. Valeu pela companhia.
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1: Meia-noite e 2 minutos.
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0: meia-noite e 16 minutos.
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2: Oi, tudo bem? Eu sou a Kelly Gomes e na hora de instalar o bebê conforto, você vai fazer o teste do balanço porque ele é essencial. E assim, se ele se mover mais de 2 centímetros para os lados, tá solto? Verifica então se o cinto de 3 ou 5 pontas está bem ajustado e se o dispositivo é adequado para o peso atual do seu filho. E se lembre, o uso correto da base e do cinto do veículo é o que garante a proteção real em qualquer trajeto, por mais curto que ele seja. Segurança sempre em primeiro lugar. Nunca esqueça disso. Boa quinta-feira, a gente se vê amanhã, na sexta-feira.
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1: Então, amigos, uma dica de ouro para o dia de lavanderia. Use 100 ml de vinagre de álcool no lugar do amaciante convencional para fibras super macias. E relaxa, hein? O cheiro some na secagem. Quer aquele perfume de hotel? Então misture álcool, água e gotas de óleo essencial de lavanda em um borrifador. Use essa água de passar nas peças e sinta o frescor invadir a sua casa o dia inteirinho.
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2: Meia-noite e 34 minutos.
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2: Quintou, dia 14, eu chegando com uma edição fresquinha do Mundo Pop, hein? Apesar de rumores recentes sobre uma possível saída da Gamma Records, fontes da indústria confirmam que Mariah Carey segue na gravadora e já iniciou as gravações do seu 17º álbum de estúdio, sucessor do elogiado Here for It All. Além da produção musical, a cantora está finalizando as negociações para um novo contrato no mundo da moda de luxo, com previsão de anúncio oficial ainda para o primeiro semestre de 2026, reforçando sua influência contínua tanto na música quanto no lifestyle.
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3: Meia-noite e 47 minutos.

0: nossa Clochart. A modelagem com risca de giz traz um toque sofisticado que equilibra o despojado da camiseta, né? Bom, se você quer ousar mais, adicione um chapéu estruturado e escolha entre um mullet ou um tênis plataforma para finalizar em grande estilo. É o visual ideal para transitar do café com as amigas direto para um compromisso de trabalho.
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1: Olá, pessoal, tudo bem com vocês? Está no ar o nosso quadro Papo Sério desta quinta-feira. Maio vermelho na área e o nosso foco hoje é a saúde do seu fígado. Você sabia que a hepatite é uma inflamação silenciosa que pode ser fatal? Os vilões são muitos, desde vírus e infecções até o abuso de álcool e drogas, até o uso incorreto de medicamentos ou questões genéticas podem acionar o gatilho. Fique atento aos sinais: febre, dores musculares e aquele cansaço que não passa. Olhos e pele amarelados são sinais clássicos de que algo não vai bem. Hoje, a ciência identifica 11 tipos de hepatite, cada uma com um tratamento. O grande perigo é que a doença pode ser assintomática, agindo sem você perceber. Sem o diagnóstico correto, a inflamação pode evoluir para uma insuficiência hepática. Por isso, em 2026, a regra é clara: não ignore o mal-estar e procure um especialista. O gastroenterologista é o profissional certo para mapear o estágio da doença. O tratamento evoluiu muito e hoje contamos com antivirais de alta tecnologia. Mas lembre-se, só um médico pode prescrever a dose e a duração correta da medicação. Não se automedique e mantenha seus exames de rotina sempre em dia. Prevenção é a palavra de ordem neste maio vermelho. Cuide do seu fígado e viva plenamente. E até o nosso próximo Papo Sério.
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2: Hello, me contem, vocês também amam aquele look com uma cintura bem marcada? Se você ama uma cintura bem marcada, a calça Conchar é a sua melhor amiga. A marca registrada é o cinto que cria aquele franzido estiloso no topo da peça. Quer usar? Combine com uma blusa em tons terrosos e joga um casaco de pelo com estampa animal por cima para dar um toque extra de glamour. O que era básico vira um visual de passarela cheio de personalidade para a sua quinta-feira. Isso mesmo, quando a gente aposta nos detalhes certos, o look muda completamente. Bora arrasar, beijos!
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4: 1 hora e 18 minutos.

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1: Sente que algo falta na sua rotina? A ponte para a plenitude é o acesso à sua verdadeira essência. Quando você muda a percepção de quem você é e deixa seu poder interno se manifestar, o medo e a insegurança perdem força. É hora de deixar sua luz fluir e transformar a indignidade em merecimento. Você é muito mais do que imagina. Permita que essa força apareça.
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2: Olá, meus queridos, tudo bem? Que a sua quinta-feira seja maravilhosa. Meu amigo motorista, vem comigo que hoje nós temos uma dica importante aqui do Sinal Verde para você. Atenção, entusiastas da mobilidade elétrica. A bateria é o coração e o item mais caro do seu veículo. Fique atento aos prazos de garantia, que geralmente cobrem 8 anos ou 160 mil quilômetros. Mas lembre-se que a autonomia pode oscilar após esse período. Se for comprar um elétrico usado, peça o relatório de saúde da bateria. Informação é o combustível que garante um bom negócio e zero dor de cabeça.
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2: 2:03.
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1: Bora, gente! Quinta-feira chegou e por aqui, meu amigo Pet. Atenção, a sua calopsita está entre os 2 e 4 meses? Ó, parabéns, viu? Ela entrou na adolescência. Nessa fase, o famoso topete começa a crescer e as asas ficam mais limpas, perdendo aquelas descamações de filhote para dar lugar às penas coloridas e vibrantes. O rabo também começa a se alongar, dando o shape clássico da espécie. É o momento ideal para reforçar o carinho e ver a sua amiga se transformar em uma ave adulta linda.
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2: 2 horas e 17 minutos.

0: cirurgião da Hungria levou o conceito de urgência a um nível impressionante ao realizar uma cirurgia no coração no meio da rua. O paciente estava entre a vida e a morte após sofrer ferimentos graves no peito e não teria tempo de chegar vivo ao hospital. Ao perceber a gravidade, o médico não pensou duas vezes. Abriu o tórax do rapaz ali mesmo, na calçada. Em um procedimento que durou apenas 7 minutos, o médico costurou o coração do paciente e fez uma transfusão de sangue improvisada. Tudo isso sem um ambiente esterilizado de um hospital. O caso foi tão raro que especialistas europeus classificaram a atitude como heróica. O paciente já se recuperou e agora encara alguns meses de repouso para cicatrizar o coração. Ele descobriu que, quando o destino quer que você viva, ele coloca um médico com nervos de aço no seu caminho para salvar sua vida antes mesmo da ambulância dobrar a esquina.
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4: 2 horas e 33 minutos.

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1: Oiê, quinta-feira, hoje é dia 14 de maio. Oi pra você que está aqui conosco e tem Aroma e Sabor chegando, invadindo aí a sua cozinha. Eu sou a Kelly Gomes e trago hoje uma receita de massa pra pizza de frigideira. Então você vai precisar de uma xícara de chá de leite integral, um ovo, meia colher de sopa de sal, meia colher de café de açúcar, uma xícara e meia de chá de farinha de trigo e, para fechar, uma colher de chá de fermento em pó. Anotou? Vamos para o preparo. Você vai bater todos os ingredientes no liquidificador até que você obtenha uma massa homogênea. Aquece então uma frigideira antiaderente com um fiozinho de azeite, despeja metade da massa, frita dos dois lados. Em seguida, você vai desligar o fogo e então espalhar o recheio que você desejar para a pizza. Aí tampa a frigideira, leve ao fogo baixo por cerca de 3 minutos e tá pronto.

0: todos os recheios possíveis que você quiser. A massa para pizza é uma delícia e muito fácil de fazer. Ótima quinta-feira para você que está na escuta e continua aqui na programação, tá bom?
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1: E aí, tudo bem? Já é quinta-feira, hoje dia 14 de maio. A mensagem do dia está no ar. Talvez, de autoria de Aristóteles Onassis. Talvez eu venha a envelhecer rápido demais, mas lutarei para que cada dia tenha valido a pena. Talvez eu sofra inúmeras desilusões no decorrer de minha vida, mas farei que elas percam a importância diante dos gestos de amor que encontrei. Talvez eu não tenha forças para realizar todos os meus ideais, mas jamais irei me considerar um derrotado. Talvez em algum instante eu sofra uma terrível queda, mas não ficarei por muito tempo olhando para o chão. Talvez um dia o sol deixe de brilhar, mas então irei me banhar na chuva. Talvez um dia eu sofra alguma injustiça, mas jamais irei assumir o papel de vítima. Talvez eu tenha que enfrentar alguns inimigos, mas terei humildade para aceitar as mãos que se estenderão em minha direção. Talvez numa dessas noites frias eu derrame muitas lágrimas, mas não terei vergonha por esse gesto. Talvez eu seja enganado inúmeras vezes, mas não deixarei de acreditar que em algum lugar alguém merece a minha confiança. Talvez com o tempo eu perceba que cometi grandes erros, mas não desistirei de continuar trilhando meu caminho. Talvez com o decorrer dos anos eu perca grandes amizades, mas irei aprender que aqueles que realmente são meus verdadeiros amigos nunca estarão perdidos. Talvez algumas pessoas queiram o meu mal, mas irei continuar plantando a semente da fraternidade por onde passar. Talvez eu fique triste ao concluir que não consigo seguir o ritmo da música, mas então farei que a música siga o compasso dos meus passos. Talvez eu nunca consiga enxergar um arco-íris, mas aprenderei a desenhar um, nem que seja dentro do meu coração. Talvez hoje eu me sinta fraco, mas amanhã irei recomeçar, nem que seja de uma maneira diferente. Talvez eu não aprenda todas as lições necessárias, mas terei a consciência que os verdadeiros ensinamentos já estão gravados em minha alma. Talvez eu me deprima por não ser capaz de saber a letra daquela música, mas ficarei feliz com as outras capacidades que possuo. Talvez eu não tenha motivos para grandes comemorações, mas não deixarei de me alegrar com as pequenas conquistas. Talvez a vontade de abandonar tudo torne-se a minha companheira, mas ao invés de fugir, irei correr atrás do que almejo. Talvez eu não seja exatamente quem gostaria de ser, mas passarei a admirar quem sou, porque no final saberei que, mesmo com incontáveis dúvidas, eu sou capaz de construir uma vida melhor. E se ainda não me convenci disso, é porque, como diz aquele ditado, ainda não chegou o fim, porque no final não haverá nenhum talvez, e sim a certeza de que a minha vida valeu a pena e eu fiz o melhor que podia. Sou Júnior Bodanese e esta foi a mensagem do dia.
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4: 3:04.
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7: Amigos queridos, nenhuma árvore perde suas folhas sem a promessa silenciosa de que a primavera voltará a vestir seus galhos com flores. Recomeçar não é um sinal de fraqueza, não, mas o exercício mais corajoso de quem se recusa a ser prisioneiro do próprio passado. Se o caminho escureceu ou se o cansaço bateu à porta, permita-se pausar, respirar fundo e entender que o fim de um ciclo é apenas o adubo para o próximo. Você tem o direito de mudar, de tentar de novo e de descobrir versões de si mesmo que ainda não conhece. O sol sempre volta e você também pode voltar a brilhar.
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1: E neste 14 de maio, quinta-feira, eu tô chegando com uma edição fresquinha do Tech World pra você, se liga aí.
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1: Durante o The Android Show, o Google apresentou o Android 17, que agora é tratado como um sistema de inteligência, ao invés de apenas um sistema operacional. O grande destaque é o Gemini Intelligence, uma camada de IA que entende o contexto do que você está fazendo para executar tarefas multi-app, como escanear um currículo no Gmail e organizar automaticamente uma lista de compras ou leitura. Além disso, o Google revelou o Google Book, uma nova categoria de laptops que rodam o Aluminium OS, uma fusão entre Android e o Chrome OS, que permite rodar apps de celular com performance de desktop. No campo do bem-estar, o recurso Pause Point agora combate o vício digital forçando uma espera de 10 segundos antes de abrir apps de redes sociais, obrigando o usuário a refletir sobre o uso impulsivo.
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2: 3:16. 87,9. 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
1: Gente, não adianta alongar apenas quando a dor está insuportável. O segredo está no ritual diário de apenas 3 minutinhos. O que são 3 minutinhos? Transformar esses alongamentos em um hábito matinal é o melhor investimento que você pode fazer pela sua saúde física ao longo prazo. Além de aliviar a dor, você melhora sua postura e aumenta a circulação sanguínea logo na primeira hora do dia. Menos dor significa mais produtividade, menos estresse e um sorriso muito mais fácil no rosto, não é? Que tal começar amanhã mesmo a sentir a diferença na sua coluna? Depois você me fala.
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2: 3:31.
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2: 4 horas. 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
1: Hello, me contem. Vocês também amam aquele look com uma cintura bem marcada? Se você ama uma cintura bem marcada, a calça Conchar é a sua melhor amiga. A marca registrada é o cinto que cria aquele franzido estiloso no topo da peça. Quer usar? Combine com uma blusa em tons terrosos e joga um casaco de pelo com estampa animal por cima para dar um toque extra de glamour. O que era básico vira um visual de passarela cheio de personalidade para a sua quinta-feira. Isso mesmo, quando a gente aposta nos detalhes certos, o look muda completamente. Bora arrasar, beijos!
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3: 4:16.
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1: 4:32.
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1: Sente que algo falta na sua rotina? A ponte para a plenitude é o acesso à sua verdadeira essência. Quando você muda a percepção de quem você é e deixa seu poder interno se manifestar, o medo e a insegurança perdem força. É hora de deixar sua luz fluir e transformar a indignidade em merecimento. Você é muito mais do que imagina. Permita que essa força apareça.
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0: Não, peraí. Nosso grupo sempre foi um grupo aberto. Nós nunca tivemos preconceitos, dogmas, dobermans, dálmatas, pointer, sisters, Allman, brothers, nem Crosby, nem Stills, nem Nash, nem Young, talvez Lennon, não, McCartney, talvez, quem sabe, né?
1: 4 horas e 48 minutos.

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2: 5:04.
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1: Cinco horas e 15 minutos.

0: cirurgião da Hungria levou o conceito de urgência a um nível impressionante ao realizar uma cirurgia no coração no meio da rua. O paciente estava entre a vida e a morte após sofrer ferimentos graves no peito e não teria tempo de chegar vivo ao hospital. Ao perceber a gravidade, o médico não pensou duas vezes. Abriu o tórax do rapaz ali mesmo, na calçada. Em um procedimento que durou apenas 7 minutos, o médico costurou o coração do paciente e fez uma transfusão de sangue improvisada. Tudo isso sem um ambiente esterilizado de um hospital. O caso foi tão raro que especialistas europeus classificaram a atitude como heróica. O paciente já se recuperou e agora encara alguns meses de repouso para cicatrizar o coração. Ele descobriu que, quando o destino quer que você viva, ele coloca um médico com nervos de aço no seu caminho para salvar sua vida antes mesmo da ambulância dobrar a esquina.
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2: Programa Alma Gaúcha. 5:33.
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2: Quintou, dia 14, eu chegando com uma edição fresquinha do Mundo Pop, hein? Apesar de rumores recentes sobre uma possível saída da Gamma Records, fontes da indústria confirmam que Mariah Carey segue na gravadora e já iniciou as gravações do seu 17º álbum de estúdio, sucessor do elogiado Here For It All. Além da produção musical, a cantora está finalizando as negociações para um novo contrato no mundo da moda de luxo, com previsão de anúncio oficial ainda para o primeiro semestre de 2026, reforçando sua influência contínua tanto na música quanto no lifestyle.
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3: Cinco horas e 47 minutos.
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0: Vamos, Gildinho.
1: Falei que a minha música era sucesso. Tu notou? Sentiu aí?
0: Tudo bem, mas o pessoal quer ouvir.
1: Calor do público.
0: Quer ouvir mais uma vez? A Gaita Gaúcha dos Monarcas.

0: horas que tem só gaita nesse conjunto do Monarca. Tenho fazendo só pirula no baixo lá. Eu sei que contrabaixo não é instrumento de solo, mas vamos ver se sai alguma coisa diferente aí desse contrabaixo aí. Vamos aí. Preste atenção aí, ó.
1: Que foi, Gildo?
0: Ó, vamos ver o que sai daí.
1: Essas balacas aqui qualquer um faz, né?
0: Ah, eu sei, cara.
1: Tá todo mundo fazendo.
0: Até eu faço.
1: Eu quero ver fazer uma coisa diferente assim, ó.
0: Vai.

0: Pra ensaio tá muito bom. Eu quero ver todos colorados direitinho agora comigo. No meu contrabaixo assim.
1: Glória do desporto nacional ou internacional. 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
2: Bonito. Tá bonito, mas vai ficar mais bonito. Porque agora é esse aqui, ó. A guitarra do

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3: 6:02.
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0: estiloso de casual. Mas a gente dá um up nela com a calça Clochard. A modelagem com risca de giz traz um toque sofisticado que equilibra o despojado da camiseta, né? Bom, se você quer ousar mais, adicione um chapéu estruturado e escolha entre um mullet ou um tênis plataforma para finalizar em grande estilo. É o visual ideal para transitar do café com as amigas direto para um compromisso de trabalho.
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1: E neste 14 de maio, quinta-feira, eu tô chegando com uma edição fresquinha do Tech World pra você, se liga aí.
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1: Durante o The Android Show, o Google apresentou o Android 17, que agora é tratado como um sistema de inteligência, ao invés de apenas um sistema operacional. O grande destaque é o Gemini Intelligence, uma camada de IA que entende o contexto do que você está fazendo para executar tarefas multi-app, como escanear um currículo no Gmail e organizar automaticamente uma lista de compras ou leitura. Além disso, o Google revelou o Google Book, uma nova categoria de laptops que rodam o Aluminium OS, uma fusão entre Android e o Chrome OS, que permite rodar apps de celular com performance de desktop. No campo do bem-estar, o recurso Pause Point agora combate o vício digital forçando uma espera de 10 segundos antes de abrir apps de redes sociais, obrigando o usuário a refletir sobre o uso impulsivo.
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3: 6 horas e 17 minutos.
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6: Oi, tudo bem? Eu sou a Kelly Gomes e na hora de instalar o bebê conforto, você vai fazer o teste do balanço porque ele é essencial. E assim, se ele se mover mais de 2 centímetros pros lados, tá solto? Verifica então se o cinto de 3 ou 5 pontas está bem ajustado e se o dispositivo é adequado pro peso atual do seu filho. E se lembre, o uso correto da base e do cinto do veículo é o que garante a proteção real em qualquer trajeto, por mais curto que ele seja. Segurança sempre em primeiro lugar. Nunca esqueça disso. Boa quinta-feira, a gente se vê amanhã, na sexta-feira.
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1: Gente, não adianta alongar apenas quando a dor está insuportável. O segredo está no ritual diário de apenas 3 minutinhos. O que são 3 minutinhos? Transformar esses alongamentos em um hábito matinal é o melhor investimento que você pode fazer pela sua saúde física ao longo prazo. Além de aliviar a dor, você melhora sua postura e aumenta a circulação sanguínea logo na primeira hora do dia. Menos dor significa mais produtividade, menos estresse e um sorriso muito mais fácil no rosto, não é? Que tal começar amanhã mesmo a sentir a diferença na sua coluna? Depois você me fala.
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3: 6:30.
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7: Tchê, mas dá uma bombeada nesse guarda-fudo. Mas não é aquele abacalho mesmo?
8: Não,

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1: Olá, meus queridos, tudo bem? Que a sua quinta-feira seja maravilhosa. Meu amigo motorista, vem comigo que hoje nós temos uma dica importante aqui do Sinal Verde para você. Atenção, entusiastas da mobilidade elétrica. A bateria é o coração e o item mais caro do seu veículo. Fique atento aos prazos de garantia, que geralmente cobrem 8 anos ou 160 mil quilômetros. Mas lembre-se que a autonomia pode oscilar após esse período. Se for comprar um elétrico usado, peça o relatório de saúde da bateria. Informação é o combustível que garante um bom negócio e zero dor de cabeça.
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1: Oiê, quinta-feira, hoje é dia 14 de maio. Oi pra você que está aqui conosco e tem Aroma e Sabor chegando, invadindo aí a sua cozinha. Eu sou a Kelly Gomes e trago hoje uma receita de massa pra pizza de frigideira. Então você vai precisar de uma xícara de chá de leite integral, um ovo, meia colher de sopa de sal, meia colher de café de açúcar, uma xícara e meia de chá de farinha de trigo e, para fechar, uma colher de chá de fermento em pó. Anotou? Vamos para o preparo. Você vai bater todos os ingredientes no liquidificador até que você obtenha uma massa homogênea. Aquece então uma frigideira antiaderente com um fiozinho de azeite, despeja metade da massa, frita dos dois lados, em seguida você vai desligar o fogo e então espalhar o recheio que você desejar para a pizza. Aí tampa a frigideira, leve ao fogo baixo por cerca de 3 minutos e tá pronto. Aí você inventa todos os recheios possíveis que você quiser. A massa para pizza é uma delícia e muito fácil de fazer. Ótima quinta-feira para você que tá na escuta e continua aqui na programação, tá bom?
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2: Seis horas e 47 minutos.
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3: 7:02.
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0: Olá, meu amigo, olá, minha amiga ouvinte. Eu sou o Padre Ezequiel. Esse é o momento de despertar para o amor. Eu queria falar hoje sobre família. Nós sabemos que hoje em dia viver em família é um desafio. A gente percebe pelos relacionamentos dos jovens entre si, casais de meia idade e até casais de 20, 30 anos de casamento que ainda entram em crises profundas, muitas vezes em separações. Uma palavra importante é o seguinte: o diálogo, a conversa, é um dos principais elementos para a construção de um relacionamento saudável. O diálogo onde eu expresso aquilo que eu sou, eu expresso as minhas dúvidas, eu expresso o porquê estou com esse comportamento, com essas tensões, com esses problemas. Porque ocorre que os casais muitas vezes não falam, não conversam e, consequentemente, não se entendem. Quando falam, explodem. Por isso deveria haver aqui um exercício de maturidade para que o diálogo, a conversa franca, não quando a gente está tenso, mas nos momentos certos, nos momentos oportunos que se estabelece para isso. Então esse é um ponto. O segundo ponto, os casais deveriam ter rituais, rituais de vida. Por exemplo, um ritual é a missa, pode ser o culto, pode ser a celebração. Outro ritual é a mesa. Tem famílias que não se encontram mais na mesa, que não tem mais o momento da mesa, da refeição do meio-dia, a refeição da noite. Cada um fica isolado, um na sala, outro no quarto, outro não sei aonde. E assim são pessoas estranhas dentro do mesmo ambiente. Por isso, rituais comuns ajudam a família a se manter. E outra coisa é acreditar. São crenças compartilhadas. No que a família acredita? No que o pai e a mãe acreditam? Em que Deus? Num Deus que sustenta, num Deus que ama, num Deus que perdoa, mas num Deus que também compromete. Quais as crenças são compartilhadas entre pai, mães e filhos? Por isso, família é sempre uma tarefa. Família é um desafio. Oremos. Deus Pai de amor e bondade, vós que enviastes vosso Filho ao mundo para ser o nosso Mestre, Ele que nasceu no seio de uma família. Ajude as famílias a serem famílias, a se encontrarem no diálogo, no amor, no perdão, compartilhando a vida, compartilhando dúvidas, encontrando soluções para os problemas. Deus abençoe a tua família e a tua casa, em nome do Pai, do Filho e do Espírito Santo. Amém.
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1: Bora, gente! Quinta-feira chegou e por aqui, meu amigo Pet. E atenção, a sua calopsita está entre os 2 e 4 meses? Ó, parabéns, viu? Ela entrou na adolescência. Nessa fase, o famoso topete começa a crescer e as asas ficam mais limpas, perdendo aquelas descamações de filhote para dar lugar às penas coloridas e vibrantes. O rabo também começa a se alongar, dando o shape clássico da espécie. É o momento ideal para reforçar o carinho e ver a sua amiga se transformar em uma ave adulta linda.
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2: Olá, pessoal, tudo bem com vocês? Está no ar o nosso quadro Papo Sério desta quinta-feira. Maio vermelho na área e o nosso foco hoje é a saúde do seu fígado. Você sabia que a hepatite é uma inflamação silenciosa que pode ser fatal? Os vilões são muitos, desde vírus e infecções até o abuso de álcool e drogas, até o uso incorreto de medicamentos ou questões genéticas podem acionar o gatilho. Fique atento aos sinais: febre, dores musculares e aquele cansaço que não passa. Olhos e pele amarelados são sinais clássicos de que algo não vai bem. Hoje, a ciência identifica 11 tipos de hepatite, cada uma com um tratamento. O grande perigo é que a doença pode ser assintomática, agindo sem você perceber. Sem o diagnóstico correto, a inflamação pode evoluir para uma insuficiência hepática. Por isso, em 2026, a regra é clara: não ignore o mal-estar e procure um especialista. O gastroenterologista é o profissional certo para mapear o estágio da doença. O tratamento evoluiu muito e hoje contamos com antivirais de alta tecnologia. Mas lembre-se, só um médico pode prescrever a dose e a duração correta da medicação. Não se automedique e mantenha seus exames de rotina sempre em dia. Prevenção é a palavra de ordem neste maio vermelho. Cuide do seu fígado e viva plenamente. E até o nosso próximo Papo Sério.
0: 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Sete horas e 19 minutos. 37,9. 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
1: Então, amigos, uma dica de ouro para o dia de lavanderia. Use 100 ml de vinagre de álcool no lugar do amaciante convencional para fibras super macias. E relaxa, hein? O cheiro some na secagem. Quer aquele perfume de hotel? Então misture álcool,

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2: Gente, não adianta alongar apenas quando a dor está insuportável. O segredo está no ritual diário de apenas 3 minutinhos. O que são 3 minutinhos? Transformar esses alongamentos em um hábito matinal é o melhor investimento que você pode fazer pela sua saúde física ao longo prazo. Além de aliviar a dor, você melhora sua postura e aumenta a circulação sanguínea logo na primeira hora do dia. Menos dor significa mais produtividade, menos estresse e um sorriso muito mais fácil no rosto, não é? Que tal começar amanhã mesmo a sentir a diferença na sua coluna? Depois você me fala.
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3: 7:35.
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6: E aí, tudo bem? Já é quinta-feira, hoje dia 14 de maio. A mensagem do dia está no ar. Talvez, de autoria de Aristóteles Onassis. Talvez eu venha envelhecer rápido demais, mas lutarei para que cada dia tenha valido a pena. Talvez eu sofra inúmeras desilusões no decorrer de minha vida, mas farei que elas percam a importância diante dos gestos de amor que encontrei. Talvez eu não tenha forças para realizar todos os meus ideais, mas jamais irei me considerar um derrotado. Talvez em algum instante eu sofra uma terrível queda, mas não ficarei por muito tempo olhando para o chão. Talvez um dia o sol deixe de brilhar, mas então irei me banhar na chuva. Talvez um dia eu sofra alguma injustiça, mas jamais irei assumir o papel de vítima. Talvez eu tenha que enfrentar alguns inimigos, mas terei humildade para aceitar as mãos que se estenderão em minha direção. Talvez numa dessas noites frias eu derrame muitas lágrimas, mas não terei vergonha por esse gesto. Talvez eu seja enganado inúmeras vezes, mas não deixarei de acreditar que em algum lugar alguém merece a minha confiança. Talvez com o tempo eu perceba que cometi grandes erros, mas não desistirei de continuar trilhando meu caminho. Talvez com o decorrer dos anos eu perca grandes amizades, mas irei aprender que aqueles que realmente são meus verdadeiros amigos nunca estarão perdidos. Talvez algumas pessoas queiram o meu mal, mas irei continuar plantando a semente da fraternidade por onde passar. Talvez eu fique triste ao concluir que não consigo seguir o ritmo da música, mas então farei que a música siga o compasso dos meus passos. Talvez eu nunca consiga enxergar um arco-íris, mas aprenderei a desenhar um, nem que seja dentro do meu coração. Talvez hoje eu me sinta fraco, mas amanhã irei recomeçar, nem que seja de uma maneira diferente. Talvez eu não aprenda todas as lições necessárias, mas terei a consciência que os verdadeiros ensinamentos já estão gravados em minha alma. Talvez eu me deprima por não ser capaz de saber a letra daquela música, mas ficarei feliz com as outras capacidades que possuo. Talvez eu não tenha motivos para grandes comemorações, mas não deixarei de me alegrar com as pequenas conquistas. Talvez a vontade de abandonar tudo torne-se a minha companheira, mas ao invés de fugir, irei correr atrás do que almejo. Talvez eu não seja exatamente quem gostaria de ser, mas passarei a admirar quem sou, porque no final saberei que, mesmo com incontáveis dúvidas, eu sou capaz de construir uma vida melhor. E se ainda não me convenci disso, é porque, como diz aquele ditado, ainda não chegou o fim, porque no final não haverá nenhum talvez, e sim a certeza de que a minha vida valeu a pena e eu fiz o melhor que podia. Sou Júnior Bodanese e esta foi a mensagem do dia.
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7: 8:06.
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7: Mais de 250 mil doses do imunizante contra a Covid devem chegar aos municípios gaúchos até o final de semana. Destas, 72 mil são destinadas a crianças de até 5 anos e outras 182 mil para jovens e adultos a partir dos 12 anos. Apenas entre terça e quarta-feira foram enviadas pelo Ministério da Saúde 150 mil doses da vacina e também foram entregues outras 264 mil doses da vacina contra a gripe. A distribuição dos imunizantes será realizada aos municípios pela Secretaria Estadual da Saúde, a SES, que vai entregar às coordenadorias regionais da saúde, que farão então a entrega diretamente aos governos municipais. Tudo isso a partir desta quinta-feira. Na próxima semana, também está prevista a remessa de outras 80 mil doses extras da vacina contra a Covid, que serão utilizadas na chamada recomposição estratégica de vacinação no estado. 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
9: Uma reportagem publicada nesta quarta-feira revelou mensagens e áudios trocados entre o senador Flávio Bolsonaro e o banqueiro Daniel Vorcaro, dono do Banco Master, sobre o financiamento de um filme que se inspira na trajetória política do ex-presidente Jair Bolsonaro. Segundo o site Intercept Brasil, Vorcaro teria repassado cerca de 61 milhões de reais para a produção cinematográfica. Em um dos áudios, Flávio Bolsonaro cobra novos pagamentos e afirma que a produção atravessa um momento decisivo.
10: E apesar de você ter dado a liberdade, Daniel, de a gente te cobrar, eu fico sem graça de ficar te cobrando, tá? Mas, enfim, não... é porque tá num momento muito decisivo aqui do filme. E como tem muita parcela para trás, cara, tá todo mundo tenso e fico preocupado aqui com o efeito ao contrário do que a gente sonhou pro filme, né? Imagina a gente dando calote num Gincavisa, num Sires, os caras, pô, renomadíssimos lá no cinema americano, mundial.
9: Em outro trecho divulgado, o filho do ex-presidente destaca a importância dos recursos para evitar prejuízos à produção.
10: E agora que é a reta final, que a gente não pode vacilar, não pode não honrar com os compromissos aqui, porque senão a gente perde tudo, cara. Tudo em contrato, perde ator, perde diretor, perde equipe, perde tudo. Podemos dar um toque aí, irmão. Desculpa o áudio longo aí, tá? Um abração, fica com Deus, cara.
9: Mais cedo, antes da publicação da reportagem, Flávio Bolsonaro foi questionado por um jornalista do Intercept ao deixar uma reunião no Supremo Tribunal Federal. Ao ser perguntado, o senador riu, se mostrou insatisfeito e se afastou da entrevista.
11: O filme do seu pai foi bancado pelo Vorcaro. É que a gente tá fazendo uma reportagem.
9: Depois da divulgação das mensagens e áudios, Flávio Bolsonaro publicou um vídeo nas redes sociais e minimizou os pedidos feitos ao banqueiro.
12: Fala pessoal, mais do que nunca é fundamental a CPI do Banco Master já. Vamos separar os bandidos dos inocentes. Toda essa história que está sendo veiculada agora nada mais é do que um filho procurando investidores privados para fazer um filme privado sobre a história do seu próprio pai. Zero de dinheiro público, zero de lei Rouanet, como esse governo gosta de fazer, gastar dinheiro público para fazer autopropaganda deles mesmos.
9: Na mesma manifestação, Flávio confirmou que existia um contrato de financiamento entre a produção do filme e Daniel Vorcaro.
12: O que acontece é que, com o passar do tempo, ele simplesmente parou de honrar com as parcelas do contrato. Sim, tinha um contrato que, ao ele não pagar essas parcelas, tinha uma grande chance de o filme sequer ser veiculado, o filme sequer ser concluído. Em função disso, inclusive procuramos outros investidores para concluir esse filme.
9: O caso ganha repercussão em Brasília porque Daniel Vorcaro é investigado em apurações envolvendo o Banco Master. E a troca de mensagens traz mais um episódio sobre as relações entre Vorcaro com políticos na capital federal. Apesar disso, não há investigação específica sobre o tema pela Polícia Federal contra Flávio Bolsonaro. Onde, após a troca de mensagens com Flávio Bolsonaro, Daniel Vorcaro foi preso em uma operação da Polícia Federal. Agência Rádio Web, de Brasília, Yuri Hudson.
13: 8:15.
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15: Oito horas e 15 minutos, 8:15. Bom dia, Nova Prata, bom dia, região. Estamos chegando com as informações da manhã aqui pela Ativa FM. Manhã de céu azul, de sol, manhã de quinta-feira. Hoje é 14 de maio de 2026. Poxa vida, já estamos chegando na metade do mês de maio, né? Bom dia, obrigado pela sua sintonia. A partir de agora, todas as informações da manhã aqui dentro da nossa programação para você que nos acompanha. Tem notícias, tem entrevistas, tem comentários. Essa primeira parte é para deixar você por dentro das notícias, os destaques, o que é notícia, o que vai ser, o que está sendo comentado. Estou em destaque agora nessa primeira parte, bem como as informações esportivas. 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Final de semana tem decisão de campeonato municipal aqui em Nova Prata e tem transmissão da nossa Ativa FM desses jogos que vão acontecer. Ou melhor, o jogo da tarde que vai acontecer domingo. Apesar que o tempo está marcando bastante chuva para o final de semana, para o domingo, né? E também ontem o Juventude conseguiu a classificação para as oitavas de final da Copa do Brasil. Hoje é dia de Grêmio. Tem as informações do tempo, tem as informações do tempo aqui dentro da nossa programação e as informações gerais também para você que nos acompanha aqui pela Ativa FM em mais uma manhã de informações. Na segunda parte do programa de hoje, aí tem as entrevistas, aí tem os comentários, aí tem as participações, enfim, você vai mandar seu recado para cá pelo 54-3242-1332, 54-3242-1332, que é o nosso WhatsApp, telefone fixo 3242-1332 também. Certo? Estamos no Facebook, estamos no Instagram para você mandar o seu recado pra gente. Bom dia, abraço pro Enio. Bom dia, abraço pra Clarice. Clarice que aumenta o Minosso. Pro João Carlos Veríssimo. Pra Angelina Zancan. Pro Renato Roncato que segue lá em Brasília. Grande abraço aí para os nossos ouvintes que estão no Facebook e também para você que está no YouTube. Grande abraço, obrigado pela sua sintonia. Você pode também mandar o seu recado aqui pra gente através do YouTube, certo? Então vamos fazer a programação desta manhã aqui pela Ativa FM com todas as informações. Agora são 8:18, 8:18 é hora de girar a notícia.
16: Quinta-feira, 14 de maio de 2026, este é o Giro de Notícias. Eu sou Norberto Notari e você acompanha os destaques do momento. A Polícia Federal prendeu na manhã desta quinta o pai de Daniel Vorcaro, Henrique Vorcaro. A prisão foi autorizada pelo Supremo Tribunal Federal e faz parte da investigação sobre as irregularidades do Banco Master. Publicitário Thiago Miranda, dono da agência MIT, confirmou ter intermediado repasses do ex-banqueiro Daniel Vorcaro para um filme sobre o ex-presidente Jair Bolsonaro. A declaração foi feita após reportagem do The Intercept Brasil revelar que o senador Flávio Bolsonaro teria negociado US$24 milhões com Vorcaro para financiar a produção audiovisual, inclusive com um áudio vazado. e a imprensa internacional destacou a notícia sobre a conversa entre o senador Flávio Bolsonaro e o banqueiro Daniel Vorkaro, dono do Banco Master. A notícia ganhou espaço no La Nación, The Washington Post, Reuters e Bloomberg, entre outros. A mídia estrangeira falou em aprofundamento da crise no campo bolsonarista. O governo federal anunciou medida para tentar conter a alta dos combustíveis no país. Proposta prevê a criação de um subsídio que pode chegar a 89 centavos por litro de gasolina e 35 centavos por litro do diesel. A ação será implementada por meio de uma medida provisória assinada pelo presidente Lula. A Anvisa adiou a análise do recurso da Química Amparo contra a suspensão da fabricação, venda e uso de produtos da marca IP. Segundo a agência, uma fiscalização encontrou 76 irregularidades na fábrica, incluindo a presença de uma bactéria em mais de 10 lotes de produto. A empresa deve apresentar hoje medidas corretivas e o caso voltará a ser analisado amanhã. Copa do Brasil, o Atlético Mineiro avançou ao bater o Ceará nos pênaltis. O Vasco empatou com o Paysandu por 2-2 e também está nas oitavas. O Remo e o Mirassol avançaram ao vencer Bahia e Bragantino por 2-1. O Palmeiras goleou o Jacuipense por 4-1 e está na próxima fase. O Santos bateu o Curitiba e também passou. O São Paulo foi eliminado ao perder para o Juventude por 3-1, que culminou também na demissão do técnico Roger Machado. O Giro de Notícias é uma produção da Agência Rádio Web. Produção e apresentação, Norberto Notari. Trabalhos técnicos, Mário Melo.
15: Muito bem, vamos agora para o Facebook, para o Instagram aqui da Ativa FM. As notícias em destaque para você no Face e no Instagram. Inquérito identifica a autoria das difamações e comentários negativos em redes sociais aqui em Nova Prata. Na segunda-feira, dia 4, o vereador Vinícius Reinelli utilizou a tribuna durante a sessão do Poder Legislativo para denunciar o caso de um perfil falso que fez diversos comentários negativos e caluniosos direcionados aos políticos e outras pessoas. Ontem, quarta-feira, dia 13, a prefeitura emitiu um comunicado onde irá apurar o fato. No documento da denúncia é confirmado que o IP utilizado é da Prefeitura de Nova Prata, sendo usada a rede de município para acessar este perfil falso. Realizada a representação da queda de sigilo de dados da rede social Facebook em 18 de março de 2026, em que o Poder Judiciário deferiu o pedido em 6 de abril deste ano, quando a seção Pratenses pediu ofício à Meta Platforms, a Facebook, solicitando dados de acessos, os logs do IP e demais informações para análise. A resposta foi recebida em 24 de abril, quando a plataforma indicou dados de IP que consistem em sequência numérica exclusiva utilizadas para identificar dispositivos conectados à internet ou uma rede, possibilitando a localização e o direcionamento do envio e recebimento de dados. A análise desses dados permitiu identificar que o perfil investigado utilizou duas empresas de telecomunicação para acesso à plataforma, a Dilnet e Operadora Vivo, além de outras conexões cujo bloco de dados não estava colocado para o Brasil, o que indica a possibilidade de uso de VPN, ou seja, rede privada virtual, criando uma conexão criptografada e segura entre o dispositivo e a internet que ocupa o endereço do IP real. A empresa provedora de internet, a Dilnet, informou que a conexão está vinculada ao cliente, pessoa jurídica, Prefeitura de Nova Prata, indicando que o acesso ao perfil ocorreu na sede do Poder Público entre os dias 2 de setembro de 2025 a 7 de outubro do mesmo ano, em horários alternados. A operadora Vivo indicou que a maioria das conexões estão vinculadas à linha pertencente ao cliente Daniel da Silva Vieira, nos dias 4 a 24 de setembro do ano passado. Vieira é dirigente da Defesa Civil aqui de Nova Prata. Notícia toda ela está no Facebook, no Instagram, aqui da Ativa FM. Hoje pela manhã daremos sequência a esse trabalho, também ouvindo os envolvidos nessa questão toda. Incêndio no interior de Campestre da Serra. Na tarde de terça-feira, a guarnição do Corpo de Bombeiros de Vacaria foi acionada para atender um incêndio em residência na localidade de São Bernardo, área rural do município de Campestre da Serra, distante 50 quilômetros do quartel. Flávio Bolsonaro negociou 134 milhões com Daniel Vorcaro para bancar o filme sobre seu pai. Vereador de Ernestina é condenado por injúria racial e perde mando após fala durante sessão da Câmara. Esse vereador de Ernestina foi condenado pela Justiça por injúria racial após declarações feitas durante uma sessão da Câmara de Vereadores. É condenado por injúria racial e perde mando após fala durante sessão da Câmara. Esse vereador de Ernestina foi condenado pela Justiça por injúria racial.

segurança dos alimentos em Juí, um dos piores estabelecimentos que já foi fiscalizado, matéria completa, está aí para você ver no Facebook e também no Instagram aqui da Ativa FM. Outras informações e notícias: motociclista morre após colidir contra poste na Avenida San Roque, em Bento Gonçalves. Esse grave acidente de trânsito tirou a vida de um homem de 31 anos na noite de quarta-feira, dia 13, em Bento Gonçalves. A fatalidade ocorreu por volta das 22 horas e 30 minutos na Avenida San Roque, próximo ao posto Zambon, no bairro San Roque. Prefeito de André da Rocha se reúne com a empresa responsável pela obra da nova ponte da BR-470 sobre o Rio da Prata. Matéria completa está aí para você ver no Facebook e no Instagram. Cuia de chimarrão tem prazo de validade. Especialistas explicam o que fazer e o que é proibido para manter o acessório próprio para uso. Motorista de Caxias do Sul morreu após sofrer mal súbito no Paraná. Esse motorista de 42 anos, natural de Caxias do Sul, morreu após sofrer um mal súbito no final da manhã desta quarta-feira, 13 de maio, no pátio do restaurante Maravilha, localizado às margens da BR-476, no quilômetro 197-700, em Lapa, no Paraná. Justiça obriga a Unimed a autorizar exame de próstata para mulher trans no Rio de Janeiro. Brigada Militar apreende petrechos utilizados na pesca ilegal no Rio Uruguai. Freira brasileira morreu afogada ao tentar salvar outras religiosas durante passeio na Itália. A freira brasileira Nadir Santos da Silva, de 45 anos, morreu afogada na Sicília, no sul da Itália, após tentar salvar outras religiosas da congregação durante um passeio comunitário no mar. Também festa de luxo na posse de ministro do TSE. Pai e filho serão julgados por duplo homicídio em casca na próxima semana. Começa a quarta-feira, dia 20, o julgamento de dois acusados de serem os mandantes da morte de mãe e filho em casca, no norte do estado. A sessão terá início às 8 horas e será presidida pelo juiz de direito Alexandre Passos Vieira. Coluna afirma que Daniel Vorcaro teria financiado produções sobre Lula e Temer. Também como destaque, o destaque nosso natural aqui da Ativa FM, do Facebook, do Instagram, porque hoje, foi alcançado 195 mil seguidores na página do Facebook. No Instagram são outros 32 mil seguidores. Estamos esperando por você também no YouTube, para que possamos aumentar também o número de seguidores no YouTube aqui da Ativa FM. Recém-nascida cai durante o parto em Santa Maria. A polícia investiga uma suspeita de negligência médica no Hospital Universitário de Santa Maria, após uma recém-nascida cair durante o parto e bater a cabeça. O caso ocorreu na última sexta-feira, quando a mãe, em trabalho de parto avançado, não teria recebido o amparo necessário no momento do nascimento, resultando na queda do bebê na maca. Segundo estudo, comprar casa e carro se torna desafio cada vez mais distante para jovens brasileiros. Motorista perde controle de caminhão e sai da pista na BR-470 em Salvador do Sul. Governo federal anuncia nova medida para conter alta nos preços da gasolina e do diesel. Medida prevê subvenção de 89 centavos por litro na gasolina e 35 centavos por litro no óleo diesel. Outra informação que nós temos por aqui é que um homem foi encontrado sem vida em Veranópolis e caso será investigado pela polícia. Esse homem foi encontrado sem vida na rua Sigismundo Resque, no centro de Veranópolis. A ocorrência foi registrada na tarde de ontem, 13 de maio, ou melhor, na tarde do dia 13 de maio, ontem. A Brigada Militar foi acionada inicialmente para atender a ocorrência no local. Em seguida, o caso passou a ser acompanhado pela Polícia Civil, que é a responsável agora pela investigação. Não foram divulgados mais dados sobre o caso desta vítima.

0: vítima que foi encontrada morta na cidade de Veranópolis. São notícias que você encontra aqui no Facebook e no Instagram da Ativa FM para sua informação. Dá uma chegadinha aí para saber esta e outras informações que estão no Facebook aqui da Ativa FM, agora com 192 mil acessos, né? Pessoas, 195 mil pessoas ligadas ao Facebook e também tem no Instagram. Agora são 8:30, 8:30.
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0: A frase para começar o programa de hoje: o foco é ser justo. Bondade demais atrai aproveitadores, não respeito. É a frase para começar o programa de hoje. Hoje é quinta-feira, 14 de maio de 2026. A lua é minguante, a estação é outono. Hoje é dia continental do seguro e do segurador, dia da solidariedade ao Estado de Israel, dia do colecionador de Miura e de carros antigos lá em Porto Alegre. Hoje também os fatos históricos. Em 1897, o físico e inventor italiano Guglielmo Marconi faz a primeira transmissão de rádio da história dos Estados Unidos da América. Em 1939, Lina Medina se torna a mais jovem mãe da história da medicina. Em 1948, é declarada em Tel Aviv a criação do Estado de Israel. Em 1955, a assinatura do Pacto de Varsóvia. Em 1989, Carlos Menem obtém maioria absoluta dos votos nas eleições presidenciais da Argentina. 1998, morre aos 49 anos em Caxias do Sul, César Escoto, conhecido como César Passarinho. Em 2002, morre aos 75 anos o ecologista gaúcho José Lutzenberger. Em 2005, estoura a crise política brasileira conhecida como Escândalo do Mensalão. Em 2003, é permitido o casamento entre pessoas do mesmo sexo em todo o território brasileiro através de resolução do Conselho Nacional de Justiça. Em 2015, o plenário do Supremo Tribunal Federal reconhece o poder investigatório do Ministério Público do Brasil. E em 2015, morre aos 89 anos o rei do blues, B.B. King, em Las Vegas, nos Estados Unidos. Então é isso aí. As informações de abertura para você aqui dentro da programação da nossa Ativa FM em mais uma manhã de informações. Bom dia, Nova Prata. Bom dia, região.
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0: Domingo tem decisão do Campeonato Municipal aqui em Nova Prata. 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
2: 8:36, 8:36 para você anunciar, vender seu produto, anunciar seu evento ou a oferta de emprego aqui pela Ativa FM. 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E o evento que está chegando aí, né? Herdeiras da Terra Prometida do Bailado Gaúcho, agora, final de semana, certo? 16 de maio, sábado, em frente ao Hospital São João Batista, espetáculo em prol da reconstrução do Hospital São João Batista de Nova Prata. Todos os fundos arrecadados neste evento serão destinados à campanha de reconstrução do hospital. Olha o ingresso: R$15 a inteira. O ingresso solidário é R$10 mais um quilo de alimento. Haverá cadeiras no local, mas para garantir a comodidade de todos, sugerimos que leve a sua. Participação especial da banda Farina Brothers, Bailado Gaúcho, Herdeiras da Terra Prometida. Agora, dia 16 de maio, viu? Sábado, em frente ao Hospital São João Batista. E eu volto a convidar você para a decisão do Campeonato Municipal, que acontece no domingo no Estádio Mário Tini, em Nova Prata, com o apoio de Adil Telecom, Caládio Motel, Bodega Parija, La Parija, 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De Conto aqui pela Ativa FM, domingo à tarde, a decisão do campeonato municipal. Agora são 8:40, 8:40.
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2: Hoje tem Copa do Brasil, informação para Pamplona, tintas, tintas automotivas e tintas prediais, tintas da marca Sherwin-Williams, profissionais com experiência e capacitados, trazendo mais qualidade e segurança. Hoje tem Chapecoense, Botafogo, Atlético Goianiense e Atlético do Paraná, o Confiança enfrentando o Grêmio às 19 horas, jogo do Grêmio 19 horas, Grêmio vai com um resultado positivo, Corinthians e Barra e Vitória contra a equipe do Flamengo. E ainda tem o CRB contra a Fortaleza, os jogos de hoje, portanto, pela Copa do Brasil. 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
2: E agora isso aí, vamos falar do tempo agora, gente, vamos falar do tempo, vamos ver como é que está se comportando o tempo nesta quinta-feira, pois o sol predomina aqui no Rio Grande do Sul, com mais nuvens na metade sul, nova massa de ar frio, entendeu bem? Avança no sul do território gaúcho, sem intensificar o clima gelado. Nesta quinta-feira, portanto, hoje, quinta-feira, a maior parte do Rio Grande do Sul terá um dia de sol entre nuvens, com momentos de céu claro em algumas áreas. A nebulosidade se concentra na metade sul, entre a madrugada e amanhã. Há previsão de nevoeiro, neblina ou nuvens baixas em diferentes pontos do território gaúcho. O dia começou frio em todas as regiões, mas com mínimas mais altas que nos últimos dias. Uma nova massa de ar frio, porém fraca, começa a ingressar pelo sul gaúcho, aqui no Rio Grande do Sul, e deve apenas manter as baixas temperaturas sem nova queda acentuada. Para nós aqui em Nova Prata, quinta-feira começou com 8 graus, vai a 20, 21, não tem possibilidade de chuva. Para sexta-feira vai começar com 7, 8 graus, vai a 18, 19, com até 10% de possibilidade de chuva. Sábado também teremos uma mínima um pouco mais elevada, 11 graus, 10 graus, para uma máxima de 20, 21, com de 5 a 10% de possibilidade de chuva. Agora sábado tem chuva, domingo, melhor, tem chuva, 8 de mínima, 18 de máxima, 60% de possibilidade de chuva para domingo. Bom, da Cefrute DDPA-SEAP, informação que a temperatura do ar nesse momento está chegando aos 9 graus, a menor temperatura registrada hoje foi 5 graus e 9 décimos a 7:30, não choveu, velocidade média do vento, onde é que tá a temperatura? Não, temperatura registrada ontem à tarde, a máxima 19 graus e 1 décimo às 16 horas. As informações para você aqui pela Ativa FM. Agora são 8:44, o esporte está chegando.
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9: 8:45.
2: 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Bom, as notícias de hoje, destaques: polivalente Alex se afirma com Pezzolano no Internacional e técnico do Inter confirma retorno do zagueiro, né, do mercado contra a equipe do Vasco. Rocher ainda deve ser o titular do Internacional. No Grêmio, com a presença da torcida, ausência e retornos, Grêmio desembarcou em Aracaju. Grêmio terá apoio de 4.000 torcedores em jogo decisivo pela Copa do Brasil hoje contra o Confiança, com vantagem, o Grêmio, né? Por 2-0. Após a eliminação da Copa do Brasil, Roger Machado foi demitido do São Paulo. Resultados da Copa do Brasil, todos eles, a imprensa hoje divulga. Ex-técnico do Grêmio assume cargo de coordenador de clube em Capão da Canoa. Me pareceu o Juninho Camargo, né? Esse técnico que é verdade, Juninho Camargo está assumindo lá em Capão da Canoa. Também foi técnico do Viranópolis, inclusive. Outras informações: avaliar bem os prós e contras, diz Ancelotti sobre possibilidade de convocar Neymar. Auxiliar de Ancelotti confirma Neymar na pré-lista da Copa do Mundo. Inscrições para a Maratona de Porto Alegre se encerram agora amanhã, na sexta-feira. Alguns dos destaques da imprensa esportiva de hoje. Hoje tem Brasileiro Série B Sub-20, hoje tem Brasileiro Série A com Atlético Mineiro contra a equipe do Bahia. Hoje tem a Copa do Brasil Feminina, Juventude contra o Vitória, e também tem jogos pelos países. É só na La Liga que tem jogos hoje, né? Hoje tem Copa do Brasil, Chapecoense contra o Botafogo, Atlético Goianiense contra o Atlético Paranaense, o Confiança contra o Grêmio, esse jogo, repito, às 19 horas, o Corinthians contra o Barra, o Vitória contra o Flamengo e o CRB contra a equipe do Fortaleza, os jogos que vão acontecer hoje, portanto, pela Copa do Brasil. Só para recapitular, ontem nós tivemos a Copa Federação Gaúcha de Futebol, que iniciou. O Gramadense perdeu para o Santa Cruz por 2-1, o Brasil de Pelotas venceu o Guarani de Bagé por 2-0 e o Bagé empatou com o Farroupilha em 1-1 na Copinha. Copa que homenageia esse ano o Dunga, né? Dunga, que foi capitão da seleção brasileira, jogador do Internacional e técnico também. Pela Copa do Brasil, o Vasco empatou com o Paysandu em 2-2. O Vasco classificado, o Juventude venceu a equipe do São Paulo por 3-1. Gabriel Pinheiro, Marcos Paulo e Mandaca marcaram os gols para a equipe do Juventude. Tapia para o São Paulo, o Juventude está classificado. O Coxa perdeu para o Santos Curitiba por 2-0. O Santos está classificado. O Mirassol venceu o Bragantino por 2-1. O Mirassol está classificado. O Ceará venceu o Atlético Mineiro por 2-1. O Atlético está classificado. O Remo Remo venceu o Bahia por 2-1. O Remo está classificado e o Jacuipense perdeu para o Palmeiras por 4-1. O Palmeiras está classificado. Jogos que aconteceram ontem pela Copa do Brasil. 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
2: Agora são 8:50 com 30 segundos. Vou voltar a convidar você para domingo, decisão do Campeonato Municipal aqui em Nova Prata. 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É o jogo então que a gente transmite no próximo domingo, decisão do Campeonato Municipal. Agora são 8:51, 8:51. Vamos com Copa do Brasil? As informações da Copa do Brasil.
14: A noite de quarta-feira reservou tensão e muitas surpresas. Até porque, começando pela maior, a zebra da quinta fase da Copa do Brasil, que foi o São Paulo, que foi eliminado pelo Juventude dentro do Alfredo Jaconi, perdeu por 3-1 depois de ter vencido no Morumbis pelo placar de 1-0. E o técnico Roger Machado não resistiu a essa eliminação e acabou sendo demitido pelo São Paulo. Rui Costa, executivo de futebol do Clube Paulista, admitiu que o resultado pesou e revelou que a pressão foi um fator determinante.
15: Eu estou aqui para comunicar que o técnico Roger Machado não é mais treinador do São Paulo Futebol Clube. Uma decisão que foi tomada algumas horas depois, alguns minutos depois do jogo. Conversamos com o presidente, com toda a comissão técnica e a partir de hoje o São Paulo então inicia a busca por um novo treinador.
14: Quem levou um susto também foi o Atlético Mineiro, que tinha vencido a primeira partida, o Ceará, por 2-1 na Arena MRV. Mas no duelo de volta no Castelão, o Ceará devolveu o placar e precisou das penalidades. Nos pênaltis brilhou o goleiro Everson e o Atlético está classificado 4-2 nos pênaltis. O Vasco tinha uma boa vantagem diante do Paysandu, já que tinha vencido por 2-0 a primeira partida. Mas o Papão fez um jogo de igual para igual e lutou até o fim. Conseguiu um empate em 2-2, mas quem avançou mesmo foi o time carioca. Outro que tinha boa vantagem e fez valer disso foi o Palmeiras, que diante da Jacuipense fez 4-1 sem dificuldades nenhuma. O Mirassol passou e classificou diante do Bragantino, 2-1. O Remo venceu mais uma diante do Bahia, 2-1 na equipe do técnico Rogério Ceni, e também avançou. O Santos fez uma excelente partida, inclusive com Neymar em campo, e conseguiu a classificação diante do Coritiba dentro do Couto Pereira, ao vencer por 2-0. Nesta quinta-feira, os últimos classificados às oitavas de final. Temos o duelo entre Atléticos Goianiense contra o Atlético Paranaense no Antônio Ascioli. Vitória e Flamengo no Barradão, Confiança e Grêmio em Sergipe, CRB e Fortaleza no Estádio Rei Pelé, Chapecoense e Botafogo na Arena Condá e Corinthians e Barra de Santa Catarina na Neoquímica Arena. Agência Rádio Web com informações da Copa do Brasil, Daniele Esperon.
2: Obrigado, Daniele, pelas informações. 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Faltam 28 dias para a Copa do Mundo.
14: Na série Curiosidades sobre as seleções da Copa do Mundo de 2026, neste episódio vamos falar da Escócia, que é um país fascinante, integrante do Reino Unido, mas com uma identidade cultural e histórica profundamente singular. Ela é conhecida por suas paisagens dramáticas e tradições antigas. Surpreendentemente, o símbolo oficial da Escócia desde o século XII é o unicórnio, representando a pureza, a inocência, força e masculinidade. E olha que curiosidade interessante para quem gosta de Harry Potter, aquele filme famoso. Você sabia que o país está repleto de cenários que inspiraram ou foram usados no filme? Pois é, Harry Potter é um tremendo sucesso. E olha, não é só o Harry Potter, viu? A Escócia também é cenário frequente de grandes filmes e séries pelo mundo todo. Já é uma particularidade muito conhecida do país. A música também tem um símbolo nacional, a gaita de fole, instrumento típico escocês, costuma aparecer em celebrações, desfiles e apresentações culturais. Outro destaque também é o famoso Highlands, competições tradicionais que incluem provas de força e danças típicas. Agora, a culinária escocesa tem um dos pratos mais conhecidos, que é o haggis, que é preparado com carne e temperos. Agora, a bebida mais famosa, você já sabe, né? É o uísque escocês, considerado um dos melhores do mundo e produzido há centenas de anos em destilarias espalhadas pelo país. Entre os mistérios, a Escócia também ficou mundialmente conhecida pela lenda do monstro do lago Ness. Segundo a tradição popular, uma criatura viveria nas águas profundas do lago, localizado em Highlands, escocesas. Até hoje, o tema desperta curiosidade e movimenta o turismo da região, com castelos históricos, lendas misteriosas, tradições preservadas ao longo dos séculos. A Escócia segue encantando visitantes e mantendo viva uma das culturas mais marcantes da Europa. A Escócia está na Copa do Mundo de 2026 e tem estreia marcada contra o Haiti, dia 13 de junho, em Boston. Agência Rádio Web com curiosidades da Copa do Mundo, Daniela Esperon.
2: Copa do Mundo. Faltam 28 dias para o início, então, da competição maior do mundo de futebol. 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Depois de intervalo tem a segunda parte da programação de hoje aqui da Ativa FM, jornalismo e informação. Fica ligado.
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20: 9 horas.
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9: 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Estamos começando a segunda parte do programa de hoje. 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São nossos apoiadores culturais aqui pela Ativa FM em mais uma manhã de informações.
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1: Agora são 9:20, 9:20, para você anunciar aqui na Ativa 5432421332. 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É isso aí. Futebol, agora no final de semana, se o tempo permitir, né? Domingo tá de chuva, se o tempo permitir, decisão do campeonato municipal. 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
1: As manchetes dos jornais chegando agora para você por aqui. 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O Correio Livre, 40 anos, informação de fato, circula aqui por Nova Prata e toda a nossa região. O campus pratense da Universidade de Caxias do Sul recebeu a visita do novo reitor. Também, especial sobre declaração do imposto de renda. Outro destaque para você: mulher que perdeu a vida em acidente com fio energizado foi sepultada em Santa Catarina. Homem foi preso por violência doméstica no interior do município. E homem foi encontrado sem vida aqui em Nova Prata. As manchetes do Correio Livre, jornal Correio Livre, informação de fato que está circulando por Nova Prata e por toda a nossa região, o Correio Livre. O Jornal do Comércio destaca: governo federal anuncia subvenção para gasolina. Desafios para o desenvolvimento da fronteiração de fato que está circulando por Nova Prata e por toda a nossa região, o Correio Livre. O Jornal do Comércio destaca: governo federal anuncia subvenção para

0: Povo destaca. Projetos indicam a chegada do El Niño nas próximas semanas. Flávio Bolsonaro pede dinheiro a Vorcaro para filme sobre o pai. A aprovação de PEC e PL, Planalto e Câmara fecham um acordo para o fim da escala 6x1 e das 44 horas. Grêmio visita Confiança em vantagem para o duelo decisivo. Matérias do Correio do Povo. Na zero hora de hoje, Flávio Bolsonaro admite pedido de dinheiro a Vorcaro para filme. Noite Mágica do Juventude no Jacone. Governo federal anuncia novo subsídio para conter alta dos combustíveis. Jogo para garantir vaga e deixar para trás desconfianças do Grêmio. Governo e Câmara fecham acordo para fim da 6x1 e jornada de 40 horas semanais. Após atrasos, nomeações de 6 mil professores fica para o segundo semestre. Matérias da zero hora. As manchetes dos jornais. 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

0: 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Nesta manhã de informações, hoje é quinta-feira, 14 de maio de 2026, cumprimentando Fidelis Preto nessa manhã, últimos dias bastante tumultuados, né? Bastante turbulentos, né? Especialmente aqui em Nova Prata, com todas as notícias, com todas as informações, com as manifestações, e ontem tivemos mais um capítulo no final da tarde. Fidelis Preto, boa tarde. Bom dia.
1: Bom dia, Marangoni, bom dia à nossa audiência, sempre com satisfação por poder estar aqui na bancada do Cidade Ativa. De imediato aqui o meu amigo Ferronato lá do Muralha, diz que ele encontrou lá essa cidadã, a Ana Cláudia Costa Valente, perdeu a sua identidade, que é o modelo novo, né? Modelo novo, perdeu a sua identidade lá no restaurante Muralha. Então foi Ronaldo Preto dar uma divulgada, né? Claro que isso já foi colocado na rede social, mas também aqui a nossa força, o nosso reforço na divulgação. Eu repito, Ana Cláudia Costa Valente. Se alguém porventura conheça a Ana Cláudia, que tenha contato, diga para ela que a sua identidade foi encontrada no restaurante Muralha. E aqui me chamou atenção, Marangoni, que ela é natural de... onde é que está aqui o... Onde é que está aqui a cidade dela, nascida em Belém do Pará? É isso que eu vi. Vamos ver. Hã? Oba! Onde é que é o teu lugar de... A origem... Mas não encontrei aqui. Mas enfim, eu vi ontem... Aí, Alemão. Eu vi ontem rapidamente... Vê se você localiza aí o Marangoni. Enfim, a Ana Cláudia perdeu seu documento, sua identidade no restaurante Muralha. E está aqui em poder do Marangoni esse documento. Evidente que precisa, né? Eu repito, é um modelo novo essa questão toda. Agora, o Marangoni, evidentemente que o Brasil está em rebuliço diante do fato que foi revelado ontem, aquela questão toda do Banco Master, não sei mais para cá, vai para lá, não adianta. Enquanto, como se diz na...
0: Belém do Pará,
1: eu tinha visto aí. É como diz o Marangoni, enquanto tem bambu, tem flecha.
0: Marangoni fala isso?
1: É um bordão do Marangoni.
2: Filósofo.
1: Enquanto tem taquara, Altair, tem flecha. Sabe a taquara? Ou tem também pra fazer espetinho, né? Sabe que o pessoal usa... Eu lembro lá em Porto Alegre, o pessoal em torno do estádio usava ali as taquarinhas pra botar ali e fazer churrasquinho, né? Enquanto tem bambu, tem flecha. Enquanto tem taquara, tem flecha. Claro que isso aí é do Everaldo Marques, né? Ele que criou esse bordão aí, o Everaldo Marques, que tem origem lá na ESPN. Agora, então, essa aqui é a questão. Vamos aguardar os desdobramentos, mas não resta dúvida que provoca impacto.
0: Eu não estou falando só desse fato de ontem a nível nacional, mas estou falando da divulgação de ontem, no final da tarde.
1: Aqui também falaria, né, Maranhão?
0: Prefeitura Municipal.
1: Eu comecei por um fato mais distante, basicamente isso, para chegarmos na nossa aldeia. Né, Zair? A nossa aldeia que, evidentemente, nos toca diretamente. Maranga, é a mesma situação, guardadas as proporções. É que começou quando isso aí? Dia 4 de maio. 4 de maio. Quando o vereador Vinícius usou a tribuna da Câmara para levantar essa questão. E acusou, denunciou, de que teria havido dentro da rede Wi-Fi da prefeitura. Teria sido identificado o uso irregular e, claro, mais do que nunca para cometer crime, segundo ele. E, evidentemente, que agora tem um desdobramento. É o que eu sempre digo, ou já eu disse, não somente em relação a esse fato, é o Marangoni. Como a situação dessa, e tudo indica, né, o inquérito, essa questão toda, quer dizer, o prefeito, com a situação, ele não precisa de oposição. É fogo amigo. E aí o que eu vou fazer? O fato está posto, está colocado. E evidente que, claro, diante do que prevê a legislação, o prefeito, o que está sendo acusado, ele tem direito à defesa. Perfeito. É isso que está estabelecido. Perfeito. A partir da determinação do... Não é nem do prefeito, que está na legislação, Maran. Uhum. Fazer cumprir o que está escrito lá e o que que acontece. E agora, claro, a sindicância, como aconteceu até para fazer... claro que são fatos diferentes, mas a relação é a mesma. Como aconteceu com o ex-secretário Bruno. Uhum. É o direito à defesa.
0: Perfeito.
1: Certo? Mas isso implica em sindicância.
0: Muito bem. E vamos agora então para o comentário político do Ademar e do Altair. Não é?
2: Meu pai do céu.
0: Não é comentário político, tá? Não, então.
2: Não podemos
0: falar de
2: nos
0: música.
2: Manifestar porque nós somos músicos.
0: Vamos
2: e
0: falar de
2: é
0: música.
2: Só alegria.
0: Mas não adianta, isso faz parte, né?
1: Tem direito, não tem nada.
0: Pega todo mundo.
1: E desde que tenha um contexto adequado, né, Ademar?
3: É, e a rádio precisa de notícia, né, então?
1: A rádio é o Marangoto que precisa de notícia. Eu não procurei notícia.
2: Tu faz notícia, tu faz a notícia.
1: Não, senhor.
2: Os fatos
1: acontecem, né?
0: A notícia, ela chega.
1: Divulga.
0: Ela chega, não tenha dúvida, né? E aí, claro, cada um recebe a notícia como quer, que entende como quer. Como é o seu pensamento, né?
2: Exatamente.
0: Como é o seu pensamento, não tenha dúvida nenhuma. Bom, mas aqui não é política, não é. É música.
2: É música.
0: É música.
2: Bom dia, Marangoni. Bom dia, Preto. Estamos aqui em nome da Associação dos Músicos Pratense. Obrigado, Clécio, por nos encaixar nessa agenda aqui, que a gente pede tudo em cima da hora, porque a correria é grande, né? Temos que conciliar a nossa vida pessoal, profissional, com as nossas atividades. Então, a gente às vezes é na correria, mas muito obrigado pela recepção.
3: Perfeito. O Clécio é parceiro nosso já.
2: É, né? Parceirão, né?
0: O que que vai ter? Vai ter eleição? O que que vai ter, afinal, nos motores?
2: A Associação dos Músicos Pratense está num movimento grande. Nós vamos ter a Assembleia, nós vamos ter um show com o Derico e o saxofonista que era do...
1: É o Derico, cara, mas tem... Ô, Marango, tem que estar... Será que ele vem só na hora ou vem em aula de
0: Já Mar? Fala com esses caras aqui para conseguirem
1: claro. Aqui, né? Cara, um dia eu vi ele dando uma...
2: Eu tô vendo a possibilidade do dia 29 ele fazer, porque ele vai... Eu vou pegar ele em Porto Alegre às 9:30 da manhã no dia 28, que daí dia 28 à noite ele faz o show aqui, a palestra show, que é importante, é gratuita, financiamento da Prefeitura Municipal da Nova Prata através da Secretaria de Cultura e Lazer de Nova Prata, que nós agradecemos através das verbas dos vereadores da Câmara de Vereadores, né? A gente vai trazer esse evento pra cá, é o dia 28. Aí o dia 29 ele vai pousar aqui, o dia 28, quero ver se o dia 29 a gente consegue trazer ele aqui.
1: Opa!
2: Brevemente, tá?
1: Isso?
2: Eu vou buscar essa gente. Mas ele é um cara fantástico.
1: É um cara bacana. É, eu vi ele outro dia conversando no podcast lá, né?
2: Isso.
1: Contando essa questão toda com o Jô Soares. Ele contando como é que foi lá, né?
2: Isso, também
1: todo esse tempo que músico, lá o quinteto, né? Espetacular, os músicos lá da...
2: E é isso que é a intenção de trazer ele pra cá, porque muitas vezes o músico acha que ele conta isso lá, depois ele vai contar aqui, mas o músico acha porque ele é o cara lá dentro, ele sai individualmente, abandona a banda, e o Jô Soares disse pra ele, cara, tu acha que...
1: É verdade.
2: Não é tu.
3: É quem?
2: É o 5.
0: Uhum.
2: Ele diz, não te iluda. Então, muitas vezes, o músico tem que pensar nisso. E essa reflexão que a gente vai trazer sempre foi um dos meus objetivos dessa diretoria, né? Exato. Mas eu briguei por isso. Digo, eu quero trazer um produtor nacional, um cara que venha trazer a visão lá de fora. Aqui não adianta, nós já estamos sempre no mesmo círculo vicioso. Nós precisamos trazer alguém que vai trazer algo diferente,
1: uma
2: visão diferente sobre a questão de música, profissão. O que é profissão de música?
0: Uhum.
2: É só tocar em barzinho, né? Tem muitas outras coisas. Então, essa é a oportunidade, é um desses fatos também que a gente
1: E além da amplitude,
2: aqui.
1: né, Ademar? Amplitude do cara. É evidente que nós estamos aqui na nossa aldeia, basicamente, nós estamos aqui atentos ao que nos toca. Mas é evidente que ele imagina o cara que tem essa vivência toda na maior cidade da América do Sul, né?
3: Exatamente.
1: Aí é outro ambiente, né?
2: É outro nível de visão, né? É isso que a gente quer trazer.
3: E os jovens não conhecem ele, né?
1: É verdade.
3: Então olha a possibilidade de ter e aproveitar toda essa bagagem aí, porque realmente é bagagem. E ele conhece muito. E hoje ser músico é possível transformar isso numa profissão. Ele vai trazer, falar também sobre empreendedorismo, né? Então não é só para músico.
1: Sim.
3: Mas, e como vai estar aberto a toda a comunidade, todo mundo pode ir lá assistir, vai ser vai tocar, né? Vai ter
2: vai junto. Vai tocar e vai fazer a palestra.
0: Onde é que vai ser isso?
2: No SIC. No você não empresarial.
0: O espaço é bom,
2: Sim, tem um espaço legal, a gente vai preparar uma estrutura bacana de som, tudo, para ele fazer um excelente show aí. E é aberto à comunidade, é gratuito o acesso, tá? Uhum. Por ser um financiamento público, é gratuito. Então vai ser uma oportunidade também para as pessoas, a comunidade em geral aqui da região, vir prestigiar esse grande evento dia 28, que é um dos nossos, também dos primeiros que a gente está fazendo esse ano.
0: Sim.
2: E depois tem vários que a gente está conduzindo. Agora nós temos aqui, ó, primeira mão para vocês.
0: Cartão aqui, de crédito, isso aqui?
1: Ah, associados?
3: Carteira. Não, agora tem assim. Desculpa, lembrando, não é um show. É uma
2: palestra.
1: Sim.
2: Palestra show.
1: É uma conversa, na verdade.
3: Uma conversa, isso.
2: E hoje nós estamos aí oficialmente entregando as carteiras, os primeiros associados efetivos da nossa entidade.
1: Eu tô isso aqui não tinha antes, Adelman?
2: Não tinha. Não.
1: Ah, tu tá falando nesse magnético aqui ou tinha já outra tinha, identidade?
3: Não, lá atrás teve uma carteirinha, acho que
2: é uma carteirinha, muitos anos.
1: Ah, daquelas, aquela normal?
0: Olha aqui, eu tô com a carteira de sócio do Diego Velasco Bercuó.
1: Ah, ele é baterista.
0: Não, aqui, olha aí. Carteira dele aqui, ó.
1: O Clécio também toca, não sabia?
0: É músico?
3: É músico, Clécio.
1: Ontem você fala, Ademara, agora me chamou a atenção o toque aí do nosso querido Altair. Você fala que é possível viver da profissão de músico. Tem sido uma coisa recorrente, Altair de Ademar. Ah, não, na cidade pequena, hoje, inclusive, a questão, você vai numa casa noturna, vai num bar, como era normal, tinha lá a apresentação do cara, né? Daquela cidade, daquele lugar, ele se apresentava, tinha esse espaço para ele, enfim, ter uma renda do seu trabalho. Só que chegou um momento, isso ficou colado aí, Altair. Olha, hoje com a questão da invasão do som mecânico, perdeu a possibilidade. Pela tua observação, está mudando? Mudou? O que aconteceu de diferente para você colocar esse tipo de situação, Altair?
3: Tem várias maneiras de ver a mesma situação. Então, uma delas é o empreendedorismo, ou seja, eu trabalhar isso como uma profissão, daí tenho que usar das redes sociais e tudo que está ao meu favor. E eu, às vezes, até fazer um preço merecedor do meu trabalho, que às vezes vira uma prostituição, então todo mundo vai jogando para baixo para ter trabalho, e aí tu não se qualifica em nada.
1: Assim vai por qualquer valor.
3: Isso, tu pode entrar também numa outra situação, eu tava lembrando agora, conversando com o Marlon, não sei se conhecem ele, o maestro.
1: Sim.
3: Tá, numa conversa que a gente teve, ele tava contando assim, olha, Nova Prata tem mais ou menos 30 mil habitantes, Teutônia também. Nova Prata tem 300 alunos de música, Teutônia tem 800. Lá tem muito maestro. E hoje um maestro ganha para conduzir um coral, ganha em torno de R$2.000. Se ele tiver 5, 10 corais, ele conduz isso em torno de uma hora e pouco. Eles têm muita demanda de professores de corais. E que ganharia um salário de 20, talvez, até mais.
1: Não, teria uma renda para viver uma boa, sim. Isso.
3: Mas
1: não,
3: quando o músico tranquilo. Começa a classificar e qualificar e fica bom, ele decide largar tudo para fazer uma faculdade de alguma coisa.
1: É?
3: Fora e aí larga tudo que ele teria. Então, ele se posicionou muito bem para mim. Ó, em Nova Prata teria muitos bons professores de música e que ganhariam super bem e largaram isso para ser um administrador de empresa,
2: outra atividade assim. Profissional.
3: Então,
2: né?
3: Tem, como todo lugar, tem oportunidade.
1: Sim. Agora, quando você faz essa comparação com o Teutônia, não quero aqui fazer qualquer tipo de, né?
3: Não.
1: Mas lá em Teutônia é uma questão cultural realmente cultural. Praticada.
3: Sim, sim.
1: É essa questão na escola tem música.
3: Exatamente.
1: Eu sei porque, né, Altair? Lá tem a prática de música. Aí daqui a pouco, eventualmente, revela, ó. A criança, o adolescente, ele se interessa por determinado instrumento.
2: É isso aí.
1: Também tem bandas nas escolas, não
3: sim,
1: tem?
3: Sim. Hã? E ele não sugeriu, ó, se eu tivesse que dar uma opinião pra MP, ela teria que fazer isso. Introduzir a música lá. Nas escolas, lá no início, nas creches, criar o ouvido e assim
0: perfeito.
3: Por diante.
0: E esse caso de Teutônia, com certeza também, para o músico, o mercado é muito maior.
2: É muito maior.
0: O que tem dificuldades aqui na nossa região também, de mercado, até porque não tem o incentivo necessário, né, para que a coisa funcione dessa maneira.
2: Nós ainda que nós temos uma cidade que tem muitos movimentos culturais, tá, Maragoli?
0: Sim, claro.
2: Aqui,
0: exatamente,
2: na verdade, a gente é privilegiado. Se nós olharmos no entorno aqui, a Nova Prata promove muito. E constantemente nós temos um palco na praça, os artistas locais.
0: Não, perfeito,
2: aqui no último ano eu posso dizer que a valorização foi muito grande a nível local. A gente não pode nem reclamar quanto isso. Mas o que a gente às vezes precisa trazer é que o músico tem que pensar que ele tem que se focar. É que nem um profissional. Se eu quero ser um profissional, um cabeleireiro, eu tenho que, não adianta eu trabalhar hoje de manhã no meu estabelecimento, de tarde trabalhar no outro lá, o cara não vai saber nem quem é esse profissional. E às vezes música acontece, tem uma banda, mas aí sai da banda um elemento, faz uma dupla com o outro, aquele outro faz uma dupla com outro, vai perdendo a identidade. Então até esse objetivo de trazer o Derico para cá é justamente isso. Para mostrar que muitas vezes, porque a gente vive de música, precisamos tocar de tudo que é forma, um trio, com uma dupla, mas você acaba confundindo o público. Eu quero contratar o fulano de tal, mas vai contratar ele com a dupla, com o trio ou com a banda? Então isso tudo se confunde. Eu penso, esse é um pensamento meu, tá? De que o músico tem que pensar em fazer um trabalho, se profissionalizar naquilo e criar a sua identidade, porque ele vai ter maior valorização.
1: Claro.
2: Porque senão fica essa prostituição.
0: Sim.
3: Mas é um trabalho de longo prazo, né?
0: E é esse objetivo de vocês, trazer o Derico para cá. Isso significa que nós vamos ter, que Nova Prata poderá ter mais eventos como esse?
2: A ideia é a gente trazer agora, começar a trazer pelo menos de tempo em tempo algum profissional de fora para trazer uma visão um pouco de mercado para os músicos aqui da região.
0: Estava
2: falando com a Tassi, que é a presidente da Associação dos Músicos de Veranópolis, e a gente pretende começar a fazer alguns movimentos juntos, inclusive.
0: Certo.
2: Veranópolis e Nova Prata. Nós temos 3-4 músicos de Veranópolis que são associados aqui, inclusive está escondendo aqui. Mas a gente pretende, porque eu acho que a gente tem que se unir, se fortalecer. Porque não adianta nós fazer um trabalho aqui, eles fazem um trabalho lá e nada acontece. É, a gente precisa se fortalecer.
1: Até porque o mercado é o mesmo, né?
2: Exatamente.
0: Escuta, mas e aí, explica pra gente aí. Com essas carteirinhas, com essas carteiras de sócio aí, quais são os benefícios? O que significa essa carteirinha de sócio
1: para a
0: pessoa?
3: Na realidade, eles têm que fazer uma contribuição. Ou seja, a partir de agora, a gente fez um trabalho muito grande nessa gestão de organizar. Eu não estou fugindo da pergunta, tá?
0: Sim.
3: Mas de organizar toda a estrutura da MP. Ou seja, estatuto. Hoje a gente tem possibilidade de fazer. Receber recursos oficiais e tal, que antes não podia. Uhum. Então, esse trabalho muito grande feito com a professora Suzana e o Lupicínio. Filho, né?
2: Isso.
3: Uhum. E agora com a carteirinha, a gente também conseguiu descontos nas...
2: diversos convênios, tá no nosso Instagram.
3: Convênios e descontos para que os nossos associados
0: comecem a tirar
3: sua carteirinha e mostrar que são músicos e por isso...
0: Tá na Roda Pneus, direitos. Por exemplo, que é o nosso anunciante aqui.
2: Tem mais de 10 convênios já firmados na cidade. Onde
1: parcerias com empresas, né?
3: Empresas, vai ter bancos também que vão disponibilizar um ano, dois anos sem nenhum tipo de cobrança.
1: Ah, legal.
3: Então nós estamos no início da representação.
1: Do trabalho.
3: Trabalho.
0: Tem desconto nesses estabelecimentos, então.
2: Nesses estabelecimentos aí, a pessoa apresenta a carteira de músico e vai ter um desconto especial. Cada estabelecimento...
0: São bastante estabelecimentos, né? São quantos? Lembra de cabeça?
2: São mais de 10. Eu acho que são 12 ou 13.
3: Sim. Mas já foram visitados muito mais que isso.
2: Esses são
3: fechar
2: os primeiros, né? Tudo tem que ter um início, né, Maragoni Preto? Não adianta a gente ficar falando a carteira também. A gente vinha, é só 30. Mas é que é um movimento que se inicia. Eu acho que foi bastante. Nós temos aqui já 30 músicos fazendo parte. Tem músico de Paraí, tem músico de Nova Bassano, tem músico de Veranópolis. Então já é um passo importante. E agora o outro músico começa a ver e ele vai também despertar o interesse de vir. Então a gente...
1: ele vai ter o prazer, olha, eu sou músico profissional.
2: E sócio da MP. Então é isso que a gente vem com esse objetivo. E nós temos agora um movimento importante que é a nossa assembleia aí, quando tá aí pode falar um pouquinho.
3: Isso. E para a assembleia, nós vamos ter eleição, inclusive, esse ano, né? Pode ser que a gente esteja no final da nossa nosso mandato, mas só também pode poderá ser votar quem tem a carteirinha.
1: Sim, claro.
3: Só sócio.
2: Agora só pode votar e ser votado quem for sócio da
1: estiver em dia com a associação.
2: Não é esses, mais qualquer música.
0: Esses 30.
2: Exatamente.
3: Hoje 30.
2: Hoje 30.
3: Sim. Então, no dia 23 de junho, no mês que vem, ali na Casa da Cultura, na frente do hospital, vai ter a Assembleia Geral, onde a gente vai fazer toda a prestação de contas desses 2 anos de mandato. Eu sou presidente do Conselho Fiscal. E também vai ser possível eleger uma nova diretoria. Então, a gente vai apresentar uma chapa também, mas até o dia 12 de junho vai ser possível fazer inscrição de novas chapas, ou seja, a gente não é dono da verdade, pode ser que tenha gente que queira conduzir diferente, então fica aberto até o dia 12 de junho, entrar em contato com o Ademar, é o telefone 992394228.
0: Repete o telefone.
3: 992394228.
0: Tem que mandar Ademar. Recado para Ademar para mandar. Qualquer
3: pessoa. Isso, agora todo mundo já sabe, né?
4: Se é o cobrador, aí tu.
3: Pode ser também no e-mail, né? A mpratenses@gmail.com.
0: Certo.
3: Então, isso a gente está convidando e convocando todos os associados a se fazerem presentes para a gente fazer isso crescer ainda mais.
0: Maravilha,
2: muito bem. E o dia 26 de agosto, que a entidade faz aniversário dia 30. Então vai ser um momento onde a gente vai fazer um jantar de confraternização. Vai ser no Grêmio Pratense, no centro da cidade. Lá nós vamos divulgar, vai ser empossada a nova diretoria. E vai ser um jantar de confraternização também dos 37 anos já da nossa associação, né?
0: Maravilha, muito bom, né? É bom organizar a coisa para funcionar direitinho, né?
2: Com certeza. E hoje à noite, nós todos os meses, nós temos uma atividade. A segunda quinta-feira de cada mês, nós temos cantos e acordes que a gente faz com uma parceria com o X do Gringo. Hoje nós temos mais de 10 artistas que vão se apresentar lá.
0: Legal.
2: É um momento que a gente utiliza para bater papo, para conversar, para discutir um pouco sobre música e dar oportunidade a novos músicos. Essa meninada que tá aí saindo das escolas, que não tem oportunidade, né?
0: Vai lá.
2: Você não imagina o que é a satisfação dos pais, essa meninada despertando interesse, tendo gosto para subir num palco, se apresentar, que ele fez um palco bonito lá. Então nós todas segundas, quintas-feiras de cada mês, nós temos esse projeto Cantos e Acordes, muito bem assessorada pela Lili Lancini e pela Marcela, que são as nossas meninas que conduzem esse projeto. Então tá maravilhoso. E vamos começar agora com esse patrocínio da prefeitura, com esses 27 mil que a gente recebeu, nós vamos começar, continuar o projeto Música na Prática, que é para novos músicos, e também nós vamos esse ano fazer para bandas. Nós não temos mais bandas de porão, né? De garagem, né?
1: Preto. É verdade. Houve um momento que, aliás, isso foi uma coisa na década de 80. Isso, até porque houve uma questão importante, chamado rock brasileiro, né?
2: Isso.
1: Aquele movimento, né? Com aqueles, no começo da década de 80. Isso. E realmente isso também, se espalhou praticamente em todo o território nacional, né? Principalmente nas capitais. Quantas e quantas bandas surgiram?
2: A banda Gupê. Nós ensaiávamos na garagem.
1: É verdade.
2: Eu, o Stato, o Krieger, o Júnior Martini.
1: É verdade.
2: Então, a gente quer estimular novamente esse negócio dos músicos.
0: Não, mas então, acho que de repente essa mais ou menos igual ao futebol, viu? Esse negócio de novos talentos, novas pessoas tocando ou jogando bola. Não tem nada muito a ver com, por exemplo, com a internet, que hoje você cria música, hoje você não se reúne ao vivo, mas se reúne através da internet.
2: Sim, também é importante, mas tu levantou um ponto bem crítico, né? Hoje, até no domingo aqui que eu faço o programa Música na Brasa, a gente já tem ouvintes que já começam a pedir música para nós e é música de inteligência artificial.
0: Né? É verdade.
2: Eu entrei nos canal do YouTube ali, uma música misturada com a música sertaneja, assim, aquela letra gaúcha falando da nossa campanha, aí entram umas violas no meio ali, uma música totalmente descaracterizada, só que assim, milhões e milhões de visualização.
0: Claro.
2: Deturpando a nossa música e as pessoas não conseguem mais identificar. Nós também temos dificuldade, nós profissionais.
0: Imagina o leigo, imagina o cara que só ouve.
2: Então, às vezes, a gente, eu, o Johnny aqui, que o Johnny também é muito malandro na questão da tecnologia, a gente começa a pesquisar. O cara tem um canal do YouTube que bota lá pagode, axé, tudo. Não é músico.
0: É isso aí.
2: E faz as músicas na inteligência artificial e bota a rodar.
0: É isso aí.
2: Então nós temos que abrir muito o olho quanto a isso também, é verdade, né?
3: É, mas ela pode ajudar.
0: Depende.
3: Bom, agora olha o silêncio.
0: É, porque.
2: De que
0: porque,
2: forma.
0: É, porque eu acho que para
3: música. Porque de alguma maneira eu posso, como eu fiz. Eu criei uma música agora sobre o hospital, sobre a reconstrução e a história.
0: Sim.
3: E eu não tenho condições de pagar músico para botar. E aí eu lancei a minha letra lá dentro. E saiu algo muito bonito. Também, até eu passei
0: pra... Também se faz jingle.
3: Não tô dizendo
0: também que se faz jingle pra rádio. Pra rádio, aqui as rádios.
1: Mas eu, Walter, desculpa aí, querido. Basicamente tem esse negócio de música, inteligência artificial. Eu não sei se é uma coisa já automática ou da própria inteligência. Você, vamos botar assim, você pensa, vamos botar, que eu não sei como é que foi o resultado dessa. O que você lançou aí pra estabelecer um jingle pra hospital. Agora, basicamente tenho visto aí, vira música sertaneja.
3: Sim, sim.
2: Não, mas eu me
3: coloco uma palavra lá, ele cria uma música pra ti.
2: Eu me não preocupo, é o que eu tô falando, né? Não nisso, nesse propósito específico pra uma coisa, onde você não envolve uma cultura, que nem do Rio Grande do Sul que a gente tem aqui.
0: Mesmo assim, você tira o profissional.
2: Tira a oportunidade profissional, se perde muito. Hoje, na verdade, hoje a gente vê, o Marco, por exemplo, Vieira, tem um estúdio em casa, ele grava, mas ele grava em casa, ele toca, ele não cria pela inteligência. Então, hoje, você grava com o computador, você faz isso com facilidade.
0: Claro, claro.
2: Mas a inteligência artificial é isso aí. Ela tá aí pra trazer. Eu só me preocupo é quando mexe na cultura, na arte. Aí eu me preocupo. Pra fazer música da forma que você faz, Altair, sem problema nenhum, facilita um monte. Um jingle aí pra essas feiras agora.
0: Claro. Pega moleza, né?
3: Moleza.
0: Tudo propaganda bem. De rádio, coisa e tal.
1: Uma chamada, isso. Né?
2: Tudo bem. Agora, o cara fazer uma música gaúcha. O cara não é gaúcho.
0: Tá, mas tem uma coisa também que a gente tá vendo, já que entramos nesse assunto aqui, a gente tá vendo mas muito.
3: Polêmica.
0: É, a gente tá vendo muito. Aí tu coloca o Marangoni lá na imagem, falando. Só que não é você.
2: Não, é você temos já vai todo estar esse problema
0: daqui uns dias. É, só que não é você faz isso com, né? Sim, com as imagens das pessoas públicas, coisa e tal, isso acontece.
3: Sim.
0: Você coloca a imagem e ele fala alguma coisa, né?
2: Sabe que na Europa estourou um country? Que foi a música mais rodada no mundo. Quando eles foram ver, era uma inteligência artificial. Não era uma música composta com músicos e tocada. E hoje nós temos vários hits que são músicas de plataforma, que o cara é simplesmente um cara que fez a música, botou lá, nem músico é nada, mas acaba se valendo disso.
0: Eu tava brincando com outro dia, né, porque tem a inteligência artificial, tá no rádio, né, tá no rádio.
2: Sim,
0: muita publicidade, muita publicidade que você ouve é inteligência artificial.
2: É, a grande maioria hoje.
0: É, as musiquinhas, os jingles, coisa e tal, é inteligência artificial. E aí o cara disse assim, vocês vão no futuro perder emprego. E eu, ainda bem que essa tal de inteligência artificial não enxerga.
2: Não.
0: Ela não vê.
2: E ela não tem emoção, e ela não cria. Ela faz aquilo que nós colocamos para fazer. Ela não tem condições ainda de criar.
1: É uma ferramenta.
2: É uma ferramenta que deve ser. Ontem eu estava em Porto Alegre, num evento grande lá também, que a gente foi no 40 Mais, e lá se fala muito disso, mas se fala isso como uma ferramenta. E na verdade, ontem teve um painelista que trouxe que isso não vai nos emburrecer. Por quê? Porque para a inteligência artificial fazer um bom conteúdo para ti, você tem que saber argumentar,
0: exatamente.
2: Você tem que saber perguntar,
0: exatamente.
2: Você tem que fazer. Então você exercita, de qualquer forma, você não elabora.
0: É isso.
2: Mas você exercita a construção.
0: Uhum. Sim.
2: Então a inteligência artificial tem todos esses pontos que a gente hoje, no primeiro momento, vai acabar com o mundo. Não.
0: No primeiro momento.
2: E ninguém vai
0: sobrar. Vai com o futuro, mas não agora nesse
2: momento. A inteligência artificial dificilmente vai substituir esse debate aqui.
0: Não vai.
1: Não, a inteligência artificial, vamos botar, seria completa. Se daqui a pouco, né, Altair? Por exemplo, Segunda-feira, às 7 horas, tem que trabalhar. A inteligência fosse no lugar
0: da pessoa. Trabalhar no lugar do cara.
3: É, pode isso até aí ser.
1: É. Né? É, tá lá, ó. Né?
2: Mas
1: o avatar.
2: Mas vamos ampliar e parar a discussão. Tudo bem. Agora vem 8 milhões de humanoides aí que vão fazer
3: trabalho
2: da Tesla.
0: É, né? é isso aí.
3: Mas eu acho que quando a coisa fica muito pendente para um lado, ou seja, se a inteligência artificial entrar tanto na música, talvez vai voltar
1: A
3: gente ia se reunir, fazer um churrasquinho, puxar um violãozinho ali, cantarolar, que eu acho que era
0: a parte que a gente mais... não vê mais isso, né?
2: Não.
0: Que tinha no barzinho, o cara chega com o violão, deu. É. Já era noite, não tinha.
2: Mas a MMB tá resgatando isso,
3: né? Isso, exatamente.
2: Tá resgatando.
3: Meu pai dizia: quando tu tá caindo num poço, não adianta tu tentar se agarrar, tu só vai se rasgar todo. Deixa tu chegar mais rápido lá embaixo que tu começa a subir depois. Então, subir.
2: Ali no X do Gringo é assim: quando nós terminamos as apresentações, abre o palco, outro dia subiu todo mundo.
0: Vai quem?
2: E vai quem tá lá na hora e cantar. Então, assim, dia 23 nós temos a nossa eleição. Dia 28 vai ter o Derico. Aliás, dia 23 de junho aqui, tá? Até o dia 12 de junho, quem quiser apresentar uma chapa aí e quiser se associar na associação também, é só entrar em contato com a gente. Tem o nosso Instagram, AM Pratenses. E o dia 28, o Derico, entrada liberada para o pessoal prestigiar.
0: Antes de encerrar, só rapidamente, eu respondo pra gente, Altair C., você puder, enfim. Como é que tá a venda pro espetáculo de sexta-feira, de sábado? Tá bom? Tem alguma informação ou não?
3: Bah, eu vou pedir desculpa, mas eu não tenho. Bem. Como a organização é de cada entidade, mas ontem eu estive comprando para alguns lá e não tinha muitos, não. Até eu pedi, vocês estão precisando de ajuda, alguma coisa, que eu ouvi que não. Mas não era de alguém da diretoria, foi ali na Clipe, que é o local onde se compra os ingressos.
0: Perfeito.
3: Mas dá pra entrar em contato com alguém da...
0: Vai dar bem.
1: Vamos botar assim o...
0: Apesar que acho que vai ter um pouquinho frio.
1: Prefeitura, né?
3: Mas nem tanto.
1: Uma pessoa que tem essa questão da música.
0: Olha a hora, querido.
1: Pra você ingressar na associação, precisa, como é que, olha, eu sou músico, bota que apareça um cara lá de pau queimado, Vasco Bandeira, ele vai ter que fazer ali um teste, alguma coisa, como é que é isso?
2: Isso aqui não é uma carteira pra, nós temos a carteira da OMB, que é pra músico profissional. Essa aqui é só uma carteira de sócio. Então aqui tem a opção de você ser músico, estudante e um simplesmente contribuinte, admirador da música.
0: Tá aí resolvido o teu problema. Pode fazer.
1: Eu perguntei isso porque daqui a pouco abre, né? Abre pra mais pessoas.
2: Abre pra mais pessoas. Não necessariamente
1: você faz. Eu não tenho, né, conhecimento musical, né, que toque algum tipo de instrumento, né, Altair? Por isso que eu pensei. Quer dizer, a associação é aberta.
2: É aberta. Agora, para botar aqui como músico para encerrar.
1: Ah, não, claro.
2: A pessoa tem que ter pelo menos uma experiência, tem que tocar, tem que ter alguma coisa prática, ou é estudante de escola, aí a gente coloca a música. Agora, se não tiver nenhuma experiência como músico, a gente vai colocar como um contribuinte.
0: Contribuinte normal.
3: Que gente, às vezes os pais querem, né? Perfeito, os próprios pais querem participar.
0: É isso aí. Obrigado pela presença de vocês. Bueno. Grande abraço.
3: Nós que agradecemos.
0: Bom final de semana. Bom espetáculo lá. Obrigado. Bom trabalho para a ordem dos músicos, enfim.
3: Vamos. Obrigado a rádio.
0: Tudo bem. Faz um intervalo, a gente volta já com aniversariantes e recados.
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2: Vamos lá, agora são 10:06. 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Tudo certo, Paulo Lera?
3: Tudo certo, Roberto, tudo tranquilo. Quinta-feira, né? Tempo bom. Presságios aí é de tempo bom até sexta-feira, que e sábado também, e domingo que nós deveremos ter aí o tempo com a mudança do tempo, né? Vai esfriar, semana que vem também vai esfriar, a previsão de chuva domingo e segunda.
2: Está entrando uma nova frente fria, mas que não vai ser assim, muito, não vai ser muito mais rigorosa, vai manter esse clima, vai manter esse clima frio que nós estamos tendo aí,
3: né? Exato, exato. É, e daí, você sabe, né? As coisas do final de semana que temos aí.
2: Sim.
3: Programação que teremos no fim do campeonato municipal, né? Ontem esteve aqui o secretário Paulo conversando com a gente, né?
2: Depois, porque tá todo no ar.
3: Sim, tá no ar.
2: Depois dá uma olhadinha, né? Para ver o que acontece.
3: Exato.
2: Olha, ontem a Rádio Ativa FM chegou o Facebook da rádio. Fala, Clécio.
4: Prefeito, vem.
2: 10:30 o prefeito aqui? Maravilha. Então, atenção, prefeito estará aqui às 10:30 para falar sobre o caso, tá bom?
3: Sobre o caso.
2: O caso. Ontem se chegou a 195 mil acessos aí, 5 mil seguidores, 195 mil seguidores no Facebook da Ativa FM. 195, quase 200 mil seguidores, né? No Face da Ativa FM. E são 32 mil seguidores que nós temos no Instagram. No Instagram, certo? E claro que a gente está aumentando aqui, pedindo para que você nos siga também.
3: Tá, mas isso significa, dá para somar os dois?
2: Não. É 32 mil em um.
3: Não, isso que eu estou falando.
2: Em um e 195.
3: Então, dá mais de 220 mil.
2: Ah, sim.
3: Sim.
2: E mais o YouTube, que não temos muito. Do YouTube são 300 mil, enfim, mas. 300 inscritos, né? E podemos aumentar no YouTube. Gostaríamos também de aumentar essa questão aí no YouTube também.
3: Isso é sabe bom. Que é difícil? Eu vou te dizer, na verdade, olha, eu sou um cara que posso dizer que eu sou um cara que me atualiza bastante. Agora, é difícil você se inscrever no YouTube, no Facebook, todos, não, né? Que não é meio, né? Quando você se inscreve num, tá escrito naquele, né? Uma sim. Coisa assim, né?
2: É, isso aí. Mas é importante que se tenha isso.
3: O Roberto.
2: Oi, fala.
3: Tá, então, Clássico, eu só queria dizer para você o seguinte, quando você me chamou aqui, depois dos acontecimentos a nível federal da política, ouço aqui, hein? A direita acaba de ganhar a eleição no Brasil.
2: que você, essa, por que essa constatação?
5: Porque o candidato vai ser o Tarcísio e ele vai ganhar a eleição.
2: Será que vai mudar? Será que vai acertar, topar?
5: Ele não é o cara que reúne condições, não tem aquele negócio que o Bolsonaro tem, a família Bolsonaro tem, né, entendeu? E o Tarcísio é o cara que reúne tudo isso. Tem apoio. Olha, ontem o Zema começou a cair de pau em cima da família toda, né? E aí a Michelle já está se assanhando um pouquinho para ser candidata, ela tem rejeição também. Então, olha, eu acho que o candidato da direita será o Tarcísio e eu acho que ele ganha a eleição.
2: Bom, vamos esperar os próximos passos nessa questão toda aí.
6: Pode ser.
2: É, vamos esperar os próximos.
6: Diante do fato, a questão aí do
5: ele reúne?
6: Não, eu estou falando em termos aí da família.
5: Exato.
6: Que virou um movimento.
5: Exato.
6: Não é um partido, é um movimento bolsonarista. É evidente que fica.
5: Não, manchou
6: o movimento.
5: Né? Fica, manchou a imagem, né?
2: E para nós aqui, da nossa realidade, então, logo mais o prefeito estará aqui para falar sobre. A questão toda foi, ele divulgou ontem um comunicado, prefeitura, no final ontem. Da tarde, né? No final da tarde ontem. Divulgou um comunicado, já tem o nome da pessoa, enfim, já tá, já é público, né? Nome do não sei se, né? Enfim.
5: O primeiro veículo de comunicação que divulgou ontem, temos que fazer justo, foi o jornal Correio Livre, depois aqui dentro do meu programa eu também divulguei isso, né? A gente tem que fazer justo aí a quem
6: realmente... Dá crédito
5: a quem divulgou. Agora se tornou público, né?
2: Então, logo mais, prefeito, por isso a gente vai pro intervalo e volta já com os recados e com os aniversariantes.
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2: 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Muito bem, vamos lá então, porque agora é hora dos aniversariantes, dos recados. Hoje quem está de aniversário é a Rosângela Cassol, Simone Berlato, de aniversário hoje, Rosimar Roberto De Carli, Neiva Anzolin, Edson Luiz Machado, Clóvis Bordignon, Ivaldo Dalla Costa, Marcos Roberto Polezello, Luberlato e Letícia Antunes na minha lista de aniversariantes aqui. Fidelis Preto estão de aniversário hoje. Quem mais aí?
6: Aqui pela minha relação, amigo, o Marangoni de Amigos aqui do Face, destacando aqui a Rosa Ângela. O Polezello, o Marcos, né, que é caminhoneiro, deve estar lá na... Ele faz basicamente a linha Nova Prata, Feira de Santana. Né? Neiva Anzolin, opa! Minha vizinha lá no condomínio, lá. Oi, Neiva! Neiva, tudo bem aí, Neiva? A Neiva deve estar num momento em Santa Cruz, será? Mas enfim, a Neiva Anzolin, um alô especial para ela. o Jaime Zunho, o pai do Felipe, do Matheus e do Eduardo, né? O meu querido amigo Felipe. Felipe, teu pai está de aniversário. Vou te avisar, o Felipe. O teu pai, o Jaime Zunho, está de aniversário. Ô, Dora, o Jaime está de aniversário. Vocês estão sabendo, né? Dá um alô especial pro Jaime aí. Alô, Berlato. Alô, lá do Luciano. Alô, Olo, tudo bem? Querida amiga aí. A Noeli Cachava. Tudo bem, Noeli? Quem mais? Sônia Rossi. Edson Machado. Quem mais? Fabi Verzenska, Fabiano Alves, Ieda dos Santos Becker, como diz o alemão, quem mais? Então esta, e aqui além desses aqui, o Maranga, quero mandar um alô para quem também está de aniversário hoje, que nós, foi motivo do nosso comentário e eu ler agora há pouco. Quem está de aniversário hoje? O Sonny Denardi. Manda um alô pra ele, Maragona.
2: Sonny, grande abraço,
6: parabéns. Sonny Denardi tá de... Você quer uma pessoa aqui, ou bota assim, que conhece profundamente as famílias aqui em Nova Prata? Qualquer família, eu gosto disso que eu pergunto, eu gosto de perguntar, né? Ficamos muitas vezes conversando. É. O Sonny sabe basicamente a história de cada família de Nova Prata.
2: Uhum.
6: Entendeu? Então, um alô especial pro Sonny Denardi, que hoje está de aniversário. Nem vou dar a idade que ele está fazendo, Oleira. Até... Tchau, Valdomiro. Viu, Oleira? É. Até para não deixar ele descer um tanto quanto, né? Mas enfim, ele está além dos 70.
5: É, o Sonny, né? Cidadão de Lagoense, né?
6: Lagoense, é verdade.
5: Lagoense. Ele, a família dele, toda a raiz da família dele, pessoal, é do Maragata. Mas o Sonny nasceu a alguns metros depois do Maragata.
6: Geograficamente falando.
5: É alguns metros depois. Passa a Ponte da Prata aí, alguns metros depois.
6: Por detalhe, deixou de ser do Maragata.
5: Exatamente. E é uma pena muito grande, porque é um cidadão histórico, né?
6: É verdade. Então, Sonny, ô Sonny, eu gosto, o Sonny, mas você começa. Ô Sonny, aquela família, aquela pessoa, olha, ela é a pessoa, é filha de. Casou com esse, casou com aquele, tem, né? Então, eu acho bacana isso. Até porque nós estamos aqui numa comunidade pequena, na Maragoni, né? Então, o Sonny está de aniversário. Perfeito. Faço questão de destacar aí a passagem de mais um ano de vida para o Sonny Denardi.
2: Parabéns,
6: eu quero mandar, aproveitar aqui, ô Maranga, mandar, já que você vai começar aí o desfile, deixa comigo primeiro aqui, mandando um alô pro meu amigo Juliano Morello. Juliano Morello, que é contador, tem escritório de contabilidade em Nova Prata, e uma pessoa muito querida, e filho, né, mais do que nunca, do saudoso Ivo Morello, pai dele, né, que nos deixou não faz muito tempo. Ô Juliano, alô especial para ti, eu sei que você diariamente nos acompanha, tá bom, querido? Alô especial pro Juliano.
2: Grande abraço pro Juliano, Enio Antunes também, bom dia, Clarice Quilmento Minosso, bom dia, João Carlos Veríssimo, bom dia lá de São Paulo, Angelina Zancan da Rocha, bom dia, o Renato Roncato, no Sara Kubitschek tá com a gente, o Fabiano Lucchini, bom dia, o Ed Guedes, bom dia, sempre boas entrevistas, a Erika Maria, grande abraço, bom dia, bom dia, bom dia, aqui também, abraço pra Vanessa Farias Borges, grande abraço, Vanessa, também aqui, deixa eu ver quem mais que manda, Laurino da Rosa de Erechim, grande abraço, Laurino, a Lely, lá em Veranópolis, grande abraço pra Lely do Estafeta, mandou aqui o Estafeta também, grande abraço aí pra Lely que está com a gente. Quem mais aqui? Deixa eu ver quem mais aqui. Papá, vê se a minha carteira de músico tá aí. Agora é tarde. O Valdair, não, deve estar assim, né? Nem olhei. Vê se a minha carteira de músico tá aí, as carteirinhas, aquela que tava não. Ô, Valdair, agora é tarde, vê agora o teu recado, depois tu vê, então, né? Mas deve estar. Quem mais? Que é? Fala, ia falar alguma coisa?
6: Mandaram um alô também pra ontem, eu falei com ele, inclusive me levou lá ver o pomar, lembra? Né? Laranja, bergamota. Sim. Ali na propriedade, na casa deles, aí na Cônigo Pérez, também sempre nos acompanha o Oli Trentin. Manda um alô pro Oli.
2: Oli, grande abraço.
6: Oli Trentin.
2: Oli Trentin,
6: grande abraço. Esse aí tá sempre nos acompanhando. É meu vizinho ali na Cônigo Pérez.
2: Maravilha. Adriana Gabana, bom dia. Obrigado pela sintonia. Papá, o pessoal da TNT Chapeação e Pintura, grande abraço, obrigado pela companhia. O bom dia aqui, como sempre, todas as manhãs, da Dona Lourdes Perus. Bom dia, Dona Lourdes. Vai mandando o recado aí que a gente vai colocando no ar, né? Se pulou algum. Se eu não dei algum recado, por favor, manda de novo que a gente vai mandar os recados aqui, né? Porque de repente a gente pula aí, acaba passando por cima, acaba esquecendo. Olha, Cecília Rodrigues. Ah, tá certo, Cecília. Obrigado. Valeu, Cecília. Grande abraço. Deixa eu ver aqui do outro lado. O Décio Pocai. Bom dia, Décio. Grande abraço. Obrigado pela sintonia. Vamos lá, logo mais o prefeito falando sobre o caso do fake, enfim. Vamos ter aqui o prefeito municipal na sequência para falar de outros assuntos também, mas desse principalmente. Fica ligado.
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3: 10:31.
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6: Muito bem, agora são 10:33:30. 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Como a gente vinha divulgando, então, prefeito Beto Carnevale está aqui para conversar com a gente nesta manhã de informações para a gente saber mais. Mais detalhes sobre tudo, né? Especialmente a nota que foi divulgada, mas só para assim descontrair antes de começar, entrar no pedaço, no mais pesado, prefeito, domingo tem final de campeonato aqui em Nova Prata, então de manhã e de tarde.
7: De manhã e de tarde.
6: É isso aí.
7: Todos convidados aí para prestigiarem, isso é importante, né?
6: É isso aí.
7: Esporte sempre é bacana, né?
6: 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Vamos fazer esse jogo aí. Prefeito, vai lá, vai entregar troféu, aquela coisa toda pro campeão e tomara que tenhamos um bom jogo, né?
7: Jogo tranquilo.
6: Jogo tranquilo, né? E tudo mais. Perfeito. Tranquilidade. Tranquilidade que o prefeito não tem assim todo dia, porque quase que sempre aparece alguma coisinha para que, né, o pensamento se volte no sentido de buscar, trabalhar em cima disso. Foi o caso agora dessa questão toda que foi motivo de notícia aqui em Nova Prata, de discussão, de comentários. Obrigado pela buzina, o pessoal passa buzinando aí. Sobre essa questão da utilização de um contato dentro da prefeitura, prefeito.
7: Perfeito. Bom, já tínhamos conversado sobre isso anteriormente, né? Então, a prefeitura tem 1.000 pessoas que trabalham e que usam o Wi-Fi da prefeitura, funcionários, colaboradores, enfim, fora os visitantes. Então, o vereador se sentiu ofendido, fez a ocorrência, foi detectado Ontem de manhã tivemos acesso ao processo. A advogada da prefeitura havia peticionado no final da semana passada, porque nós não sabíamos nada do processo. Tivemos ela resgatou o processo ontem no final da tarde. Ontem no final da tarde.
3: Terça-feira.
7: Isto. E ontem de manhã nós tivemos acesso ao processo com o nome da pessoa, né? Que já é público, né? E já tomamos as devidas providências, afastamento imediato e abertura de sindicância. Então, a nossa parte, como eu disse aqui, nós não teríamos nenhuma dúvida do que fazer. Afastamento imediato e, obviamente, né, previsto na Constituição Federal o direito da ampla defesa e o contraditório. Agora, o que nos deixa um pouquinho chateados é essa atitude do vereador, e vou deixar o papel com os senhores aqui depois. Na primeira sessão em que ele divulgou, que ele falou na tribuna e...
3: 4 de maio.
7: Isso, e ele já tinha as informações todas de quem era, já tinha o CPF, já tinha o nome da pessoa. E de uma forma assim até maldosa, uma forma irresponsável, posso dizer... Ele atrelou como se não soubesse quem era, que era de dentro da prefeitura, que era do gabinete, que vinha do gabinete de equipamentos públicos, o prefeito estaria envolvido, que caberia até um impeachment. Isso para um vereador é uma irresponsabilidade tamanha, porque isso ele joga na opinião pública e as pessoas que não estão atentas aos fatos, né, compram aquela ideia, como acredito que muitas pessoas compraram essa ideia. Ah, a prefeitura está fazendo fake news. A prefeitura está fazendo fake news. Absolutamente. A prefeitura, através do seu prefeito, é totalmente contra fake news. Nós lidamos com dureza quanto a isso e deixamos claro aqui. O vereador vai responder sim, vamos entrar com uma ação, já disse isso, estamos juntando a documentação, inclusive este documento que eu vou deixar com os senhores aqui da rádio, que ele foi informado justamente às 16 horas do dia 27 de abril, que se não me engano é uma segunda-feira, né? Às 16 horas de uma segunda-feira, ou seja, 4 horas da tarde, ele foi informado de quem era a pessoa.
3: Já estava identificada a pessoa.
7: Já estava identificada a pessoa. E ele, de uma forma irresponsável, leviana, foi na Câmara de Vereadores, né? E depois foi para as rádios também, inclusive aqui.
3: Sim.
7: Né? E jogou para a plateia, jogou que a prefeitura tem um gabinete de ódio, que a prefeitura... Então, é lamentável, vai responder por isso, esse tipo de atitude, no momento que nós estamos de crescimento, de fazendo obras, não soma nada para a cidade. Entendo que talvez ele queira uma destruição do política, do grupo que está à frente hoje da prefeitura, porque estamos trabalhando forte, estamos trabalhando bem, não se consegue fazer tudo, mas estamos trabalhando. Então, mas desta forma leviana e irresponsável, né, ele vai ter que assumir, então, essas responsabilidades via judicial e não tenho dúvida que seremos aí, teremos êxito nessa ação, porque ficou muito claro, tanto nas falas e nas rádios aqui, na Rádio Prata, como na Câmara de Vereadores, mesmo tendo uma relativa imunidade, né? Mas você não pode ser doloso, você não pode, sabendo já da pessoa, jogar aí, envolver a prefeitura, envolver prefeito, falar impeachment, se você já tem a informação.
8: Prefeito, ontem a prefeitura ela colocou em vigor uma portaria, o processo número 013/2026, que o objeto aqui no documento, instauração de sindicância investigatória para apurar os fatos relacionados ao servidor Daniel da Silveira Vieira, matrícula 8.322, ocupante de cargo de dirigente da Defesa Civil, e designa os servidores que integram a comissão permanente de sindicância e processo administrativo disciplinar e especial na forma da lei municipal 8.571 de 2013, de 3 de julho de 2013, decreto 10.006, de 3 de outubro de 2025, para formarem a comissão processante, ficando designado presidente a servidora Fabíola Graziotin Fruner. É, fundamento legal, artigo 129 e 130, lei municipal, enfim, prazo 30 dias, data de ontem, 3 de maio de 2026. Humberto Luiz Carnevale, prefeito, Fernanda Belinski, secretária da administração. Em cima disso, também houve um comentário de que, vereador, de que essa ação ela teria vindo um pouco atrasada, prefeito.
7: Não, nós não tínhamos conhecimento do processo, eu não sabia quem era a pessoa. Repito, nós tomamos conhecimento do processo ontem, no final da tarde. Na quarta-feira, a gente tomou as providências.
8: Sim.
7: Nós não sabíamos. A única pessoa que sabia quem era, desde o dia 27 de abril...
8: Era o vereador.
7: Era o vereador. E que usou uma fé na Câmara de Vereadores, usou uma fé aqui na rádio contra a prefeitura, contra o prefeito, contra a equipe de pessoas que trabalham. É, vou dar alguns exemplos simbólicos. Me perdoe, só dou um exemplo da Vipal, na nossa grande empresa, briosa empresa Vipal. É só título de exemplo. Um funcionário da Vipal, e a Vipal deve ter internet, deve ter um IP próprio, né? Onde os funcionários usam. Um funcionário da Vipal... criam fake news, supostamente criam fake news contra o vereador. O vereador faz todo o processo, chega no funcionário, descobre que é o funcionário da Vipal, então ele vai dizer, não, a cúpula da direção da empresa, da Vipal, os diretores, o seu chefe maior, tem um gabinete do ódio contra a minha pessoa. Eu só quis criar uma analogia para entender o absurdo.
8: Perfeito.
7: Eu não compactuo com esse tipo de ação, eu não compactuo com fake news, eu sempre disse isso, e agora espero que ele, porque na verdade virou um problema agora pessoal, é ele e o Daniel, ele tem que processar o Daniel. Ele tem que seguir a ação dele e processar o Daniel. O Daniel, por sua vez, tem que se defender. Senão... com certeza as medidas depois judiciais serão tomadas contra o Daniel.
9: Sim.
7: A prefeitura está, e nós nem um momento, Preto, Marangoni, ouvintes, fomos citados pela delegada.
8: Era nem, isso que eu ia colocar.
7: Nem prefeito, nem prefeitura, nada. Então, isso é uma questão do vereador ter linkar a gente como se a gente
9: prefeito, tivesse... Mas tudo, entendi. O prefeito parte do pressuposto que é uma coisa pessoa física, vamos colocar. Só que o prefeito também há de reconhecer, prefeito Beto, que ali ele usou como ele é funcionário, ele é cargo de confiança. Eu presumo que ele tenha escolhido, se não foi diretamente para o prefeito, na montagem, enfim. Ele, o Daniel está desde quando ali na prefeitura? Desde o começo ou não?
7: Não, logo depois, quando foi criado o cargo da Defesa Civil. Tudo bem,
9: vamos botar um partido pressuposto, prefeito Beto, que não tenha passado pelo prefeito a indicação dele, mas ele é um cargo de confiança.
7: Sim.
9: Mas é uma coisa, vamos botar assim, evidente que, olha, até pode ser o prefeito, pode, ó, como é que o cara vai me acusar se, na verdade, houve ali o descobrimento de que trata-se do Daniel? Mas não resta dúvida, prefeito, que ele está ali como CC. Ele faz parte ali da equipe. Aí, evidentemente, que é uma coisa. Pode até ser uma posição política, explorar, tudo certo, faz parte do jogo. Agora, não resta dúvida, prefeito, que é inevitável que respingaria no executivo.
7: Não, como você está dizendo, são 100 cargos de confiança. Sim. Se um cargo de confiança criar um fake news, é o mesmo exemplo que eu dei da Vipal. São funcionários da Vipal, são escolhidos pelo RH da Vipal. A Vipal só como exemplo, pelo amor de Deus, quem está chegando agora na rádio, tá? É a mesma coisa. Eu não posso assumir uma responsabilidade sobre 1.000 funcionários da prefeitura que acessam o Wi-Fi da prefeitura e tal. Então, é subordinado ao gabinete. Sim, o cargo dele é subordinado ao gabinete. Não quer dizer que o gabinete tem algo a ver com isso, entendeu? Então ele não pode falar isso, ele tem que provar isso. E a própria delegada diz que não tem nada que saiba, que saia, que tenha saído do gabinete, o equipamento do gabinete. Então, essas coisas.
8: Agora, deixa eu colocar bem claramente o seguinte, foi aqui o nome do Daniel foi citado, ele...
9: Foi identificado, na verdade.
8: Identificado e citado por nós hoje aqui na nossa programação, O programa está aberto para o Daniel também. Já, inclusive, tentamos procurá-lo pela manhã para conversar, não tem problema nenhum.
9: Nós nessa linha, Frank, chegou a conversar aqui. Conversou com
7: o Daniel? Eu não conversei com ele. Eu só pedi para o chefe de gabinete comunicá-lo oficialmente do afastamento dele, inclusive afastamento total de equipamentos, todos ligados à prefeitura, para que a investigação seja mais imparcial, mais lícita possível.
8: Sim. Não, eu acho que é o correto agora se fazer deixar que as coisas aconteçam,
7: Isso.
8: Dentro da forma da lei.
7: Eu reitero a minha decepção com o vereador Vinícius Reinelli por essa má fé utilizada por ele, agora com documentos em mão, sabendo que ele recebeu no dia 27 de abril essa informação às 16 horas da tarde, que era uma segunda-feira, e no entanto, desde aquela segunda-feira à noite, falou em gabinete do ódio que o gabinete estaria envolvido, que o prefeito estaria envolvido, falou até em impeachment e tal. Então isso é maldade política e não faz parte do nosso contexto, não faz parte das nossas ações do dia a dia.
9: Beto, a partir da ontem começou, evidentemente, à tarde começou a circular essa informação, e hoje mais do que nunca com tudo que está, a tecnologia, a rede social, é um rastilho de pólvora, né?
7: Sim.
9: Pegou ali e vai rápido isso aí. E muita gente, evidentemente, diante do assim, superficialmente, olha, se ele é CC, por que o prefeito não exonera, né? Mas aí o prefeito já, agora há pouco já falou, tem todo um processo legal.
7: Não, eu acho que não, isso é constitucional, gente.
9: Não.
7: Senão daqui um pouco vão dizer, Preto, que você roubou aquele carro que tá ali fora. Não, vai ser preso porque roubou. Disseram que tu roubou?
9: Sim.
7: Vai ter que te defender. Então, ele tem o direito, eu não posso.
9: As pessoas estavam falando ontem.
8: Não,
9: né,
8: mas tá certo, eu vou assistir no prefeito.
9: Não, entendi.
7: Não,
9: mas ele tá falando, Maranga, é que basicamente as pessoas, elas vão pelo povo. Se o cara é CC, manda embora.
8: Não, mas
9: não é assim.
8: Mas tem que ver se é culpado ou não, primeiro, né?
7: Ele tá, porque teoricamente o vereador deverá dar sequência à ação. Contra ele no fórum, e então ele vai estar respondendo dois processos, processo administrativo e um processo criminal e tal.
8: Não, certo,
7: o final da história pode ser o que as pessoas talvez entendam que seja injusto, mas depois de todas as situações, de apresentações de defesa e tal, senão a gente vira numa terra sem dono, sem lógica, né?
8: O prefeito, que documento é esse que o senhor tem na mão ali, afinal de contas? Que é isso? É esse papel?
7: Esse papel que eu vou deixar com vocês é o documento que prova, é uma parte do processo da prefeitura, da Polícia Civil, que diz que o vereador Vinícius recebeu às 16 horas do dia 27 as informações com nome e CPF do autor, né? Onde eles chegaram à investigação.
8: Ele já sabia antes de se manifestar.
7: É isso que eu quero reafirmar. Vou deixar aqui com os senhores, tá?
9: Cópia.
7: É uma cópia, porque é importante isso. As pessoas têm que entender, principalmente os ouvintes da Rádio Ativa, as pessoas do bairro, do interior, as pessoas que estão nos ouvindo. Na política, infelizmente, existe isso. Não deveria, mas existe. O pessoal quer caluniar o outro, ou porque está trabalhando bem, ou porque está se esforçando, ou porque, sabe? Então eu não entendo isso. Eu acho que isso é inadmissível nos dias de hoje, né? Ele poderia muito bem não se manifestar da forma que ele se manifestou, mas que ele demonstrar a indignação dele por ter sido, digamos, lesado por uma fake news e que ele ia achar os responsáveis e ia punir. Pronto. Suficiente, né?
8: Muito bem. Prefeito Beto Carnevale, qual a ação da prefeitura em relação ao vereador? Está sendo feito alguma coisa, algum tipo de processo, alguma coisa nesse sentido?
7: Nós já estamos juntando toda a documentação, enfim, eu não vou dar detalhes, mas estamos juntando toda a documentação pertinente e no máximo, até a semana que vem, estaremos entrando com a ação. Talvez duas ações, uma particular, eu entrarei, e uma prefeitura.
8: Perfeito. Esse é o procedimento
7: com certeza.
8: Prefeitura. E o seu particular, se for o caso?
7: Não, o meu particular, porque a minha honra, se você pegar comentários, nós temos todos os links, depois das postagens dele, das falas dele, são péssimas as opiniões das pessoas, porque não tinha o conhecimento devido, né? E da forma que ele colocou, parecia que a prefeitura era, estava trabalhando toda a prefeitura contra ele. Então, isso dá um dano moral, isso dá, além da questão crime, né? É, isso pode chegar até na Câmara de Vereadores. Uhum. Pode até respingar na Câmara de Vereadores, uma questão é, que é uma outra questão de decoro parlamentar. Então, nós vamos estudar agora direitinho essa semana e a semana que vem nós entraremos com essa ação.
8: Ah, perfeito.
9: No caso, evidente, a partir do. É uma coisa normal, né, prefeito? A reverberação, essa questão da rede social, e nós, evidentemente, ali observamos os comentários. Ali também há. Não sei se o prefeito já observou, também é o que o prefeito fala, cada um tem o direito de opinar, mas eu observo ali seguidamente que é uma coisa normal, e tem muita gente que pensa que ali é uma terra sem lei, prefeito. Aí muitas pessoas agredindo e ofendendo a pessoa do prefeito. Também essas pessoas daqui a pouco, porventura, podem botar assim, também serem chamadas lá na frente, prefeito, ou isso é uma coisa relacionada diretamente ao vereador?
7: Não, é diretamente ao vereador. Os comentários negativos, se forem ofensivos, a gente não olhou todos, se for alguma coisa que dá o mesmo entendimento que o vereador deu, é possível sim de serem acionadas. Porque vão ter que provar o que o vereador disse, e o vereador vai ter que se defender. Sim. Então, é muito relativo. Não é tão uma terra sem dono assim a internet. As coisas não podem ser tão simples assim, entendeu? Se eu falar algo de alguém, eu tenho que ter certeza e eu tenho que assumir essa responsabilidade depois. Uhum. Então é.
8: Sim, claro, não tem a dúvida nenhuma. Não é de hoje que tem esse. Esse circuito, vamos colocar, entre...
7: Não é que as pessoas confundem, Roberto. A livre expressão, a livre opinião, sim, é tranquila. Eu não gosto do trabalho que o prefeito está fazendo. Beleza. Eu acho que está demorando a capela mortuária, que mais um pouquinho está pronta. Perfeito. Eu acho que o ginásio de esportes podia ter sido feito uma reforma melhor. Perfeito. Esse tipo de comentário... Ele é lícito e é tudo certo. O que não pode é pessoalizar.
9: Uhum. Né? Não, tá, mas xingar, então, ofender, tem muitas pessoas partem para esse lado. É uma coisa, eu fico até constrangido, prefeito, confesso. Tudo bem, você olha, não gosto do Beto, não gosto do Marangoni, tudo bem. Agora, você não precisa ofender, né? Xingar, chamar o cara de vagabundo, de não ser. Cara, mas sabe o que acontece isso, prefeito? Não tem argumento.
7: Exatamente.
8: Falta argumento.
7: Não, e não vou nem entrar em detalhes, porque esse tipo de pessoa não tem a capacidade de chegar na frente e conversar, ou falar na frente da pessoa, ou sugerir, ou criticar. Fica mais fácil no teclado ali, né?
8: Naturalmente. Tem oposição, naturalmente.
7: Normal,
8: que
7: normal.
8: Gostam, que não gostam, naturalmente acontece. Só que esse conflito entre prefeitura, vamos colocar a prefeitura, e o vereador, né? Já não é de hoje. Já teve outros fatos que meio que movimentaram ali até chegar a esse ponto.
7: Na realidade ele implicava mais com o meu chefe de gabinete. E por que ele foi pegar um chefe de gabinete que é de Veranópolis, essas coisas todas,
8: Veranópolis,
7: né?
8: Veranópolis é um cidade legal.
7: Veranópolis é minha cidade, Veranópolis, eu sempre digo. Então, essas coisinhas que não precisavam, sabe? Então, acho que não deu muito eco e aí... De repente ele, com mais um grupo aí do ódio que pode ter, não estou afirmando, mas pode ter, e bola essas coisas aí, infelizmente. Mas nós estamos aqui para trabalhar, eu vim aqui para prestar contas. Sempre que for chamado, que vocês tiverem dúvida, os ouvintes questionarem, por favor me chamem. Quem não deve não teme, nós estamos aqui para esclarecer. E nós estamos focados e trabalhando sério e já programando inaugurações aí da Fazenda da Pratinha, da água potável para mais de 200 famílias, asfalto da Santa Catarina, do Três Martes, do Retiro. Vamos lá, a vida segue, vamos trabalhando cada vez mais forte.
8: Pois é, mas pelo que eu senti agora, né, desses últimos dias aí, especialmente nesse bate-papo de hoje do prefeito, é que não é só uma questão política ou de prefeitura, ela acabou sendo uma questão pessoal, prefeito, que atingiu o cidadão Humberto.
7: Sim, mas não que eu leve isso pro coração, em relação a ele. Não, eu não levo. Eu fico magoado, porque é um cara esclarecido, é um cara com formação, é um advogado, um bom advogado. Eu fico magoado, porque não é mais um adolescente, já tem mais de quarentinha. Eu fico magoado, porque devia ser mais responsável em suas atitudes, né? Nas suas colocações, nas suas ponderações. Eu vou dar outro exemplo para vocês. Queria ser supostamente, tá? Um fake news criado dentro da Câmara de Vereadores, eu descubro que alguém está falando mal de mim da Câmara de Vereadores. Bom, a Câmara de Vereadores tem 11 vereadores e mais 4, 5 funcionários. São 16 pessoas. Eu não vou na rádio sabendo que é, só estou dando um exemplo, pelo amor de Deus, ouvintes aí, a funcionária X, eu não vou na rádio dizer que a mesa diretora da Câmara é uma mesa do ódio, que isso aí é coisa da presidente da Câmara de Vereadores, do presidente contra esta pessoa. Eu não vou fazer essa responsabilidade. Não. Ainda mais se eu estiver sabendo quem é já a colaboradora que fez isso.
9: Sim.
7: Só um exemplo, queria uma analogia
8: para você. Não, entendi.
9: Mas, prefeito, voltando à questão aí do Daniel. Evidente que o chefe de gabinete, o Lúcio Albuquerque, eu não sei como é. Mas o Lúcio. É uma coisa normal, né prefeito? Lá o prefeito é o chefe do executivo, tem os seus assessores mais diretos. A partir da constatação dessa situação levantada aqui publicamente na tribuna da Câmara, dia 4 de maio. E aí ficamos aguardando quem seria. Aí a identificação, como o prefeito referiu, 27 de abril.
7: 27 de abril ele levantou.
9: Antes da tribuna na Câmara ali, né? Isso o vereador já sabia. Hein, prefeito? Agora, o chefe de gabinete, que tem um. Claro, o prefeito, olha, eu não tenho controle de todas as pessoas, até que tenha a rede da prefeitura. Wi-Fi da prefeitura.
7: Isso.
9: Wi-Fi da prefeitura. Eu, chegando na prefeitura, eu posso acessar isso.
7: Pode, Wi-Fi. Claro.
9: Evidente. Agora, a partir do momento que o Daniel é identificado, ele. Qual é o Lúcio? Chegou a falar com o prefeito sobre a identificação da pessoa?
7: Não, quando nós recebemos o processo, nós conversamos, obviamente, ali isso. No gabinete, eu chamei o Lúcio de cara, já identificamos que era o Daniel. Imediatamente já pedi para o Lúcio comunicar o Daniel do afastamento dele, pedi para o jurídico fazer a portaria. Simples, objetivo, como eu disse aqui, as providências seriam tomadas, doesse em quem doesse. Não há dúvida nenhuma.
8: E elas foram tomadas e agora então segue adiante, né? Tem que se chegar ao final de mais essa questão. Tem aquele peso também, prefeito, que aconteceu com o seu secretário, aquela mudança que aconteceu.
7: Sim.
8: Mas também ela seguiu, me parece, os trâmites legais naquela situação.
7: Trâmites legais, mas o secretário, antes de finalizar, pediu exoneração, porque sim, ele estava sofrendo uma pressão forte e tal, familiar e tal. É um rapaz novo, né?
8: Sim.
7: E ele pediu exoneração na época, tá tudo certo, já virou a página. Tá mudando até de...
9: Tá, e agora, qual é a previsão de duração da sindicância?
7: No máximo 60 dias.
8: Já foram escolhidas pessoas para...
7: Não, é uma comissão fixa, a comissão de
9: a Fabiola, né?
7: É, a Fabiola é presidente e tem mais duas lá, a Nilda e a terceira, eu não lembro o nome. São três funcionários efetivos que vão fazer o papel aí muito sério e analisar o comprometimento do CC com a prefeitura nessa questão.
9: E nesse prazo, nesse espaço, prefeito, a defesa civil fica sem...
7: Fica sobre a coordenação do chefe do gabinete, porque a defesa civil...
9: Está subordinada ao gabinete?
7: Subordinada ao gabinete, que é o...
8: Era assim na última administração, né?
9: Eu não tô lembrando.
8: Sim, claro, era o professor...
9: O Duarte Brenne,
8: que era
9: o chefe do gabinete.
8: Isso aí. Questão aí. É isso aí. Por enquanto, então, está afastado o...
7: Está afastado, sem envolvimento nenhum, sem chegar próximo à prefeitura. E vamos dar sequência ao nosso trabalho, focados. Eu vou dar sequência ao que eu acho que é certo, nas minhas questões jurídicas e ofensas recebidas. E vamos seguindo aí. Peço que tenha luz aí, que o vereador também tenha um pouquinho de luz aí, porque ele também é um vereador que já não é, novato na política, né? Ele é um cara cancheiro. Então, agora vamos ver o que vai dar aí.
8: Luiz Carlos da Silva, bom dia. O Luiz Carlos da Silva sempre na escuta. A Neuza Toscan, abraço pra Neuza aí. É que não é assunto, mas eu vou. Não é assunto, infelizmente, o prefeito deve estar nem sabe direito. É, pergunta o prefeito se ele sabe quantas cirurgias de catarata são feitas por mês através da Secretaria da Saúde. Vamos conversar com a secretária, que aí ela pode te responder melhor isso, tá, Neuza? A Vera Nazari, senhor prefeito, senhor deverá ficar faceiro. É, que Vinícius comprovou que há alguém que está usando os recursos da prefeitura de forma indevida, colocou a professora Vera. É, pessoal, deixa o homem trabalhar, abraço. Beto, esse é meu prefeito, abraço Preto, Maragoni Clássico, é isso aí, o Luiz Carlos também mandando o recado por aqui, o pessoal que está ouvindo aí, que está participando.
7: Abraço a todos, né? É, como eu disse, vamos fazer todas as apurações devidas, né? Não pactuamos com hipótese nenhuma de fake news, isso nunca passou nem de perto para nós em toda a minha vida política, né? E vamos reprimir sempre esse tipo de ação.
8: A Marli Rosalém, bom dia, abraço a todos, ao prefeito Beto, pela ótima explicação ao povo pratense, que isso se resolva o mais rápido possível, sei que tens muito trabalho a concretizar, abraço aí a Marli, mandou esse recado aí também pro prefeito. As pessoas se manifestaram pessoalmente com o prefeito ou não?
7: Algumas sim. Na realidade, às vezes as pessoas, aquilo que eu disse antes, as pessoas não falam para mim, talvez o que falam nas redes sociais, né?
8: Ah, claro.
7: Mas é importante que todas as pessoas entendessem o contexto. Então, só para repetir, o vereador Vinícius, quando começou a sua fala na Câmara de Vereadores, dia 27, né? Ele já tinha informação de quem era a pessoa e já tinha o nome. Às 16h, documento que eu vou deixar aqui com os senhores. E, não obstante a isso, ele aproveitou e jogou todo um cenário de mistério em prefeito, em chefe de gabinete, gabinete do ódio, impeachment. Uma atitude lamentável, repito, uma atitude lamentável e irresponsável.
9: Ô Maragona, agora nós precisamos reforçar. Eu não sei se a questão aí do que é um inquérito policial, né, prefeito? Eu não sei se o celular do Daniel foi recolhido, alguma coisa, mas nós queremos aqui enfatizar, tentamos localizá-lo pela manhã, né, para que ele pudesse fazer uma manifestação em relação ao que está acontecendo, e não foi possível porque, segundo o Clécio, ele estaria sem telefone. Mas estão aqui publicamente, mais uma vez lembrando que o espaço está aberto se eventualmente ele queira se manifestar e vir dar a sua versão em relação a tudo que está acontecendo.
8: Dani Golombiaschi, abraço, prefeito Betos. Está convidado para a grande. Não ia perder a oportunidade.
7: Santo Isidoro. Já comprei os ingressos, Darli.
8: Santo Isidoro. O Matheus Camilo também está mandando um abraço.
9: Ô, meu amigo Matheus Camilo?
8: É, Matheus Camilo.
9: Filho do Gustavo.
8: Matheus mandando um abraço aqui. Isso não interrompeu os trabalhos? A semana foi de trabalho?
7: Absolutamente. Nossa, estamos aí a mil. Hoje o pessoal está rolando o plano diretor da cidade, está na fase de ouvir as entidades e tal. Estamos trabalhando forte.
8: Uhum.
7: Normal, graças a Deus.
8: Muito bem. Acho que, prefeito, era isso, né? Para esclarecer, né? O fato.
7: Sem problema.
8: O fato.
7: Quando precisarem, eu estarei presente aqui para esclarecer qualquer questão que for referente à prefeitura. E daqui uns dias a gente volta normalmente para falar das ações que estão sendo feitas, uhum, e tal, e tudo certo.
8: Chegou a segurança aí, prefeito. Chegou a segurança aí.
7: Sibila?
9: A base aliada chegou.
8: Não, olha ali, a segurança, tá ali, ó. O Boca.
9: Isso aí é dupla boa aí.
8: É, dupla boa. E o Paraíba.
9: Mick Jagger?
8: É, ele mesmo.
9: O Paraba.
8: E o Paraíba, tá aí a segurança aí. Tá lá fora ou tá num carro lá, o Sibila?
9: Sibila tá lá fora.
8: Sibila, grande abraço.
9: O Sibila é do nosso partido.
8: É. Tá bom, certo. Valeu, prefeito. Obrigado. Mas
7: obrigado vocês pela oportunidade e qualquer coisa. Estou à disposição. Um abraço a todos os ouvintes da Rádio Ativa.
8: Muito bem. Agora são 11h05. A gente volta já já. Fica ligado.
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0: Muito bem, agora são 11 horas com 12 minutos, 11 com 12. Hoje é quinta-feira, né? 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Acho que deu para fazer a explicação do lado do prefeito.
1: Evidente, Managaió, a posição do prefeito. Evidente que ele ficou no uma coisa. Vamos aqui, ô Managa. Ele está no olho do furacão, o prefeito. Claro. Não adianta, querido. Ah, não, prefeito, tudo bem. É, o que ele colocou, ele tem. Vamos botar. A observação dele, as colocações que ele fez agora aqui conosco, tudo certo. É, faz parte deles por ser o chefe do executivo. Uhum. Uma coisa normal. Ele vai procurar e defende, enfim, é do jogo. Sim. Agora, Maranga, vamos combinar. Você sabe que isso não é uma coisa que termina por aí. Claro. Tem repercussão, amigo. Ah, não, porque tá, então vou botar que tem ali, evidente que tem. Tem a questão administrativa, tem a questão criminal, né? Agora, é evidente que o CC dele, eu não vou fazer que nem um juízo de pessoa, nada. Evidente que a partir da constatação, que isso tudo partiu do chefe da Defesa Civil Nova Prato, Daniel, evidente, cara, é evidente que está identificado, houve um inquérito, houve um trabalho de investigação e chegou essa investigação ao nome dele, certo? E aí, quem é o... vamos botar, o prefeito... Vamos partir, vamos fazer um exercício aqui. Não, o prefeito foi ele que convidou, enfim, que admitiu ele como CC. Mas alguém admitiu. Certo. E quem admitiu ele é do governo.
0: Muito bem. Então, olha aqui, ó. Está aberto o programa pro
1: Daniel.
0: Pro Daniel.
1: O espaço está aberto para ele.
0: O espaço está aberto aqui, né? Está aberto o espaço novamente pro Vini também, né? Para ele fazer as colocações dele. Afinal de contas é assim, né? É, claramente, o Oleiro tá aqui também, né? Que as coisas ficam, né? Pro povo, pros eleitores, para quem elege o prefeito, para quem elege o vereador, enfim, não é verdade?
2: É uma questão política, né, Roberto? Isso você vê a nível federal, a nível estadual, a nível municipal, uma questão política, né? Um encaminhamento político que, infelizmente, o desdobramento disso tudo se dá politicamente também, mas ele vai, pelo que eu ouvi do prefeito também, ele vai ser resolvido, né, na questão judiciária. É? Certo, então, perfeito. Quem sou eu para dar aqui uma opinião sobre o que os dois são advogados, uhum. O Vinícius e o Beto também, né? Os dois são formados em direito, né? Uhum. Eu não sei se o Beto tem OAB, mas eu sei que os dois são formados em direito. Eu sei que o Vinícius é e agora está licenciado, inclusive. Então, eles que vão resolver agora, começou uma questão política, infelizmente vai para uma questão judiciária, né? Uhum. Eu acho que não vai parar por aí. O Vinícius, o papel de opositor, né, à atual administração, né, levantando não só essa questão, outras questões também, deixaram a bola picando para ele. Tem que admitir, né? Estão deixando a bola picar. O Beto também tem que admitir isso. O pessoal da administração tem que reavaliar algumas questões, né? Porque tanto na questão do vereador, do secretário
0: afastado,
2: como também agora, a bola fica picando na marca do pênalti.
0: Você então está dizendo que houve um erro aí?
2: Não, claro, né? Se não houvesse erro, não tinha afastado o secretário, não tinha afastado também o rapaz agora. Sim. Claro que aconteceram, né? Foram erros, não sei se foi na avaliação de quem é que, das pessoas que foram contratadas ou de quem contratou, enfim, mas houve erros. Sim. E esses erros têm custado caro na questão, eu vou dizer o seguinte, o desgaste mais emocional.
0: É verdade. Tem
2: um desgaste emocional para a administração. Olha, tem tanta coisa para fazer, rapaz. E aí o pessoal tem que se reunir. E olha que errou e tem que se reunir, porque tem que admitir que houve erro. É. Se for, olha, eu não tenho nada que ver com isso, foi o cara que... Alguém contratou o cara. Né? Então, né? Então há um desgaste também nesse sentido. E o Beto também agora. Eu vi também, na minha avaliação, houve um exagero do Vinícius na tribuna da Câmara. E aí, quando o Beto traz aqui já uma prova, né, consistente, né?
0: Leu o documento.
2: Que ele já sabia, e até o Vinícius, assim, ele associou bastante, né? A administração, claro, desgastou. O papel dele é de oposição, né?
0: Perfeito.
2: Agora o Beto, né, vai buscar a reparação disso, né? Grande parte da reparação.
1: Claro, é uma coisa normal,
2: é jogo, né?
1: O Paulo Leira, tudo bem, o direito do prefeito, pessoa física.
2: Exato.
1: É a questão, a pessoa física. Tem o chefe do executivo, tem a questão administrativa, mas tem a questão física do jogo.
2: Sim.
1: Ele tem o direito, olha, eu tô me sentindo, né, agredido, injuriado, alguma coisa. Exato. Nessa questão legal. Agora, o que tem. Eu estou lendo agora aqui, que o prefeito deixou uma cópia aqui do processo todo, e quem trabalhou para identificar. Aqui tem uma coisa clara, evidente, ô Leira. É irrefutável isso aqui, tá aqui, ó. A empresa provedora de internet, a Dilnet, né, com sede em Nova Prata, informou que a conexão está vinculada ao cliente pessoa jurídica Prefeitura de Nova Prata, o Wi-Fi. A rede da prefeitura, certo?
2: Sim.
1: Olha aqui, ó. A rede jurídica, pessoal jurídica, Prefeitura de Nova Prata. Tem aqui o CNPJ.
2: Para acessar o Wi-Fi.
1: CNPJ. Com endereço papapá na Fernando Luzato, indicando que o acesso ao perfil ocorreu na sede da referida prefeitura. Entre os dias, olha aqui, ó. Os dias 2/9/25 e 7/10/25. A operadora Vivo, telefone celular, indicou que a maioria das conexões estão vinculadas à linha. Tem o telefone aqui. Tá aqui, ó. 54996050137, cujo número está atrelado ao cliente Daniel da Silva Vieira, e tem o CPF.
2: Você chega lá com o seu telefone, você acessa lá o Wi-Fi da prefeitura.
1: Mas
2: agora, acontece
1: não,
2: que o cara é cargo de confiança, o cara tá lá dentro, né? Ele foi escolhido.
1: É diferença. É diferente.
2: Foi aprovado.
1: Como é normal, você vai numa empresa, você tem lá o acesso.
0: Perfeito.
1: Ao Wi-Fi.
0: Só que aí.
1: Só que é o seguinte, que o cara trabalha na prefeitura.
0: Perfeito, foi escolhido por alguém indicado, o prefeito aceitou.
2: Sim.
0: Só que de repente também tem que, essa questão que o Beto colocou muito bem aqui, que vai se defendendo nesse sentido, ele não sabia.
2: Claro, né? E aí por isso que eu disse que, na minha avaliação, eu falando isso, o Vinícius, meu amigo, a gente tem algumas divergências até, questão, a gente já bateu boca, o Vinícius também, né? Não na questão política local aqui, outras questões, mas é meu amigo pessoal.
0: Sim.
2: Então a gente, e isso é salutar, porque a gente bate boca, depois a gente vai aí, senta na mesa, aí toma uma cerveja. Perfeito. Junto, toma um café como eu, e discordo de você, Roberto, discordo do Preto, a gente, acontece isso aí, e assim que faz, é isso que é democracia. Então, para mim, o Vinícius exagerou quando ele tentou nesse enredo todo
0: colocar
2: e envolver a administração municipal,
0: mas a gente,
2: né?
0: Sabe, a gente,
2: o prefeito, quando ele falou impeachment, eu acho que ali foi um.
1: Mas olha, você,
0: mas eu acho que o foco
1: tem a questão, ele tem, vamos botar assim, diante dessa situação toda que ele, não adianta, né? Ele tem imunidade parlamentar.
2: Claro, claro.
1: Porque,
2: claro.
1: Na verdade, você sabe disso.
2: Sei.
1: É só você olhar lá na Câmara Federal.
2: Sim,
1: você olha, o que tem lá não é. Olha, se você transferir da Câmara o vocabulário empregado, se colocasse aqui,
2: é 1%.
1: Nós ficaríamos assim, opa.
2: Aqui é 1%.
1: Né? Então, quer dizer, o verbo do Vini na Câmara é do jogo, amigo.
2: Claro, ele é oposição.
0: E outra coisa, claro, muito, né, interessante, a gente sabe, por conhecer e por trabalhar e por fazer as matérias aqui, coisa e tal, que o alvo do Vini, ele estava na sala da frente.
2: É.
0: Certo.
2: Não, o alvo do
0: Vini. Só que aí, de repente, já.
2: Tu sabe onde é que começou isso aí?
0: Vamos fazer com tudo.
2: Tu sabe onde é que começou isso aí?
0: É.
2: Quando o Vinícius conseguiu 2 votos da situação para ser presidente da Câmara, com o Paese e com o Doga. É. Ele conseguiu esses dois votos. E aí a presidência da Câmara ficou com a oposição, ficou com o Vinícius. Com o voto do Paese e com o voto. Que tinha, inclusive, um acordo.
1: Não, já foi falado aqui a verdade, isso eles é o.
2: E aí que começou o grande problema.
1: Oleira, o próprio Paese colocou que, na verdade, aquele envolvimento que aconteceu quando da posse do prefeito, enfim, da escolha do primeiro presidente da legislatura, que começou em 2025, isso ficou bem claro. Houve ali um movimento, um acordo estabelecido para evitar e isolar o Gilmar Peruzzi.
2: Exatamente.
1: Porque isso ficou bem claro. Isso aqui foi colocado.
0: Era dito aqui claramente sobre isso.
1: Isso aí foi
2: falado. E aí o seguinte, só que o que o pessoal, a minha opinião, não é? Ninguém me falou isso. Que o Vinícius iria trabalhar em conjunto com a administração municipal. E só que o Vinícius assumiu a presidência da Câmara e começou a apontar, começou a fazer oposição também. E aí o seguinte, aí houve a cobrança por parte, por exemplo, que quem está sendo denunciado, Daniel, agora aí, o pessoal começou a cobrar, né? O Dôgaro falou aqui também que foi atingido pelo perfil.
0: Sim, perfil. Como é que é o nome do perfil? Mesmo que eu esqueci agora.
2: Valéria, né?
1: Valentina Minoso.
2: Valentina, porque foi comprado em nome da Valeria, o chip lá em Vila Nova. Valeria, que é a esposa do ex-prefeito.
1: É verdade.
0: Olha aqui, ó, a Grace Rita Antonioni, bom dia. Quem conhece o prefeito sabe de sua índole e intocável e honestidade. É isso aí, muito bem. Gente...
1: Não, mas não é verdade, viu, Grecia? Ninguém está colocando em xeque
2: nem no Vinícius.
1: Ninguém está colocando
2: no seu papel, né?
1: Mas agora, é uma questão política.
2: É o que eu falei aqui no meu programa aqui à tarde. Disse que, mas olha aqui, rapaz, os
1: caras sabem se defender. Vamos combinar uma coisa. Cara, ô Daniel, a gente conhece o Daniel. Mas o que, Daniel, vamos combinar. Você está ali, você foi convidado, né? Enfim. Diante ali do governo, né? Do governo municipal. Você foi convidado, né? A integrar ali, enfim, um posto no governo municipal. Poxa, você tem que ter assim, uma atenção. Você não pode colocar, comprometer. Ah, não, eu não estou aqui acusando que fez, que não fez agora. Você não pode, daqui a pouco. Evidente que vai ter respingo no conjunto da violeira. Não tem como.
2: Talvez ele não soubesse que poderia ter esse respingo, né? Talvez ele não soubesse isso, foi ingênuo, né? Agora eu vou te dizer o seguinte, Preto: quando você é convidado para trabalhar numa administração municipal, que é um cargo de confiança, você é zagueiro, rapaz, do seu time. Você quer defender o seu time, rapaz. Né? Daqui a pouco o zagueiro tem que ir no escanteio lá pra frente e tentar fazer, né? Tentar atacar também o adversário.
0: Mas errou. Valeu, Lera. Obrigado.
1: Um abraço.
0: Até de noite. De noite é o programa.
2: No nosso programa hoje nós teremos, além do comentário do Agenor Zabin, nós teremos o Vilmar Júnior, né? Que vai falar sobre o campeonato de bochas, que teve o final de semana que passou, teve a final, e da Copa Antoninho Nalim, que vai acontecer no dia 22, 23, 24 aqui em Nova Prata, e que os hotéis estão com a capacidade esgotada.
0: Puxa vida.
2: Veja só a questão envolvendo isso.
0: E domingo tem futebol com apoio ao final do campeonato com Emar Artefatos e Cimento, Construtora Olivar Treco, Gás Deconto, Adil Telecom, Calá de Motel, Bodega La Parrija, Ouro Fértil Fertilizantes, Pedras Andreta, Perete Móveis, Prata Peças, Restaurante Lancheira Muralha, SA3 Tintas, Supermercado Porta, Postos Rosinhol e Woods Bowling. É isso aí, futebol domingo por aqui. A gente já volta. Hoje é Veralto. Vamos ver se eu consigo o contato lá com a Veralto.
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4: Muito bem, vamos lá, vamos seguindo. Agora são 11 horas 28 minutos. Vamos para Veralto. 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
0: 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Muito bem, Fábio da Veralto conversando com a gente aqui, chega lá, tem condições para você sair com o seu carro zero quilômetro. Que hora é agora? 11:33, 11:33.
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0: Muito bem, agora são 11:39, chegando ao final do programa por aqui, para você anunciar 54-3242-1332. Temos a carteira de identidade de Ana Cláudia Costa Valente. Ana Cláudia Costa Valente, sua carteira de identidade está aqui na Rádio Ativa FM, certo? Lembrando você que tem Vera Luca aqui dia 30 de maio, na sede histórica do Grêmio Pratense, evento que você não pode perder. 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Do evento que vai acontecer agora no final de semana aqui em Nova Prata, que é Herdeiras da Terra Prometida, 16 de maio, em frente ao Hospital São João Batista. Também convidando para a Expo Agro 2026, de 21 a 24 de maio, no Autódromo de Guaporé. E convidando para a decisão. Campeonato Municipal que acontece aqui em Nova Prata. 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Obrigado pela sua sintonia. Na sequência, temos os nossos apoiadores culturais, programa da paróquia, musical do meio-dia, à tarde o Clécio, com música e informação de qualidade aqui na Rádio da Cidade e depois no final da tarde, Paulo Leira, resumo do dia e o esporte para você. Abraço.
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14: 11:40. 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
21: 11:43.
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0: Olá, bom dia você, meu amigo, minha amiga, que está conosco por esta emissora de rádio. Nossa saudação fraterna de paz e bem. Está chegando até você nesta quinta-feira, 14 de maio de 2026. O programa das paróquias São João Batista e Nossa Senhora Aparecida de Nova Prata e Santo Antônio do Maragata. Queridos amigos e amigas, como é bom a gente poder se encontrar neste momento para nos familiarizarmos com a liturgia deste dia, para que a nossa participação seja sempre consciente, ativa e frutuosa. E depois, por meio da nossa agenda pastoral, a gente vai acompanhando a vida e a dinâmica de nossas comunidades, de nossas paróquias. Hoje, quinta-feira, 14 de maio, celebramos com toda a igreja São Matias, apóstolo. Matias, testemunha do ministério apostólico e da ressurreição de Cristo. Foi agregado ao colégio apostólico após a deserção e a morte de Judas. Restabeleceu-se assim entre a Ascensão e Pentecostes. O número 12, que simboliza o novo Israel, convocado dentre todos os povos. Seu nome aparece na segunda relação dos santos, do cânon romano. Mas, irmãos e irmãs, celebramos a festa de São Matias. Escolhido para ocupar o lugar de Judas Iscariotes, Matias, apóstolo, é a 12ª coluna da igreja, simbolizando o novo povo de Deus, renascido das promessas de Jesus. Confiantes e esperançosos, acolhemos o Evangelho deste dia, que está em João, capítulo 15, versículos 9 a 17. João, capítulo 15, versículos 9 a 17. O Senhor esteja convosco, Ele está no meio de nós. Proclamação do Evangelho de Jesus Cristo segundo João. Glória a vós, Senhor. Naquele tempo, disse Jesus aos seus discípulos: Como meu Pai me amou, assim também eu vos amei. Permanecei no meu amor. Se guardardes os meus mandamentos, permanecereis no meu amor, assim como eu guardei os mandamentos do meu Pai e permaneço no seu amor. E eu vos disse isto para que a minha alegria esteja em vós e a vossa alegria seja plena. Este é o meu mandamento: amai-vos uns aos outros, assim como eu vos amei. Ninguém tem amor maior do que aquele que dá a sua vida pelos amigos. Vós sois meus amigos se fizerdes o que eu vos mando. Já não vos chamo servos, pois o servo não sabe o que faz o seu senhor. Eu vos chamo amigos, porque vos dei a conhecer tudo o que ouvi de meu Pai. Não fostes vós que me escolhestes, mas fui eu que vos escolhi e vos designei para irdes e para que produzais fruto, e o vosso fruto permaneça. O que então pedirdes ao Pai em meu nome, Ele vo-lo concederá. Isto é o que eu vos ordeno: amai-vos uns aos outros. Palavra da salvação. Glória a vós, Senhor. Queridos irmãos e irmãs, meditando, refletindo a palavra que acabamos de ouvir. Hoje, ao celebrarmos a festa do apóstolo São Matias, depois da traição e da morte de Judas Iscariotes, os apóstolos se reuniram para escolher quem o substituiria. A escolha deveria recair sobre alguém que tivesse acompanhado Jesus durante todo o seu ministério, desde o batismo por João até a ascensão ao céu. Matias foi eleito por ser testemunha ou por ter sido testemunhado de perto os momentos decisivos da vida e da missão de Jesus. Sendo assim, parte fundamental da comunidade apostólica. No Evangelho, somos lembrados do mandamento do amor, que orienta toda a missão daqueles que seguem Cristo. O amor demonstrado por Jesus até o fim é o fundamento da fé e do testemunho cristão. Permanecer nesse amor é o caminho que nos leva a uma comunhão verdadeira com Deus e com os irmãos, preparando-nos para um dia contemplá-lo plenamente. Que a palavra do Senhor nos convoque e nos ajude a vivermos este mandamento que com tanta insistência Jesus nos conclama. O meu mandamento é este. Aquilo que eu vos ordeno é isto. Amai-vos uns aos outros como eu vos amei. Não fiquei devendo nada a ninguém a não ser o amor. Que sejamos incansáveis na vivência e na prática do amor. Pois se Deus é amor e nós fomos criados à imagem e semelhança deste Deus que é Pai, Criador e que é amor, deveríamos nós todos sermos no mundo imagens, reflexos do amor de Deus na humanidade e em nossas relações, em nossos ambientes. Que o Senhor nos ajude e nos conceda a grande graça de sermos testemunhas do seu amor neste mundo em que habitamos, para tornarmos este mundo mais humano, mais fraterno, mais justo. E agora então passamos para a nossa agenda pastoral. Hoje, quinta-feira, dia 14, 16 horas, missa na Comunidade das Irmãs do Imaculado Coração de Maria. 18 horas, missa na Igreja Matriz. Nesta celebração queremos recordar e trazer presente em nossas preces e orações as seguintes intenções. Em ação de graças pelos 43 anos de casados de Lourival e Dalvinês Basso de Andrade. Cumprimentos, parabéns ao casal que estão completando mais um ano de vida matrimonial. 43 anos de vida matrimonial de Lourival e Dalvinês Basso de Andrade. Cumprimentos, parabéns, Deus dê muita saúde e muita paz. Nas intenções dos falecidos, sétimo dia de Maria Coronete Wachwieski, meses de falecimento. O primeiro de Carlos Campagnolo. Primeiro de Otávio Pucci. O quarto de Maria Lúcia Tancredo. Quinto de João Lopes de Barros. O sexto de Euclides Dallagnol. Anos de falecimento. O segundo de Carlos Frasson. Segundo de Luiz Podensky. Quinto de Avelino Jacob Ayolf. Quinto de Idalina Berlato Boito. Nono de Alcides Pasquale. 35º de Adão Morello da Rosa. E aniversário de morte de Regina Bocalon. Estas as intenções, com tantas outras que aqui estão em nossa relação, que não são divulgadas, mas sempre celebradas, colocadas sobre o altar do Senhor. Hoje também, às 19h30, nós temos reunião com a equipe administrativa, festeiros e tridueiros da festa de São João Batista, no Salão Paroquial, às 19h30. Estamos organizando, preparando a grandiosa festa em honra ao nosso padroeiro. Então, hoje à noite, no Salão Paroquial, teremos esta reunião com a equipe administrativa, festeiros e tridueiros. Às 19h30, aqui na Igreja Matriz, o encontro do grupo de oração da Renovação Carismática Católica. Amanhã, sexta-feira, dia 15, 18 horas, missa na Igreja Matriz. 19 horas, missa na Comunidade São Luís Finca Ferro. 19h30, missa na Comunidade São Roque. No sábado, dia 16, 9 horas, catequese de adultos. 14h30, missa na Comunidade São Caetano. 14h30, missa na Comunidade Nossa Senhora de Lourdes, na Oitaveta. 15h30, missa na Comunidade Nossa Senhora do Carmo. 18 horas, missa na Igreja Matriz. E às 20 horas, o jantar do Clube de Mães na Comunidade Nossa Senhora do Rosário, Terra Gorda. Maiores informações de ingressos sobre o jantar lá com o Clube de Mães da Comunidade Nossa Senhora do Rosário, Terra Gorda, no Maragata. No domingo, dia 17, 8 horas, missa na Igreja Matriz. 9 horas, missa na Igreja Matriz, Santo Antônio do Maragata. Missa também esta de ação de graças pelos 90 anos de vida do irmão Alfredo Crestani. Cumprimentos, parabéns ao irmão Alfredo Crestani. 9:30, missa na comunidade São Pedro, no bairro Basalto. 10:30, missa e festa na comunidade Santo Isidoro, em honra ao padroeiro Santo Isidoro. Cumprimentos, parabéns aos festeiros, equipe administrativa, todas as equipes de serviço, de trabalho, lá da comunidade Santo Isidoro. Maiores informações sobre ingressos, lá então com os festeiros e equipe administrativa. 18 horas, missa na Igreja Matriz. Na sequência, às 19 horas, reunião da equipe administrativa aqui da comunidade paroquial, na sala da catequese. Na segunda-feira, dia 18, 13:30, a récita do Rosário. 18 horas, celebração da palavra. E 19:30, o grupo de oração. Tudo isso na Igreja Matriz, aqui em Nova Prata. E assim nós vamos concluindo nosso encontro, nosso programa deste dia, desta quinta-feira, 14 de maio. Rezando com Maria, Mãe de Deus, Mãe da Igreja e Nossa Mãe, a oração para o meio-dia. Rainha do céu, alegrai-vos, aleluia. Pois o Senhor que merecestes trazer em vosso seio, aleluia. Ressuscitou como disse, aleluia. Rogai a Deus por nós, aleluia. Alegrai-vos e exultai, ó Virgem Maria, aleluia. Porque o Senhor ressuscitou verdadeiramente, aleluia. Ave Maria, cheia de graça, o Senhor é convosco. Bendita sois vós entre as mulheres. E bendito é o fruto do vosso ventre, Jesus. Santa Maria, Mãe de Deus, rogai por nós, pecadores, agora e na hora de nossa morte. Amém. Rogai por nós, Santa Mãe de Deus, para que sejamos dignos das promessas de Cristo. Oremos. Ó Deus, que pela ressurreição de vosso Filho, nosso Senhor Jesus Cristo, fizestes brilhar no mundo a alegria, fazei que pela intercessão da Virgem Maria, sua Mãe, cheguemos às alegrias da vida eterna. Por nosso Senhor Jesus Cristo, vosso Filho, na unidade do Espírito Santo. Amém. Glória ao Pai, ao Filho e ao Espírito Santo, como era no princípio, agora e sempre. Amém. O Senhor esteja convosco, Ele está no meio de nós. Pela intercessão do apóstolo São Matias, cuja festa celebramos no dia de hoje, que Deus abençoe a todos nós, nos dê saúde, nos dê paz e nos ajude do jeito que Jesus nos amou. Sobre todos, desça e permaneça para sempre a bênção de Deus Todo-Poderoso. Ele que é Pai, Filho e Espírito Santo. Amém. Obrigado pela audiência. Continue sintonizados a esta emissora. E até o nosso próximo encontro.
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3: Meio-dia e 5 minutos.
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3: 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Meio dia e 13 minutos.
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20: Amigos queridos, nenhuma árvore perde suas folhas sem a promessa silenciosa de que a primavera voltará a vestir seus galhos com flores. Recomeçar não é um sinal de fraqueza, não, mas o exercício mais corajoso de quem se recusa a ser prisioneiro do próprio passado. Se o caminho escureceu ou se o cansaço bateu à porta, permita-se pausar, respirar fundo e entender que o fim de um ciclo é apenas o adubo para o próximo. Você tem o direito de mudar, de tentar de novo e de descobrir versões de si mesmo que ainda não conhece. O sol sempre volta e você também pode voltar a brilhar.
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24: Olá, pessoal, tudo bem com vocês? Está no ar o nosso quadro Papo Sério desta quinta-feira. Maio vermelho na área e o nosso foco hoje é a saúde do seu fígado. Você sabia que a hepatite é uma inflamação silenciosa que pode ser fatal? Os vilões são muitos, desde vírus e infecções até o abuso de álcool e drogas, até o uso incorreto de medicamentos ou questões genéticas. Podem acionar o gatilho. Fique atento aos sinais: febre, dores musculares e aquele cansaço que não passa. Olhos e pele amarelados são sinais clássicos de que algo não vai bem. Hoje, a ciência identifica 11 tipos de hepatite, cada uma com um tratamento. O grande perigo é que a doença pode ser assintomática, agindo sem você perceber. Sem o diagnóstico correto, a inflamação pode evoluir para uma insuficiência hepática. Por isso, em 2026, a regra é clara: não ignore o mal-estar e procure um especialista. O gastroenterologista é o profissional certo para mapear o estágio da doença. O tratamento evoluiu muito e hoje contamos com antivirais de alta tecnologia. Mas lembre-se, só um médico pode prescrever a dose e a duração correta da medicação. Não se automedique e mantenha seus exames de rotina sempre em dia. Prevenção é a palavra de ordem neste maio vermelho. Cuide do seu fígado e viva plenamente. E até o nosso próximo Papo Sério.
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1: Gente, não adianta alongar apenas quando a dor está insuportável. O segredo está no ritual diário de apenas 3 minutinhos. O que são 3 minutinhos? Transformar esses alongamentos em um hábito matinal é o melhor investimento que você pode fazer pela sua saúde física ao longo prazo. Além de aliviar a dor, você melhora sua postura e aumenta a circulação sanguínea logo na primeira hora do dia. Menos dor significa mais produtividade, menos estresse e um sorriso muito mais fácil no rosto, não é? Que tal começar amanhã mesmo a sentir a diferença na sua coluna? Depois você me fala.
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3: Meio-dia e 30 minutos.
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5: O presidente da Câmara, Hugo Mota, e o governo federal selaram um acordo para acelerar o projeto que acaba com a jornada 6x1. O plano é focar num projeto de lei número 1838/26, que reduz o teto de trabalho para 40 horas semanais e garante obrigatoriamente 2 dias de folga. O grande diferencial é que a proposta dá mais força às convenções coletivas, o que pode abrir a porta para modelos ainda mais flexíveis, como a escala 4x3, 4 dias trabalhados por 3 de folga. Setores específicos poderiam adotar esse formato desde que respeitem o limite de 10 horas diárias, permitindo que empresas e funcionários negociem o que for melhor para cada área.
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0: 1:48.
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0: Prata informa a hora certa, 13 horas.
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3: E autocuidado que toda mulher precisa saber.
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3: Fica

0: Chart. A modelagem com risca de giz traz um toque sofisticado que equilibra o despojado da camiseta, né? Bom, se você quer ousar mais, adicione um chapéu estruturado e escolha entre um mullet ou um tênis plataforma para finalizar em grande estilo. É o visual ideal para transitar do café com as amigas direto para um compromisso de trabalho.
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2: Fique linda.
1: Arrase.
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17: Muito bem, alô você, alô galera, estamos de volta, muito boa tarde, estamos abrindo por aqui a nossa participação de hoje no programa Frequência Máxima da sua Rádio Ativa FM. 1:06, 1:06, a temperatura aqui nos estúdios na casa dos 18 graus, estamos abrindo o programa nesta tarde já, né? Nesta tarde já. Com dia bonito. Temperatura agradável também, né? Aquele friozinho pela manhã, né? Mas na parte da tarde aí nós temos já uma temperatura muito mais agradável. Quinta-feira, dia 14 de maio. Estamos na 18ª semana, até aqui passaram 136 dias. Faltando 229 para o final do ano, a lua é minguante, a estação é outono. Dia continental do seguro e do segurador, dia da solidariedade com o estado de Israel em Porto Alegre, dia do colecionador de veículos Miura e de carros antigos também em Porto Alegre, dia de São Matias, que foi apóstolo, e São Vítor e Corona. Aniversariantes: 1904, nascia Hans Albert Einstein, professor e engenheiro suíço, filho de Albert Einstein. Ele morreu em 1973. 1942, Mailson da Nóbrega, economista brasileiro. Também, 1944, nascia George Lucas, cineasta americano. 1944, nascia o político brasileiro Raul Ponte. É, foi prefeito, né, aqui de Porto Alegre, coisa e tal. Em 44, também nascia o João Acaíbe, ator brasileiro. E também, em 52, o David Byrne, cantor americano, líder do Talking Heads, né? Depois seguiu carreira solo. Alguns fatos históricos: 1897, físico e inventor italiano Guglielmo Marconi faz a primeira transmissão do rádio na história dos Estados Unidos da América. Em 39, Lina Medina se torna a mais jovem mãe da história da medicina. Em 48, proclamada o Estado de Israel após um plano de partilha aprovado pela ONU, né? No mesmo ano, então, declarada em Tel Aviv a criação do Estado de Israel. Em 55, assinatura do Pacto de Varsóvia. Em 52, é realizada a primeira demonstração oficial da Esquadrilha da Fumaça, grupo que foi criado por jovens da Escola da Aeronáutica do Rio de Janeiro. Em 89, Carlos Menem obtém a maioria absoluta dos votos nas eleições presidenciais da Argentina. Em 98, morre aos 75 anos, ou melhor, aos 49 anos em Caxias do Sul, César Escoto, conhecido como César Passarinho. Em 2002, aí sim morre aos 75 anos, o ecologista gaúcho José Lutzenberg. Ele nasceu em Porto Alegre, ficou conhecido de forma nacional pela sua luta e preservação ao meio ambiente. Em 2005, estoura a crise política brasileira com o escândalo do Mensalão, que depois também não deu em nada, né? Aquele auê todo na imprensa com os políticos, depois pouca gente foi condenada, pouca gente devolveu o dinheiro que acabou furtando, né? Foram, inclusive, inocentados aí, teve Mensalão, teve Petrolão, teve de tudo aí nesse país, né? E o povo trabalhando e quieto, né? Até porque também ultimamente não se pode falar muito, né? Porque vem aí o pessoal do STF, né? E já corta as asas. 2013, é permitido o casamento entre pessoas do mesmo sexo em todo o território brasileiro, através da resolução do Conselho Nacional de Justiça. 2015, o plenário do Supremo Tribunal Federal reconhece o poder investigatório do Ministério Público do Brasil. E 2015, morre aos 89 anos o rei do blues, B.B. King, lá em Las Vegas. Fatos históricos, curiosidades, recordações por aqui no começo do nosso programa. 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
4: Oi, oi, oi, gente aí, bora fofocar aqui no Flash Star. E o João Guilherme provou que maturidade vem de berço, ou pelo menos de muita terapia. Um ator de 24 anos abriu o coração sobre como lida com as famosas divergências políticas com o pai, o cantor Leonardo. Mesmo estando em lados opostos, quando o assunto é o cenário do Brasil, João garantiu que a relação entre os dois é super amistosa. Ele explicou que entende o contexto do pai, que cresceu no interior e é muito ligado ao agronegócio, mas não deixa de marcar seu território. E o pai para e escuta quando o papo é sério. O ator deixou claro que o amor de família fala mais alto que qualquer manchete. Ele descreveu Leonardo como um cara disposto a conversar sobre tudo e avisou que não pretende romper laços por causa de voto. É a prova de que, no churrasco da família Costa, a paz prevalece mesmo quando as ideias batem de frente.
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6: 13 horas e 15 minutos.
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13: 1:17.
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13: Bom, seguindo por aqui nosso programa da tarde com apoio Restaurante Pastorello, Rui Motos e Mercado e Panificadora Tedesco. 18 graus a temperatura. Abraço pro meu amigo José Paulo Jombelli, né? O grande José Paulo Jombelli. Ele e a família que estão nos acompanhando, Dona Ivanir também, obrigado pela audiência, obrigado pela sintonia. Pessoal ligado por aqui, nos manda sempre mensagem no WhatsApp, que é o nosso 54-3242-1332.

0: Uma hora com 29 minutos, 1h29, temperatura de 18 graus aqui no centro. Vem aí lá em Veranópolis. Atenção, hein? Já tá chegando La Cucanha.
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3: 13h31.
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5: Brasil. Olá, ótimo dia para você. Na região sul, o dia hoje se comporta com céu parcialmente nublado e temperatura agradável em grande parte do território. No Rio Grande do Sul, especialmente em Porto Alegre, esperamos máximas em torno de 25 graus, com mínimas de 18 graus, enquanto ventos moderados do Nordeste sopram entre 15 e 20 quilômetros por hora. Em Santa Catarina e Paraná, o padrão é semelhante, com céu aberto predominando, sem previsão de chuvas significativas para este período. A região apresenta umidade relativa do ar em torno de 60%, o que favorece um dia típico de primavera bem agradável. Não há alertas meteorológicos para a região sul neste momento, sendo seguro realizar atividades ao ar livre durante o dia inteiro. A noite será fresca, confortável para descansar e com ventos diminuindo gradativamente ao entardecer.
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5: O Tribunal de Contas da União decidiu que o governo deve abrir a caixa preta dos cartões corporativos da presidência e vice-presidência entre os anos de 2003 e 2018. A medida exige o detalhamento item por item de cada gasto feito no período. O tribunal rejeitou um recurso da Advocacia Geral da União que tentava barrar a ordem, alegando que o trabalho seria caro demais e pouco útil. Segundo o governo, a tarefa exigiria 10 anos de trabalho de uma equipe exclusiva, custando cerca de 6 milhões aos cofres públicos. Apesar do argumento de que o custo operacional supera o benefício para a sociedade, o TCU manteve a decisão em nome da transparência total sobre como o dinheiro público foi utilizado por diferentes gestões presidenciais ao longo de 15 anos.
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0: Muito obrigado, gente.
1: Música linda por aqui, você ouviu aí, né, o Jota Quest com Daqui Só Se Leva o Amor. É verdade, nessa vida só se leva o amor, o restante, né, a gente batalha, trabalha, briga, né, se estressa, se complica por alguns momentos felizes. E lá no final, né, na prestação de contas, na sala de embarque, né, do voo eterno, a gente só lembra do amor, né, dos momentos felizes, das pessoas que temos em nosso lado, dos nossos familiares, enfim, das pessoas queridas, né? Se você for parar e analisar, olha, não é muito longe disso que eu estou falando, né? E sem contar também o detalhe, né? A vida é um piscar de olhos. Quando se tem aí 15, 20 anos, parece que o tempo não passa, parece que nunca chega o final de semana, né? As festas, é longe ainda, toda semana para a festa do sábado. Aí depois dos 30, 35 é uma contagem regressiva, né? É a ampulheta, né? É a ampulheta caindo aí a areia, né? É complicado, essa vida é assim mesmo, né? E olha, não importa a sua religião, não importa se você acredita que tenha ou não tenha outra vida, né? Passa muito depressa, então o importante é aproveitar ao máximo, claro, né? Dentro das possibilidades, das realidades, das coisas que nos fazem bem e felizes. Tô inspirado hoje, hein? Poxa vida. Algumas informações que estão circulando na tarde bonita desta quinta-feira em Nova Prata. Polícia Federal aponta a ligação de Vorcaro com o jogo do bicho e a milícia do Rio de Janeiro. Mas olha, esse Vorcaro aqui que está preso, vou te contar, o cara tem envolvimento com todo mundo. Olha a manchete de hoje, de agora à tarde. Polícia Federal aponta a ligação de Vorcaro com o jogo do bicho. Não chega aí o cara, né, com políticos de direita, de esquerda, de tudo que é lado, festas grandiosas, festas com os ministros do STF, uísque lá 50 anos, viagens do exterior. Agora o cara diz que tem envolvimento com o jogo do bicho? Será? Ô, Vorcaro. Daniel Vorcaro tinha aliados dentro da polícia, olha, federal, e intimidavam desafetos e forneciam dados sigilosos. Esse cara é o cara, né? Esse cara, meu Deus do céu. Pai do dono do banco Master, pai do Vorcaro, é preso pela Polícia Federal. Henrique Vorcaro, pai do Daniel Vorcaro, dono do banco Master, então, né, foi preso. Reunião entre presidente dos Estados Unidos e da China, o Donald Trump e o Xi Jinping, tem alerta de conflito sobre Taiwan e promessa de cooperação. Irã permite a travessia de cerca de 30 embarcações no Estreito de Hormuz. Grupo neonazista é alvo de operação da Polícia Civil de Porto Alegre e Canoas. Justiça Federal Gaúcha condena homem por enaltecer Hitler em publicação em aplicativo de mensagem. É, não tem o que fazer, né? Rio Grande do Sul recebe, até o final de semana, 100% das doses da vacina contra a Covid solicitada pelos municípios. Programa federal contra o crime organizado é contemplar 7 presídios gaúchos. Ou Programa federal contra o crime organizado pode contemplar 7 presídios gaúchos. Revogação da taxa das blusinhas compromete a indústria gaúcha, diz a Fiergs. É aquela coisa, né? Sempre tem os dois lados da moeda, né? Foi criada em 2023 pelo Lula, a taxa das blusinhas. Aí muita gente do comércio nacional, local, comemorou, né? Agora o Lula tirou, aí o pessoal não gostou, então é difícil, né? São algumas informações que estão circulando.
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5: 13:50.
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0: Agora faltando um minuto para as 14h, eu fecho por aqui a nossa primeira hora de músicas. 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Vem chegando notícias no Time News, porque Nativa ouvinte fica bem informado.
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2: Olá, tudo bem? Eu sou Alexandre Ricarte e está começando a partir de agora mais uma edição do Time News. Vamos às informações. Flávio Bolsonaro nega irregularidades em pedido de verba a banqueiro preso. Governo federal lança nova MP para baixar preços da gasolina e do diesel. Vaticano ameaça excomungar grupo dissidente por rebeldia ao Papa. Governo proíbe apostadores de bets de renegociarem dívidas do Fies. Está começando o Time News.
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2: O senador e pré-candidato à presidência Flávio Bolsonaro confirmou nesta quarta-feira que pediu recursos ao banqueiro Daniel Vorcaro para financiar um filme sobre seu pai, Jair Bolsonaro. Flávio garantiu que não existem relações espúrias ou qualquer ilegalidade no pedido, defendendo-se após a repercussão do caso. Mesmo diante da polêmica, o senador afirmou que não há irregularidades em suas interações com o empresário e chegou a apoiar a criação de uma CPI para investigar o Banco Master, reforçando que sua conduta foi transparente. O governo federal publicou uma medida provisória que dá descontos nos impostos federais para segurar o preço dos combustíveis. A novidade foca primeiro na gasolina, reduzindo o peso da CID e do PIS/COFINS, tributos que hoje somam 89 centavos por litro. O plano também serve como um seguro para o diesel. Quando o atual benefício que zera os impostos desse combustível acabar, essa nova MP poderá ser acionada para manter o desconto de 35 centavos por litro. A ideia é aliviar o bolso do motorista tanto no produto nacional quanto no importado, garantindo que o abatimento não passe do valor total dos impostos federais já existentes. O Vaticano lançou um alerta duro contra a Fraternidade São Pio X, um grupo católico ultratradicionalista que planeja ordenar bispos sem o aval do Papa Leão XIV. O escritório doutrinário da igreja avisou que seguir com a cerimônia sem autorização papal causaria um cisma, ou seja, uma separação oficial da igreja, resultando na punição máxima de excomunhão para os envolvidos. O grupo, que fica na Suíça, é conhecido por rejeitar as reformas modernas do Concílio Vaticano II e insistir na missa em latim. Segundo o cardeal Victor Fernandes, essa desobediência é uma ofensa grave contra Deus e forçará o Vaticano a aplicar o castigo mais rigoroso previsto na lei católica. Quem quiser limpar o nome com o Desenrola Fies terá que passar longe das apostas online. O secretário executivo da Fazenda, Rogério Seron, confirmou nesta quarta-feira que estudantes que aderirem à renegociação de dívidas do financiamento estudantil ficarão proibidos de usar sites de bets. A medida vale a partir de hoje, acompanhando a abertura dos canais da Caixa e do Banco do Brasil para oferecer descontos nas dívidas atrasadas. Segundo o governo, a restrição visa garantir que o fôlego financeiro dado pelo programa seja usado para a educação e não em jogos de azar. O anúncio foi feito durante a divulgação de medidas sobre combustíveis, reforçando o cerco do Ministério da Fazenda ao mercado de apostas no país.
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3: 14 horas e 3 minutos.

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9: 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Vou seguindo por aqui, 2:07. Você pode pedir a sua música, mandar o seu alô, mandar o seu recado através do nosso WhatsApp, que é o telefone fixo 54 3242 1332.

0: também 12h17, essa é a Eterna Musa, Tina Turner, fechando por aqui mais um bloquinho de músicas na 87.9. Deixa eu colocar a minha trilha aqui. Agora sim, vamos lá então. Algumas divulgações da Ativa FM, ofertas de emprego em Vila Flores. O Complexo Vila Capuchinhos está com vagas abertas para pessoas que mostrem protagonismo, flexibilidade, proatividade nas vagas de garçom e supervisor de garçom. Oferecemos salário compatível com a função, transporte, refeitório, prêmio, assiduidade e outros benefícios. Veja as vagas também e os benefícios acessando as redes sociais da Vila Capuchinhos. Interessados podem enviar currículo para o WhatsApp, atenção para o número, é o WhatsApp do RH 54-3447-4748. 3447-4748. Contratação imediata, então, vagas para garçom e supervisor de garçom na Vila Capuchinhos, em Vila Flores. Logo depois de Vila Flores, tem Veranópolis, e Veranópolis te convida, La Cucanha, em Veranópolis. Já pode ir se preparando, e o apetite e também o coração, né? Porque o La Cucanha está chegando, e com ela tudo aquilo que a gente espera de um ano inteiro, né? É a mesa farta, os encontros, as risadas, e é claro, né? A nossa bendita e santa polenta. É isso aí. De 21 a 24 de maio, Veranópolis se transforma em um grande convite para viver, partilhar e celebrar. 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Venite tutti amici, tiacolar, mandiar e pregar, né? Sétima festa La Cucanha em Veranópolis, no centro lá, no Salão da Gruta, né? Então, te prepara, não é esse final de semana, é o final de semana que vem, La Cucanha, em Veranópolis. Também vem aí show com a banda Vera Louca, na sede histórica do Clube Grêmio Pratense, dia 30 de maio, final do mês agora, é aqui na sede do centro, né? Antecipados, você encontra no minhaentrada.com.br os ingressos. Vera Louca, dia 30 de maio, realização Gafa Produções. 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Esperamos você lá em Guaporé. No próximo sábado, espetáculo do Bailado Gaúcho em frente ao Hospital São João Batista, aqui em Nova Prata, começando às 19h30. O espetáculo Herdeiras da Terra Prometida, em frente à HSJB, né? É espetáculo em prol da reconstrução do hospital que teve lá no final do ano passado, foi acho que no dia 27, se não estou enganado, de dezembro, aquele incêndio, né? E todo o valor arrecadado com esse espetáculo, mais um, porque já tivemos vários, tivemos jantares, galetada, eventos, corridas, tudo isso em prol do hospital, entre várias entidades. Então o Bailado Gaúcho também está se unindo aí, e toda a renda, os ingressos que estão à venda a R$15, ou o ingresso solidário, que é 10 mais um quilo de alimento. Também vai ter o bar lá na hora, com pastéis, sanduíche, cachorro-quente, bebidas, né? Toda a renda, né, que vai ser arrecadada vai ser depois destinada, doada para o hospital. Então, esse espetáculo é no próximo sábado, você não pode perder, tá bom? São algumas divulgações aqui da Ativa FM. E agora eu faço um intervalinho rápido. Em seguida, voltamos com mais música.
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2: 14 horas e 21 minutos.
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7: 2:27.
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1: Então, amigos, uma dica de ouro para o dia de lavanderia. Use 100 ml de vinagre de álcool no lugar do amaciante convencional para fibras super macias. E relaxa, hein? O cheiro some na secagem. Quer aquele perfume de hotel? Então misture álcool, água e gotas de óleo essencial de lavanda em um borrifador. Use

0: dia inteirinho.
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4: 14 horas e 34 minutos.
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15: As agências de inteligência e militares dos Estados Unidos aumentaram drasticamente os voos de vigilância perto de Cuba nas últimas semanas. Segundo o The New York Times, a Marinha e a Força Aérea intensificaram o reconhecimento como parte de uma estratégia para ampliar a presença militar no Caribe. Fontes oficiais afirmam que a operação é um recado direto ao governo cubano. Estamos vigiando vocês. Esse movimento ocorre em um cenário de tensão crescente, com os Estados Unidos querendo monitorar qualquer passo da ilha em meio a recentes ameaças de Donald Trump na região. O objetivo é garantir que nenhuma atividade militar suspeita passe despercebida, utilizando aeronaves de alta tecnologia para rastrear movimentos estratégicos.
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16: Por aqui tem música boa, agora faltando 22 para as 3. No final da tarde tem Paulo Lera Presotto por aqui com Conexão Ativa das 18 às 19 horas. O bem, na verdade, que já é o começo da noite, né? Até porque escurece cedo agora, 6 da tarde já está quase escuro, né?

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1: Olá, meus queridos, tudo bem? Que a sua quinta-feira seja maravilhosa. Meu amigo motorista, vem comigo que hoje nós temos uma dica importante aqui do Sinal Verde para você. Atenção, entusiastas da mobilidade elétrica. A bateria é o coração e o item mais caro do seu veículo. Fique atento aos prazos de garantia, que geralmente cobrem 8 anos ou 160 mil quilômetros. Mas lembre-se que a autonomia pode oscilar após esse período. Se for comprar um elétrico usado, peça o relatório de saúde da bateria. Informação é o combustível que garante um bom negócio e zero dor de cabeça.
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1: E aí, tudo bem? Já é quinta-feira, hoje dia 14 de maio. A mensagem do dia está no ar. Talvez, de autoria de Aristóteles Onassis. Talvez eu venha envelhecer rápido demais, mas lutarei para que cada dia tenha valido a pena. Talvez eu sofra inúmeras desilusões no decorrer de minha vida, mas farei que elas percam a importância diante dos gestos de amor que encontrei. Talvez eu não tenha forças para realizar todos os meus ideais, mas jamais irei me considerar um derrotado. Talvez em algum instante eu sofra uma terrível queda, mas não ficarei por muito tempo olhando para o chão. Talvez um dia o sol deixe de brilhar, mas então irei me banhar na chuva. Talvez um dia eu sofra alguma injustiça, mas jamais irei assumir o papel de vítima. Talvez eu tenha que enfrentar alguns inimigos, mas terei humildade para aceitar as mãos que se estenderão em minha direção. Talvez numa dessas noites frias eu derrame muitas lágrimas, mas não terei vergonha por esse gesto. Talvez eu seja enganado inúmeras vezes, mas não deixarei de acreditar que em algum lugar alguém merece a minha confiança. Talvez com o tempo eu perceba que cometi grandes erros, mas não desistirei de continuar trilhando meu caminho. Talvez com o decorrer dos anos eu perca grandes amizades, mas irei aprender que aqueles que realmente são meus verdadeiros amigos nunca estarão perdidos. Talvez algumas pessoas queiram o meu mal, mas irei continuar plantando a semente da fraternidade por onde passar. Talvez eu fique triste ao concluir que não consigo seguir o ritmo da música, mas então farei que a música siga o compasso dos meus passos. Talvez eu nunca consiga enxergar um arco-íris, mas aprenderei a desenhar um, nem que seja dentro do meu coração. Talvez hoje eu me sinta fraco, mas amanhã irei recomeçar, nem que seja de uma maneira diferente. Talvez eu não aprenda todas as lições necessárias, mas terei a consciência que os verdadeiros ensinamentos já estão gravados em minha alma. Talvez eu me deprima por não ser capaz de saber a letra daquela música, mas ficarei feliz com as outras capacidades que possuo. Talvez eu não tenha motivos para grandes comemorações, mas não deixarei de me alegrar com as pequenas conquistas. Talvez a vontade de abandonar tudo torne-se a minha companheira, mas ao invés de fugir, irei correr atrás do que almejo. Talvez eu não seja exatamente quem gostaria de ser, mas passarei a admirar quem sou, porque no final saberei que, mesmo com incontáveis dúvidas, eu sou capaz de construir uma vida melhor. E se ainda não me convenci disso, é porque, como diz aquele ditado, ainda não chegou o fim, porque no final não haverá nenhum talvez, e sim a certeza de que a minha vida valeu a pena e eu fiz o melhor que podia. Sou Júnior Bodanese e esta foi a mensagem do dia.
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2: 15 horas e 2 minutos.
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1: 3:07, 13:07. Vamos seguindo por aqui com as mais tocadas. Pra ouvinte que pediu aí, a loira tatuada.

0: Obrigado, gente.
1: Muito bem, agora 3 horas com 17 minutos, temperatura aqui no centro 20 graus, boa tarde para você. No próximo domingo também, né, se o tempo permitir, porque nós temos aí pro final de semana a previsão de chuva, previsão de tempo instável para sábado e domingo, né? Mas até agora está confirmada, no próximo domingo vai ter aí a grande final do Campeonato Municipal Amador de Futebol de Campo, né? As equipes do Calábia e do Moreira vão estar se enfrentando a partir das 15 horas no estádio municipal Dr. Mário Tini. E a transmissão do futebol aqui pela Ativa FM, tanto aqui pela rádio como também na live do Facebook, o nosso Facebook e também no YouTube do R20 TV, do nosso amigo Joel, nosso parceiro aí que gera as imagens, né? Então domingo tem narração do Roberto Marangoni, reportagens do Paulo Leira Presotto e comentários do Agenor Zamin. Tem transmissão de futebol aqui na Ativa FM. Nossos parceiros, nossos apoiadores para a transmissão do futebol do próximo domingo. Como eu disse, a final do Campeonato Amador de Campo. 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Então os nossos apoiadores do futebol por aqui, tanto no esporte, né, nos jogos da DPF Futebol de Salão, como também no jogo que vai acontecer então no próximo domingo, que é campo, né, futebol de campo, final do Municipal Amador, tá bom? Acompanhe tudo por aqui com imagens também nas redes sociais. 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Tem muita comida, tem muitos shows também para você, né? Ainda por aqui, La Cucanha em Veranópolis, também na semana que vem. Também nas redes sociais, procura La Cucanha. Muitas atrações e também shows para você em Veranópolis também na semana que vem. E também oferta de emprego, o Complexo Vila Capuchinhos de Vila Flores está com vagas abertas para as funções de garçom e supervisor de garçom. Inscrições você pode fazer no WhatsApp, que é o 54-3447-4748. 3447-4748, vagas para garçom e auxiliar de garçom na Vila Capuchinhos em Vila Flores.
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3: Hello, me contem, vocês também amam aquele look com uma cintura bem marcada? Se você ama uma cintura bem marcada, a calça Conchar é a sua melhor amiga. A marca registrada é o cinto que cria aquele franzido estiloso no topo da peça. Quer usar? Combine com uma blusa em tons terrosos e joga um casaco de pelo com estampa animal por cima para dar um toque extra de glamour. O que era básico vira um visual de passarela cheio de personalidade para sua quinta-feira. Isso mesmo, quando a gente aposta nos detalhes certos, o look muda completamente. Bora arrasar, beijos!
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6: 15 horas e 22 minutos.
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cirurgião da Hungria levou o conceito de urgência a um nível impressionante ao realizar uma cirurgia no coração no meio da rua. O paciente estava entre a vida e a morte após sofrer ferimentos graves no peito e não teria tempo de chegar vivo ao hospital. Ao perceber a gravidade, o médico não pensou duas vezes. Abriu o tórax do rapaz ali mesmo, na calçada. Em um procedimento que durou apenas 7 minutos, o médico costurou o coração do paciente e fez uma transfusão de sangue improvisada. Tudo isso sem um ambiente esterilizado de um hospital. O caso foi tão raro que especialistas europeus classificaram a atitude como heróica. O paciente já se recuperou e agora encara alguns meses de repouso para cicatrizar o coração. Ele descobriu que, quando o destino quer que você viva, ele coloca um médico com nervos de aço no seu caminho para salvar

0: salvar sua vida antes mesmo da ambulância dobrar a esquina.
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3: 15:34.
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5: O debate sobre o fim da escala 6x1 ganhou força com um dado preocupante. Só em 2024, 500 mil de brasileiros se afastaram do trabalho por problemas de saúde mental. Especialistas afirmam que o excesso de carga horária e a falta de descanso são os grandes vilões por trás da ansiedade e do esgotamento profissional. A proposta do governo quer reduzir a jornada semanal de 44 para 40 horas para garantir mais qualidade de vida, principalmente para quem ganha menos. Hoje, cerca de 14 milhões de pessoas vivem nessa rotina de apenas uma folga por semana. O projeto deve ser votado no plenário no dia 27 de maio e, se aprovado, segue para o Senado.
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5: 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Quintou, dia 14, eu chegando com uma edição fresquinha do Mundo Pop, hein? Apesar de rumores recentes sobre uma possível saída da Gamma Records, fontes da indústria confirmam que Mariah Carey segue na gravadora e já iniciou as gravações do seu 17º álbum de estúdio, sucessor do elogiado Here for It All. Além da produção musical, a cantora está finalizando as negociações para um novo contrato no mundo da moda de luxo, com previsão de anúncio oficial ainda para o primeiro semestre de 2026, reforçando sua influência contínua tanto na música quanto no lifestyle.
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1: Olá, tudo bem? Eu sou Alexandre Ricarte. Está começando mais uma edição do Time News. Vamos às informações. Anvisa confirma bactéria em mais de 100 lotes de produtos da IP. Kim Jong-un ordena a produção em massa de munições e armas na Coreia do Norte. Samarco reabre plataforma de indenizações pelo desastre de Mariana. Irã ameaça Emirados Árabes após visita secreta de Netanyahu. Está começando o Time News.
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1: A Anvisa confirmou pela primeira vez a presença da bactéria Pseudomonas aeruginosa em mais de 100 lotes de produtos acabados da IP. Em nota, a fabricante afirmou que os itens identificados com o problema foram colocados em quarentena e serão destruídos, defendendo que seus sistemas de teste e bloqueio são eficazes. Embora a empresa já tivesse relatado a presença do micro-organismo em lava-roupas em novembro de 2025, esta é a primeira confirmação oficial vinda diretamente de uma fiscalização da agência reguladora. A bactéria em questão é um patógeno oportunista que pode causar infecções graves em pessoas com o sistema imunológico debilitado ou com ferimentos na pele. O caso segue sob monitoramento para garantir que nenhum produto contaminado chegue às prateleiras e coloque em risco a saúde dos consumidores. O líder norte-coreano Kim Jong-un deu ordens diretas para que o país acelere a fabricação de munições de diversos calibres e armas leves, como morteiros e obuseiros. Durante uma inspeção a fábricas do setor, Kim destacou que não basta apenas produzir mais, mas é preciso modernizar toda a estrutura industrial militar da Coreia do Norte. De acordo com a mídia estatal, o objetivo da medida é garantir que o país esteja pronto para atender às demandas futuras das suas forças armadas. Essa movimentação acontece em um momento de tensões elevadas na região, reforçando a estratégia do governo autocrata de fortalecer o poder de fogo nacional. A mineradora Samarco vai abrir uma nova fase do programa indenizatório definitivo entre 18 de maio e 1º de julho de 2026. Atendendo a um pedido da Justiça, a plataforma ficará disponível por 45 dias para que pessoas físicas e jurídicas elegíveis solicitem o pagamento de R$35 mil. A empresa destaca que já indenizou mais de 90% de quem buscou o sistema e, dentro do novo acordo do Rio Doce homologado pelo STF, já foram pagos mais de 303 mil benefícios até março deste ano. Essa reabertura é uma oportunidade importante para quem ainda não recebeu os valores referentes aos danos causados pelo rompimento da barragem. O processo faz parte do esforço contínuo de reparação que busca encerrar as pendências financeiras com as vítimas da tragédia ambiental. O clima esquentou no Oriente Médio após o Irã fazer um alerta direto aos Emirados Árabes Unidos. O motivo foi uma viagem secreta do primeiro-ministro de Israel, Benjamin Netanyahu, ao país árabe, o que o governo iraniano classificou como uma conspiração imperdoável. O chanceler do Irã, Abbas Araghchi, afirmou que quem se alia a Israel para criar discórdia será responsabilizado, chamando a aproximação de aposta tola. Segundo Araghchi, a liderança iraniana já monitorava os passos do premier israelense e não aceitará o que chama de convivência com o inimigo.
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2: 16:02.
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1: Bora, gente! Quinta-feira chegou e por aqui, meu amigo Pet. Atenção, a sua calopsita está entre os 2 e 4 meses? Ó, parabéns, viu? Ela entrou na adolescência. Nessa fase, o famoso topete começa a crescer e as asas ficam mais limpas, perdendo aquelas descamações de filhote para dar lugar às penas coloridas e vibrantes. O rabo também começa a se alongar, dando o shape clássico da espécie. É o momento ideal para reforçar o carinho e ver a sua amiga se transformar em uma ave adulta linda.
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2: 16 horas e 15 minutos.

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1: Gente, não adianta alongar apenas quando a dor está insuportável. O segredo está no ritual diário de apenas 3 minutinhos. O que são 3 minutinhos? Transformar esses alongamentos em um hábito matinal é o melhor investimento que você pode fazer pela sua saúde física ao longo prazo. Além de aliviar a dor, você melhora sua postura e aumenta a circulação sanguínea logo na primeira hora do dia. Menos dor significa mais produtividade, menos estresse e um sorriso muito mais fácil no rosto, não é? Que tal começar amanhã mesmo a sentir a diferença na sua coluna? Depois você me fala.
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2: Frequência máxima. 16:31.
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2: O programa Desenrola está oferecendo uma chance de ouro para quem quer sair do vermelho, com descontos que chegam a 90% da dívida. O parcelamento pode ser feito em até 48 vezes com juros baixos, começando em 1,99% ao mês. A dica dos especialistas é aproveitar essa oportunidade para quitar primeiro as contas mais caras, como o cartão de crédito e o cheque especial. Com cerca de 60 milhões de brasileiros endividados, a iniciativa tenta limpar o nome das famílias e fazer a economia girar. Se você está no aperto, vale a pena conferir as condições com seu banco ou pelo portal do governo.
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5: Oiê, quinta-feira, hoje é dia 14 de maio. Oi pra você que está aqui conosco e tem aroma e sabor chegando, invadindo aí a sua cozinha. Eu sou a Kelly Gomes e trago hoje uma receita de massa pra pizza de frigideira. Então você vai precisar de uma xícara de chá de leite integral, um ovo, meia colher de sopa de sal, meia colher de café de açúcar, uma xícara e meia de chá de farinha de trigo e, para fechar, uma colher de chá de fermento em pó. Anotou? Vamos para o preparo. Você vai bater todos os ingredientes no liquidificador até que você obtenha uma massa homogênea. Aquece então uma frigideira antiaderente com um fiozinho de azeite, despeja metade da massa, frita dos dois lados, em seguida você vai desligar o fogo e então espalhar o recheio que você desejar para a pizza. Aí tampa a frigideira, leve ao fogo baixo por cerca de 3 minutos e tá pronto. Aí você inventa todos os recheios possíveis que você quiser. A massa para pizza é uma delícia e muito fácil de fazer. Ótima quinta-feira para você que tá na escuta e continua aqui na programação, tá bom?
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6: 16:47.
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0: E chegamos ao final do programa Frequência Máxima de hoje. Obrigado pela sua audiência, pela sua companhia, pela sua sintonia. Grande abraço. Amanhã estaremos de volta com mais músicas, sempre com apoio.
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0: Heart. A modelagem com risca de giz traz um toque sofisticado que equilibra o despojado da camiseta, né? Bom, se você quer ousar mais, adicione um chapéu estruturado e escolha entre um mullet ou um tênis plataforma para finalizar em grande estilo. É o visual ideal para transitar do café com as amigas direto para um compromisso de trabalho.
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1: E neste 14 de maio, quinta-feira, eu tô chegando com uma edição fresquinha do Tech World pra você. Se liga aí.
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1: Durante o The Android Show, o Google apresentou o Android 17, que agora é tratado como um sistema de inteligência, ao invés de apenas um sistema operacional. O grande destaque é o Gemini Intelligence, uma camada de IA que entende o contexto do que você está fazendo para executar tarefas multi-app, como escanear um currículo no Gmail e organizar automaticamente uma lista de compras ou leitura. Além disso, o Google revelou o Google Book, uma nova categoria de laptops que rodam o Aluminium OS, uma fusão entre Android e o Chrome OS, que permite rodar apps de celular com performance de desktop. No campo do bem-estar, o recurso Pause Point agora combate o vício digital forçando uma espera de 10 segundos antes de abrir apps de redes sociais, obrigando o usuário a refletir sobre o uso impulsivo.
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3: 17 horas e 17 minutos.
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12: A Anvisa publicou nesta quarta-feira novas diretrizes que marcam um avanço significativo na regulação da cannabis no Brasil. A principal mudança flexibiliza o acesso a produtos com baixo teor de THC igual ou inferior a 0,2%, que agora podem ser prescritos por meio de receita de controle especial, simplificando o processo para médicos e pacientes. Outro ponto inédito da norma é a autorização para o cultivo da cannabis sativa L em solo nacional, desde que o teor de THC não ultrapasse 0,3% e o destino final seja exclusivamente a exportação. Com essa decisão, a agência busca alinhar o país a padrões internacionais e abrir portas para que o Brasil participe do mercado global de insumos derivados da planta, mantendo, no entanto, o controle rigoroso sobre a concentração de substâncias psicotrópicas.
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3: 17:32.
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5: 18 horas e 2 minutos.
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0: Muito boa tarde, amigos da Ativa. Estamos chegando para mais um Conexão Ativa, programa que vai ao ar de segunda a sexta, das 6 às 7, com as informações locais, regionais, estaduais, nacionais e internacionais também, uma recuperação do que foi ao ar durante o dia e também os assuntos do momento. Conexão Ativa, informação que movimenta, jornalismo e esporte em alta velocidade, onde a notícia e o esporte se encontram. 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Pois bem, hoje é quinta-feira, nas quintas-feiras a gente recebe sempre por aqui o nosso comentarista, Agenor Zamin, e hoje também nós temos a satisfação de receber o presidente da Sociedade Bochófila Pratense e, consequentemente, também o presidente da Liga Pratense de Bochas, o Vilmar Zugno, né? Então, nós vamos começar primeiramente, né? Cumprimentando os nossos convidados, né? Primeiramente, é o Vilmar, boa noite, satisfação tê-lo conosco.
1: Boa noite, os ouvintes também da Rádio Ativa. Hoje a Rádio Ativa já há muito tempo, né, Zamin? E um prazer também, mesmo que tu tá aqui também junto conosco também, né?
0: Exato.
1: A Rádio Ativa hoje é uma potência, né, cara? Uma potência em toda a região. Você estava falando pelo agora, a gente sabe disso, do que virou a Rádio Ativa, né?
0: Orgulho
1: para Nova Prata, né?
0: As redes sociais estão realmente deslanchando.
1: Orgulho para Nova Prata. E vou dizer o seguinte, não é puxa-saquismo, tá?
0: Uhum.
1: É uma empresa muito séria. Não fica divulgando fake news e qualquer bobagem, qualquer porcaria, uhum, como muitas rádios fazem isso, né?
0: Aqui, vou te dizer, a modéstia à parte, são profissionais que trabalham, né? São profissionais com anos de serviço. Aliás, o mais novo aqui é o Zamin, que dá a sua boa noite agora, mas quero dizer o seguinte, olha.
1: 48 anos, né?
0: Não, mais novo de rádio. Olha, eu e o Preto e o Roberto temos perto de 40 anos de rádio. 40 anos de rádio, né? E o Clécio tem aí seus 25, 30 anos também. É? Tem 30 anos, sim, tem 30 anos de rádio, né?
1: Os veteranos, né?
0: Exato. Então, aí a gente tem que penetrar um pouquinho, né? Peneirar o que vai pro ar. Boa noite, Zamin, satisfação tendo mais uma vez.
2: Boa noite, Leira. Boa noite, Vilmar. Uma satisfação muito grande estar aqui, dividir o espaço com vocês, a presença do Vilmar hoje aqui, um grande desportista e que presta um relevante serviço na Bocha, como presidente da Liga, como presidente da Bochófila, e por isso que está no patamar que está a Bocha, o esporte da Bocha em Nova Prata. E dizer que essa rádio é uma rádio que tem credibilidade. A notícia aqui é a verdade e a credibilidade. Por isso que a rádio hoje alcançou uma audiência fora do comum, muito acima da média das demais rádios, respeitando todas, onde temos hoje 195 mil seguidores no Facebook da Rádio Ativa. Isso graças ao trabalho incansável do Clécio Toqueto, mas de toda a equipe que tem aí, o Marangoni, o Preto e agora o Leira também, que faz parte do grupo de trabalho aqui da Ativa, que nos orgulha muito pela competência e pela qualidade.
0: Que beleza. Olha, sabe o que significa isso, Vilmar? O ouvinte também. É cento quanto você?
2: 195 mil.
0: 195 mil.
1: Muito número.
0: Sabe o que é isso? Cada vez que você abre um programa, que nem o programa da Cidade Ativa de manhã, às 8 da manhã, o telefone está na Rádio Ativa, o telefone dá um sinalzinho e aparece Ativa ao vivo. Agora, quando você abre aqui também, às 6 da tarde, a mesma coisa. Ativa ao vivo.
1: Eu recebo a notificação do meu nome.
0: Exatamente. Então, cada pessoa desses 195 mil telefones, desses 195 mil, que sejam assim, 1%, né? Dá 1.900 pessoas que vão assistir ou que vão ouvir o que está acontecendo.
1: Quando eu saí de casa, pé Passo Fundo, passando casca. Foi mais ou menos lá perto do motel, e logo pra frente de casca, tava ainda pegando a Rádio Ativa na minha caneta.
0: Que legal, esse lado.
2: Como referência o motel, tá bom?
1: Viu? Motel. Logo depois eu vendo o motel.
2: Seria você que sabe?
1: Não, mais pra frente, o motel que sabe é antes, né, tia?
0: Você vê. Falando disso, olha, quem acredita no nosso trabalho aqui, ó. o pessoal da La Botija, La Parrija, né? 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Hoje tem jogo do Grêmio. E lá na bodega tem um espaço futebol. Que eu até mostrei, um dia eu fui lá assistir o jogo e mostrei para os amigos que eu estava assistindo o jogo de lá, um espaço legal, olha o espaço que tem perto de uma cantina, né? Bem legal, tem uma TV bem legal. E hoje tem até promoção de chopp, eu só não posso dar o preço do chopp. A gente não pode dar o preço, mas é menos de R$15. Ao copo de meio litro. Cara, 500
3: barato,
0: é muito barato.
2: Não pode dar o preço.
0: Não pode dar o preço. Tá. A rádio comunitária.
2: Mas é barato.
0: Só arbitragem. A rádio comunitária barato. Não pode dar o preço do produto.
2: Mas é barato.
0: É. Não, legal. Então, né? Mas o seguinte
2: e
0: também. Eu não sei quem é que você tem alguma TV, até nem olhei aí, porque é difícil de encontrar as TVs agora, né, para a Copa do Brasil, que transmite o jogo. Mas lá na bodega, agora, a partir das 7 horas da noite, tem o espaço do futebol, que é na parte de baixo, né? E que o chopp tá...
2: Agora é impressionante, Vilmar, assim, ó, os jogos, Copa do Brasil, nossas equipes, Grêmio e Inter, mas é muito difícil assistir, eu não consigo assistir.
0: Mas, gente,
2: mas ainda bem que eu não consigo.
0: É assim, porque...
2: Mas você...
3: Tá nervoso.
2: Né, escuta na rádio, eles não sabem nem mais o que falar.
0: É verdade, né? É verdade.
2: Tá complicado, né?
0: Mas eu sabe que esses dias eu tava no açougue, aqui perto, aqui do açougue aqui do Estela, aqui, pessoal, nossos amigos aí no Rock, né? Pela frente do presídio aqui, e eu tava conversando com o Milho. Milho é presidente, vai passar agora a diretoria do União, vou ter que passar pra frente. A gente não pode reclamar disso porque o pessoal, por exemplo, veio de fora e comprou os direitos de transmissão do Campeonato de Verão do União.
2: Exato.
0: Então, é claro, os direitos de transmissão do Campeonato de Verão do União, você era uma empresa de fora, um rapaz.
2: Eu acho que é
0: Serafina, eu acho que é.
2: Acho
0: Serafina,
2: que é,
0: não sei, bom.
2: Guaporé.
0: Enfim, e aí tem o pessoal que vem e comprou os direitos, né? E paga para transmitir o campeonato. Né? Fazer o quê? Então, imagina a dupla Grenal, a Confederação Brasileira, né? Ô, Vilmar, vocês daqui a pouco na Bocha, eu tenho um site na Bocha aí que tem um pessoal aí que também, né? Que é meio que exclusivo em alguns jogos de Bocha lá naquela região de Santa Maria, lá também.
3: Depois eu vou falar sobre isso, se tu me perguntar, me lembra que eu te falo, como
0: tá.
3: Funciona.
0: Na Bocha eu entendo. Na Bocha eu entendo. Mas, então, se você entende na Bocha, vamos começar logo pela Bocha aqui, porque aconteceu o campeonato de Nova Prata e a Liga Pratense promoveu o campeão da Sociedade Bochófila Pratense, você como promotor, presidente da Liga, presidente da Sociedade Bochófila, foi campeão também, porque aconteceu essa final no sábado passado contra o São Cristóvão lá no gramado.
3: Isso aí. Primeiramente, eu queria parabenizar as quatro equipes finalistas. Foi um grande evento lá no gramado, sábado passado. Começou às 15h30, começou com a disputa do terceiro e quarto lugar entre o Clube Retiro, né, e o Santa Terezinha. Um espetáculo, Zamin. Te digo, Paulo, coisa de outro...
0: O pessoal me falou que foi ótimo. Lá.
3: Eu fazia muitos anos que não via um jogo parelho, tanto do terceiro e quarto como da final, que foi a Bochófila contra o São Cristóvão, e vice-versa. Mas não foi só os resultados que eu quero salientar aqui, e sim a amizade dentro de cancha.
0: Legal, né?
3: Entende? Sem rivalidade, sem gritaria, sem briga. Foi um campeonato extraordinário. Entrou para a história de Nova Prata, que eu falei lá, o seu Altir falou também. Foram 12 equipes. Uma coisa que nunca aconteceu isso na história da Nova Prata, com 12 equipes.
0: Exato.
3: De várias capelas, não é 4, 5 da Bochófila, 3, 4 do São Cristóvão.
0: Uhum.
3: São de 12 entidades. Nunca aconteceu isso na história da Nova Prata. Onde que as equipes estavam lá também, mesmo as outras equipes que caíram fora do campeonato.
0: Uhum.
3: Prestigiando, comendo um churrasco, coisa mais boa do mundo.
0: Uhum.
3: Né? Promovido lá pelo gramado. Um espetáculo, uma disputa. Esses quatro times, além dos outros também, estão todos eles de parabéns. Eu agradeci a todos eles, os outros oito times também, por terem acreditado, né, que eu fui em capela por capela visitar eles e convidar eles. Eles aceitaram o meu convite, né, ficaram meio desconfiados no começo, achando que eles não iriam conseguir para colocar time, né, e eu disse: não, eu vou ajudar vocês. Nós vamos montar o time de vocês, de todos vocês, nós não vamos abandonar vocês. E eu fiquei no lado deles do começo ao fim. Tá? Pra eles conseguirem montar o time deles, muitas vezes faltava jogador, aí repetia jogador, eu falava com a outra equipe, entende? Pra relevar e tudo, e deu tudo certo.
0: Que bom.
3: Foi
0: que
3: muito
0: bom.
3: Legal, onde o Circo Operário disputou, Retiro, São Cristóvão. Cola, Santa Terezinha.
0: Santa Terezinha ficou. Santa Terezinha também foi um grande destaque, né?
3: Nossa, Santa Terezinha vai disputar agora, final de semana agora, primeiro torneio da história deles. Ali na Copa João Danhense em Nova Bassano. Santa Terezinha tá disputando o primeiro campeonato fora da Nova Prata.
0: Que legal.
3: Tá vendo?
0: Que legal.
2: Pois é, nós comentamos aqui que nós tínhamos como surpresa o Santa Terezinha. É. E, Vilmar, o trabalho do presidente, como você colocou aqui, que visitou as comunidades, que fez o convite, e 12 equipes realmente nos surpreende pelo número de equipes. E afinal, como você disse, tanto terceiro e quarto, como primeiro e segundo lugar, o nível, a disputa, mas a bocha, acima de tudo, é a amizade, é o respeito.
3: Os amigos.
2: E fazer amigos e a presença de todas as equipes, do pessoal que participou do campeonato, numa final, então engrandece o campeonato, engrandece. Mas eu queria que, Vilmar, tu dissesse aqui para os nossos ouvintes, quem foram os campeões? Quem foram os atletas da Bochófila? Você como presidente da liga, mas eu tenho certeza que não houve interferência nenhuma.
3: Nada.
2: No resultado.
3: Nada, jamais.
2: Jamais.
3: Jamais. Jamais.
2: Nós acreditamos nisso.
0: Aliás, o Choco, né? O Choco me passa as informações do esporte da Bocha, é o Choco, que é do São Cristóvão. Isso. Ele disse, olha, foi uma final sensacional.
3: Sensacional.
0: Muito bonita. Não, olha, não tem o que reparar. Vitória foi da Sociedade Bochófila, mas as duas equipes jogaram muito bem. Também falou do terceiro e quarto, né? E disse que foi excelente também a competição.
3: E além disso, né? O que ele falou, ele tá totalmente certo. Eu vou dizer uma coisa, não tinha favorito na final. Como o terceiro e quarto não tinha favorito. A Bochófila levou o título. Ganhou o trio, ganhou o simples. Mas foi muito parelho. Foi taco.
2: Trio simples e dupla.
3: Trio simples e dupla. De dupla se precisava, né? No caso, como a Bochófila ganhou trio e simples, daí não precisou jogar dupla.
2: Uhum.
3: Mas assim, ó, foi disputa ponta a ponta.
2: Quem foram os atletas campeões, se é que você quer?
3: Sim,
2: com certeza, tem que ser divulgado.
3: Sim, da Bochófila,
2: né?
3: Ali foi o Moa, né? O Moa, o Faísca, o Adelar, o Marquinhos, o Nalim.
2: O Marquinhos é Marquinhos Nalim.
3: Eu digo, hoje a gente tem uma equipe muito forte, a gente sabe disso.
2: Moa é de Nova Bassano.
3: Só que o São Cristóvão, isso que eu falei lá pra eles, tá? Eu me encho de orgulho falar dessa equipe do São Cristóvão. Por que que eu te digo pra você, digo pra vocês, pelos ouvintes? Gente, é só vocês vendo o São Cristóvão jogar pra vocês entenderem o que tá essa equipe. Entende? O Choco chegou junto ali pra somar com eles. O Choco é um guri muito inteligente, ele entende muito de bocha.
0: Uhum.
3: Tem jogadores fundamentais.
0: O Anão é muito bom jogador. Aliás, comandado pelo Tiso aí, o pessoal, né? O capitão Tiso.
3: Sim, o Chumbinho também.
0: Chumbinho.
3: O Chumbinho é um amante também da bocha.
0: O Chumbinho era o responsável por tudo aí, né,
3: Tio? O Chumbinho, pra vocês entenderem, o Chumbinho, antigamente ele não gostava de bocha, chamaram ele pra bocha. Ele tem um amor pra bocha que eu olho pra ele, cara, eu enxergo nele, cara, um amor extraordinário, que nem o
2: Cinto. Outro grande desportista, o Chumbinho, né? Sempre foi, né? Quando foi presidente aí do Clube São Cristóvão, ele movimentava muito o Chumbinho, realmente.
3: Se vocês verem lá no Facebook da Bochófila, Facebook deve ter tem lá na Liga também.
0: Exato.
3: Nós postamos uma foto juntamente com o São Cristóvão, cara.
0: Que beleza.
3: Tudo misturado, com toda, tem fotos lá com família, com mulheres, os atletas.
0: Uhum.
3: Porque o que eu digo, o esporte não, ele é rivalidade enquanto tá jogando.
0: Sim.
3: Depois disso, ele é um amor, ele é uma paixão, é que nem se fosse o futebol. E o que transmitiu lá no sábado, como as outras pessoas, o Chumbinho falou também, o Altir, várias pessoas lá falaram, todos eles se comoveram com esse campeonato. Campeonato início, vai começar o municipal.
0: Sim.
3: Mas eu digo assim, ó.
2: Esse foi um torneio início?
3: Foi o torneio início, esse. O municipal
2: não
3: vai começar.
2: Não foi o campeonato municipal.
3: Torneio início.
2: E com esse sucesso.
3: Sim.
2: Então dá
3: e o pessoal já pedindo quando é que vai começar o municipal.
0: Que beleza. Só e quando é que vai começar o municipal?
3: Isso aí que tá, aí que eu ia falar, tá? Eu vou fazer, e que eu tô fazendo esse torneio do Antônio Nalim, que nós vamos falar depois, que vai ser semana que vem em Nova Prata. Eu vou chamar uma eleição, eu não tenho condição de ficar na liga, mas como presidente eu vou chamar uma eleição, eu vou continuar ajudando, mas eu quero que eles, né?
0: Sim.
3: Eu ajudei eles, eu abri a mente de várias entidades, todas elas vão participar dessa eleição.
2: Mas qual é o motivo que você não pode continuar?
3: Como eu tô de presidente da Bochófila, e hoje a gente tem muitos torneios, muitos campeonatos em volta, Cara, ele delega muita coisa na liga, tu entende? É muito comprometimento, não que eu não consiga fazer, mas é muita coisa. Tem outras pessoas que conseguem também fazer isso. Né?
2: Vilmar,
3: eu sei que eles estão tristes comigo, tudo isso, aquilo ali, mas eu não tenho, eu tomei uma decisão.
2: Vilmar, eu vou lhe fazer uma pergunta aqui. Ah, você, como presidente e muito atuante da liga, você já tem um nome para te substituir? Com certeza você tem. Tu teria? Poderia dizer para os ouvintes quem você, não, quem tem, você apoiaria? Vários. Seriam vários?
3: Vários.
2: Você tem vários?
3: Não tem uma pessoa, tem vários.
2: Tem vários.
3: Mas, várias, bom, pessoas que eu tiraria.
2: Competentes.
3: Do Clube São Cristóvão, do Santa Terezinha, do Círculo Operário, são que, de várias entidades que,
2: aceita, que
3: eu tiro o chapéu.
2: Que se aceitar, com certeza vai continuar, sim, o teu trabalho.
3: A única coisa que eu pedi, eu falo aqui, porque eu quero as coisas muito transparentes nessa parte ali, porque não podemos deixar, entende, de cair a bocha. Então, uma coisa que eu falei lá no sábado, para todos ouvirem, que tinha as outras entidades, a única coisa que eu peço, tá, e eu vou estar participando dessa reunião, que tenha um membro por entidade, tá? Que é onde todos têm o direito de opinar, todos têm o direito
2: de votar e de ser votados,
3: tá? Nessa diretoria, tá? Eu peço só isso, porque eles façam isso, porque daí não vai ter concentrado em cima de só pessoas de um clube, entende? Pra achar, porque não digo que eles vão fazer coisas erradas, mas hoje a mentalidade das pessoas é o quê? Eles visualizam achando que aquele clube tá, entende? Favorecendo aquele clube.
2: E não é só a presidência, é uma equipe que vai ser formada dentro da liga.
3: Exatamente.
2: É uma equipe de trabalho.
3: Isso, se for formado dessa forma que eu tô, né? Falando para eles, um por entidade,
4: sim,
3: eu vou dizer, nós vamos, a Nova Prata vai entrar para a história, liga.
4: Exato.
3: De Bosch.
4: Exato. Fica muito democrático, né?
3: Porque eu digo Bochófila Pratense, né? Hoje, Nova Prata, e Bochófila Pratense é a única equipe hoje, no momento de Nova Prata, que representa a Nova Prata fora do município. Antes tinha o São Pellegrino, hoje é só a Bochófila, tá? O São Cristóvão, ele joga também alguns campeonatos, né? Mas poucos.
2: São Pellegrino, tu falou em São Pellegrino, de várias e várias conquistas, com o Celso, com a turma, enfim, Capitão Celso, Fantão e companhia, eles disputaram o torneio início?
3: Não. Eles, sim, alguns atletas deles sim disputaram.
2: Tá, mas eu tô falando o São Pellegrino.
3: Não, eles, alguns atletas deles não com o nome do São Pellegrino. Porque o São Pellegrino eles desligaram ele. O nome São Pellegrino eles desligaram. Eles pediram uma saída agora esse ano da federação.
4: Dá, pediram federação.
2: Eles disputavam campeonatos,
3: sim,
2: estaduais.
3: Não, foi uma equipe fortíssima, né?
4: Exato. É.
3: Até também ali da diretoria também, né? Faz parte também o Paulinho, da minha diretoria, da Bochófilo, o Celso Porta, Claudemir Rampão.
2: Sim, sou campeão brasileiro. Eles estariam, né, migrando para a Bochófila?
3: Tem tudo para acontecer isso aí. É o que nós estamos tentando fazer, porque eles venham para a Bochófila. Por quê? Porque eu também eu preciso de ajuda, né?
2: Então tá.
3: Né? Eu preciso de ajuda, até porque a maioria dos atletas que estavam neles estão na Bochófila.
4: Tá certo.
2: Tá bom.
4: Isso aí.
2: Então, a pergunta foi razoável,
3: sempre,
2: né?
3: Sempre pelo melhor.
2: Razoável.
3: Né? Sempre pelo melhor para defender.
2: Razoável. A pergunta é a resposta com fundamento.
4: É, o Antônio, Armindo Antônio Rasolini diz o seguinte: pergunta inteligente e resposta inteligente. É por aí.
3: É certo, porque as pessoas, a gente não pode deixar a bocha morrer nova pra
4: lá. Não deve, né?
3: Então, o intuito também da equipe do São Pellegrino foi.
2: Porque também São Pellegrino, na realidade, eles começaram jogando ali no São Pellegrino, ali na sociedade. E depois, não se sabe qual é o motivo, saíram daí.
3: Sim.
2: Saíram do bairro, saíram do salão comunitário ali. E foram pro. Lá pro Calábia, construíram lá uma cancha lá no Calábia, totalmente. Eu sinceramente não entendi.
3: Muito fora, né?
2: Não entendi, ficou algo.
4: Fica um departamento. Quer dizer que o São Pellegrino criou um departamento isolado da sociedade? Foi lá para baixo.
2: A própria sociedade ali, do pessoal do Calábia, não aceitaram muito isso.
4: É.
2: Não aceitaram e houve divergências dentro.
3: Eles tiveram bastante dificuldade nisso aí.
2: Então.
3: Porque, na verdade, eles começaram aqui no São Pellegrino, né?
2: Sim, exatamente.
3: Começaram ali, depois foram lá para o São Pellegrino, daí nós não quiseram mais.
2: Foram lá para o Calábria, mas continuou o nome São Pellegrino.
3: Isso aí, continuou o nome São Pellegrino, não tiraram fora, mas daí tiveram também, né, alguns problemas lá de que também não aceitava muito, né?
5: Sim.
3: Mas por ajuda também do Beto, né? O Beto conseguiu segurar as pontas lá embaixo. Então tem que dar mérito pro Beto lá.
5: Sim, segurou até.
3: O Beto segurou muitas pontas.
4: Beto?
3: O Beto lá da Madeireira.
4: Ah, da Madeireira, sim.
3: O Beto também, é um amante da bocha, né? O Beto também, ele tá ali junto com nós, tá todos eles ali junto com nós. Então, tipo, o que acontece? Eu acho que...
5: Então estaria mais ou menos tudo acertado e dominado.
3: É, porque ali, tá todos ali junto, né? O Beto também participa conosco, inclusive a gente vai usar a cancha deles também, entende? Então estão todos,
4: que beleza,
3: estão todos juntos. Porque...
5: Vai ficar forte a bochota.
3: É, vai ficar forte, entende? Porque forte. Com essas pessoas ali, aí, tem eles ali ajudando, eles estão junto ali, cara, não tem, tu pega uma equipe, tu fortalece uma equipe, além de querer fortalecer duas, três, quatro equipes, que não vai dar certo.
5: Sim, vocês vão representar, na realidade, o município do Nova Prata em campeonatos.
3: Hoje tu pega...
5: campeonatos estaduais.
3: Só pra você ter uma ideia, fazia 40 e poucos anos que a Bochófila não ganhava um título estadual de trio veteranos.
4: Exato.
3: Que nós somos campeão em Capão da Canoa o mês passado.
4: Uhum.
3: Tá? 40 e poucos anos.
5: Ah,
3: e agora nós faz 50 e poucos anos que não é campeão de dupla veteranos que nós vamos disputar a final do mês agora em Porto Alegre.
4: Que bom.
3: Nós vamos com três duplas pra tentar o título inédito. Ótimo. Então nós estamos fazendo história na Bochófila.
4: Que beleza.
3: Estadual de trio que nós ficamos em terceiro em Carlos Barbosa. Faziam 24 anos que não acontecia isso. Nós só não fomos para a final por um detalhe.
4: Uhum.
3: Então hoje as equipes, todas elas, e o município de Nova Prata sabe o que eu tô falando, que é verídico. Os torcedores sabem. Porque a bocha, ela criou um... Cara, eu nunca vi coisa igual. Se você visse lá no gramado, lá embaixo, não tinha lugar.
4: Que beleza.
3: Tinha lugar. Então, o que eu digo para vocês, hoje a Bochófila, se eu pegar um áudio de um time de Erechim, que é o Piscina Clube de Erechim, que ele me passou hoje aqui, o Cassiano, todo preocupado, porque ele pegou o time do São Cristóvão pra jogar sábado agora, que é a disputa da Copa do João Danhese, que nós somos campeões no ano passado. Defendemos o título esse ano, com uma equipe bem mais forte também. O Cassiano preocupado, diz ele, pô, tia, escapamos de vocês, mas pegamos o São Cristóvão, porque ele sabe que o São Cristóvão é fortíssimo.
4: É forte.
3: Tu me entende? Ele respondeu que não, disse assim, nós vamos, porque se eles perdem pro São Cristóvão, eles vêm jogar na Bochófila contra nós. Ele disse, pô, nós só vamos a Nova Prata passear e gastar gasolina. Porque pegamos o São Cristóvão, ou perdemos o São Cristóvão, ou perdemos pra vocês.
5: Tá bom.
3: Aliás, então, legal isso.
4: É legal. Aliás, o São Cristóvão.
5: O respeito é bom, né?
3: O respeito é bom, então. Porque eles sabem, essa equipe da Nova Prata, que estão.
4: Estão fortes.
3: No cenário, né? Estão no cenário.
4: Um exemplo disso, o Grenal do Cusco, que tinha Grenal de Bochas. Eu vou te dizer, no Grenal de Bochas lá na sociedade, que foram diversos trios, foram 3, 4 noites, eu acho. Tava sempre lotado. Sempre lotado. Sim. Os gremistas num lado, os colorados no outro, e, né?
3: É,
4: e sempre lotado. Então a bocha realmente ela tem, né? Faz amigos, né? Mas também.
5: Mas está em alta.
4: Dentro da quadra.
5: Está em alta, está em alta nela.
4: Está.
3: E nós temos escolinha, né? Terça e quinta-feira de graça aqui na Bochófila.
4: Exato.
3: Né? Sem custo algum.
4: Para toda a cidade.
3: Promovida pela Bochófila.
5: E a Bochófila, Vilmar e o Vinícius Leira, na janta que fizeram ali há poucos dias, o espetáculo de janta que eu estive presente. E fiquei comentando com o pessoal aí sobre a estrutura que tem a Bochófila. E você imagina, a Bochófila tem, se não me engano, são 70 anos de fundação.
3: 70 e poucos anos.
5: Então,
3: 1900
5: 70 anos. Há 70 anos, comprar um terreno daquele tamanho, praticamente. Sim. No centro da cidade, e construiu uma construção adequada justamente para bocha. Então você fica olhando a cancha de bocha, você fica olhando a estrutura toda que tem.
4: Aquele pé direito tem que ser alto,
5: pé,
4: né?
5: Pé direito, alto, onde tem salas de jogos e aqueles troféus que eu não sei quantos troféus tem ali. Troféus
4: tem muitos.
5: Né? Então, assim, é algo de... Que orgulha Nova Prata.
3: Mas tem outros projetos também.
5: Orgulha Nova Prata. Como... A gente fala da Bochófila, fala do Circo Operário Platense, a grandiosidade que é. Sim. Mas hoje que está em plena atividade, que está competindo, é a Bochófila Platense. E que nem diz o Vilmar, que em uma época ficou meio no esquecimento, meio acomodado, sei lá se era por quem estava administrando, se existia dentro da própria sociedade, que não havia um interesse de disputar competições, porque tem diretoria e quem decide é uma diretoria. Mas então hoje eu vejo a Bochófila em alta, com o nosso comandante aqui, o Vilmar, e com certeza uma diretoria atuante, porque atuante. Não é uma pessoa só que faz.
3: Não, não é.
5: Não
3: digo.
5: É uma pessoa só. Tem que ter uma.
3: A gente
5: uma,
3: cobra muito no nosso grupo
5: do WhatsApp. Tem que ter um grupo. É um grupo aí. Que trabalha, que seja unido e que tenha o mesmo pensamento. Porque se dentro do grupo uns puxam para um lado e outros para o outro, divide e não se vai a lugar nenhum.
3: E outra coisa que eu digo, só para complementar, Zamin, que tu viu nessa janta que tu estava lá, porque tu sempre está lá na janta conosco lá.
5: Sempre que sempre, posso.
3: Né, Zamin? Sempre que tu pode, tu está sempre lá. Mas praticamente 90% está lá conosco. Olha só, pessoas que não fazem parte de coisa que nunca aconteceu, isso é na história da Puxof lá. Tá? As pessoas, os antigos falando isso, ó. Pessoas que não fazem parte de Jesus da Puxof se oferecendo para ajudar a servir janta.
4: Que beleza,
3: sem cobrar nada.
4: Que beleza.
3: Tu sabe o que, que é isso? É gratificante isso para nós da entidade, tu me entende? Uhum. Então isso é muito legal, esse tipo de coisa. Porque tu viu todas as reformas que nós fizemos na Bochofa, toda a adequação que nós fizemos, desde cadeirante, tudo, toda a adequação, isso custou muito.
4: Sim.
3: Custou muito, nós botamos ventiladores, tudo, tem dois ventiladores dentro de cancha, dois ventiladores nos cantos, entende? Nós estamos já pensando algo a mais, mas tudo com calma. Tá? Nós estamos pensando futuramente se nós conseguirmos uma verba dos deputados, né? Pra gente fazer mais uma cancha, né? Fazer um salão de festa superior. Então nós temos todo um projeto na frente da Bochofla para fazer isso.
4: Exato.
3: Pegar um canto da frente para fazer isso. Porque nós temos mais uma parte grande atrás a mim também.
4: Uhum.
3: Tem mais uma parte.
4: Que bom.
3: Então dá pra gente ajeitar muito
5: ali. É uma estrutura realmente fantástica, preparada pra modalidade da Bosch.
4: Aliás, olha aqui, eu tô recebendo aqui, deixa eu ver aqui. Maria de Lourdes Ferronato. Maria de Lourdes Ferronato, parabéns. O Matheus Porta botou aqui o seguinte, ó.
5: Pra modalidade da Bosch.
4: Aliás, olha aqui, eu tô recebendo aqui, deixa eu ver aqui. Maria de Lourdes Ferronato. Maria de Lourdes Ferronato, parabéns.

0: próprio, que a gente fugiu um pouquinho, né? Mas nós estamos na área, estamos sempre no esporte. A gente não, pode fugir de uma modalidade, mas a gente continua aí. Então, assim, esse pessoal ali são impressionantes. A calma que eles têm de jogar futebol, o respeito.
1: O Matheus tem uma. Não porque ele tá escutando, o Matheus é uma pessoa que eu amo ele, cara. Uma pessoa extraordinária. Um guri com uma educação tremenda. Extraordinária. Sexta-feira o que esse cara jogou lá? Que
0: eu agora jogador de bocha também.
1: Mas de outro mundo que esse Matheus tá jogando.
2: Que legal. E aqui também é uma pessoa aqui que reforça a nossa equipe aqui de colaboradores aqui também, Supermercado Porta, né? Que está conosco aí na cobertura.
0: Matheus.
2: O Paulo. Paulo foi meu colega de aula quando ele chegou de Protásio Alves.
0: Grande colaborador ali do mercado é o Paulinho.
2: Nosso.
1: Não, mas ele tá me devendo.
2: Paulinho.
1: Vou cobrar ele aqui ao vivo. Tá me devendo o vinho.
0: Ele não
1: trouxe o vinho ainda, cara.
2: Ele
1: só promete o vinho branco dele, mas ele só dá o vinho branco porque ele quer. Ele só diz que tem o tinto. O Matheus sabe o que eu tô falando.
0: Agora o vinho vem.
1: Agora vem.
2: Bom, gente, olha, agora são 18:32. Eu tenho aqui um compromisso, né, com os nossos colaboradores aqui, que deixam de pé esse programa, e depois eu quero que você permaneça aqui, Vilmar. Eu sei que você tem compromisso ainda, o Agenor também, mas eu quero que você permaneça, porque nós vamos falar da Taça Nalim, né? Que já está inserida no campeonato estadual. Olha, pessoal, aí que lindo aí, né? Tá bonito.
1: Nas escolinhas aí.
2: No momento o pessoal está nas escolinhas lá. O Vilmar tem as câmeras lá, puxa a câmera lá da Sociedade do Bochoff, ele está vendo aí. E depois a gente vai conversar. Antes, vou conversar sobre essa taça do Antoninho Nalim, que eu quero dizer para você o seguinte: olha, já se fala que não tem mais local para os visitantes aqui nos hotéis. Está bem difícil de arrumar lugar. Atenção para o resultado da loteria desta quinta-feira. Hoje é quinta-feira, dia 14 de maio. O quinto prêmio saiu para o bilhete de número 7.368. Quinto prêmio 7.3628 saiu para o grupo 17. Quarto prêmio 5.246 saiu para o grupo 12, 5.246. Terceiro prêmio 1.548. Terceiro prêmio 1.548, grupo 12. Segundo prêmio 612. Segundo prêmio 0.612, grupo 3. E o primeiro prêmio da loteria de hoje, anote aí, 4.281 para o grupo 21. O primeiro prêmio 4.281, 4.281. A gente já volta com mais informações aqui falando de bochas. Mais uma vez, depois da teta aí, uma palhinha, porque o Grêmio joga daqui a pouquinho.
3: 18:34.
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7: O Tribunal Superior Eleitoral quer esconder o local de votação de mulheres vítimas de violência para evitar que elas sejam rastreadas. A medida foi tomada após o caso de uma mulher que foi localizada pelo ex-marido agressor através do sistema de consulta pública da Justiça Eleitoral. O TSE já bloqueou os dados dessa vítima e agora trabalha em uma solução definitiva para proteger outras pessoas em perigo, como testemunhas protegidas. A ideia é garantir que o site do tribunal não seja usado como ferramenta por criminosos para perseguir ninguém. Por enquanto, medidas emergenciais já estão sendo aplicadas para restringir o acesso a documentos e endereços dessas eleitoras.
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9: Dezoito horas com 38 minutos, 18:38, 18:38. O Matheus botou aí, um parabéns, cumprimento aí pra esse trio, é forte, né? O Matheus colocou aí, o Matheus Porta colocou aqui no nosso Facebook. Falando em forte, olha, domingo à tarde, Roberto Marangoni narra o jogo, o nosso amigo Zamin, Genor Zamin, será o comentarista, e eu estarei nas reportagens da decisão do Campeonato Municipal de Futebol de Campo, Calábria contra Moreira, no estádio Mário Tini, a partir das 14:30, áudio e vídeo aqui pela Ativa, o nosso Facebook também, com todas as nossas mídias aí, e no YouTube da R20 TV Serra Gaúcha. Não, do Joel.
10: Mas o Calab Moreira é a Força Livre.
9: Sim.
10: E veteranos.
9: É de manhã.
10: De manhã?
9: É.
10: Vila Sapo e São Cristóvão.
9: Exatamente. Vila Sapo e São Cristóvão. De manhã nós não podemos, porque nós temos aqui o Música da Brasa, que é o programa aqui com o pessoal.
10: Dos Galdério.
9: Dos Galdério.
10: Mas vai ser também uma final. Eu assisti a semifinal do Vila Sapo e Calábria.
9: Exato.
10: Final.
9: Domingo retrasado, né?
10: É, pênalti, retrasado.
9: É.
10: E São Cristóvão
9: depois venceu, agora me foge o nome aqui.
10: Fica América.
9: América,
10: sim.
9: É, eu assisti o jogo, sim, do São Cristóvão.
10: Certo.
9: Assisti o jogo do São Cristóvão. Você estava chegando no campo, você estava saindo.
10: Isso.
9: Né? Então é isso aí. Gente, então nós vamos ter esse jogo que tem o apoio aqui, né? 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Eu disse menos, eu não disse o valor. Tá certo?
10: Tá bom. Menos não é mais.
9: Menos não é mais, né? Comunicado aqui, ó. Encontrado a carteira de identidade da Ana Cláudia Costa Valente. Ana Cláudia Costa Valente, sua carteira de identidade está aqui na Radioativa. E agora, então, gente, para MD Planejamento Urbano e Ambiental, KL Construções, Sola Bela, Restaurante Paradiso, Tabacaria número 1. E olha aqui, eu acho que vem aí Foco. Né? Foco, administração de condomínios, eu acho que vem também nesse time aí, tá chegando, como a Emar também tá chegando para esse time. Então, nós vamos reforçar nosso time. É, pode ser,
10: o
9: né?
10: O Foco é patrimônio já,
9: nosso. Porque você, eu prestando atenção aqui, né? Porque o Vilmar pegou a sociedade Bochoff para ter a liga aí, né? E aí você vê, quando você tem, você vem da iniciativa privada, porque ele é o que a Foco faz? A Foco organiza, né? A Foco, ela gere os condomínios. É um gerente de condomínios. Aí ele chegou da própria empresa dele, que tem mais de 100 condomínios, e foi para a Sociedade Bochoff para gerir aí, e para a Liga para ter para gerir também o pessoal.
10: Fazer gestão.
9: Mais de 8 mil clientes. Então, você vê. A Foco tem mais de 8 mil clientes.
10: É forte.
9: Né? Administradora de condomínios. Nova Prata. Nova Prata, Nova Bassano, Paraí.
3: Nova Araçá. Cotiporã e Porto Alegre.
9: Tá bom.
10: Parabéns.
3: Tamo aí, tamo trabalhando.
9: Então vai, logo entra nesse time aqui também, a Foco, tá certo.
10: Agora, não pode ficar fora, né?
9: Não pode.
10: Ainda mais
9: no esporte. E até porque aqui, olha, nós saímos da luta, nós vamos pra vela, nós vamos pro xadrez, nós vamos pro futsal, nós vamos pro futebol de campo, vamos pra bocha. Aqui não tem, né? Não tem, o pessoal da luta também, né? O pessoal tava aí, né?
10: Ativa é uma rádio esportivo.
3: Bem, eu quero saber se vocês dois, eu vou ajeitar o lugar pra vocês junto com os maiores narradores de bocha do Brasil. Quero saber se vocês vão estar lá nesse grande evento de semana que vem.
10: Nós estaremos presentes.
3: Eu vou estender narador, o tapete pra vocês.
10: Narrador é o Lera.
3: Não precisa nem ser narrador, filmando
10: eu
3: lá e comentando.
10: Colaborador. Narrador.
9: Olha, eu vou te dizer o seguinte:
10: Lera, Marangoni, esses são.
9: Em 1989, por aí, 88, teve um campeonato no Círculo Operário Pratense. Eu trabalhava, estava começando na Rádio Prata, e aí tinha um cidadão que era uma Rádio Porto Alegre, que era a Rádio Princesa, especializada, e a especialidade dele era na Rabocha. Agora eu não me lembro, eu não era um senhor já de idade. E aí ele me convidou para participar, porque eu estava começando na Rádio Prata, fui lá e narrei o jogo de bocha também, naquela época, em 88 ou 89. Narrei o jogo de bocha lá na sociedade, no Círculo Operário Pratense. Então, não teria dificuldade.
3: Esse pessoal que vem, né, que antes nós estávamos comentando, pegando o gancho, eles não têm rádio, não é nada, tá? É só rede social mesmo.
9: Rede social, mas
3: é
9: eles têm.
3: YouTube, Facebook, mas são.
9: Os caras
3: qualquer,
9: são bons.
3: Qualquer evento, não é? Eu digo assim, o evento que a pessoa queira contratar eles, e eventos grandiosos, é essa equipe que vai estar em Nova Prata, que é o Dom de São Paulo. Spock do Paraná, certo? Bosch, Zerichim, Derechim, Chico, Passo Fundo, e JG, que é de Porto Alegre.
9: Exato.
3: Então você, 5 canais de transmissão em várias canchas do município da Nova Prata.
9: Que beleza.
3: Filmagem ao vivo, toda a transmissão ao vivo.
10: Grandiosidade do evento e do homenageado. Então é realmente.
3: O cara é o ícone da bocha, né?
9: Ah, não, Antoninho, vou te dizer. Agora é o seguinte, eu tive lá também, quando eu conheci lá a galeria do Antoninho no Retiro, lá na casa dele, meu Deus, me apavorei. Aliás, você passa na rua também, me apavorei com o tamanho da casa dele também. Você passa na rua, poxa, aí você vai entrando, ó, tem mais, vai indo pra trás. E o melhor lugar tá bem atrás lá, né?
3: Tá bem atrás.
10: Família muito
9: churrasqueira com a piscina,
10: família organizada, assim.
9: Nota 10. Falando nisso, então, de organizada, Vilmar, eu estava conversando com o pessoal aí, e o pessoal está dizendo o seguinte: olha, estão se esgotando, inclusive, o número de vagas, né, da lotação dos hotéis aí nesse final de semana da Copa Antoninho Nalim.
3: Só para dizer para vocês, assim, ó, já começa a chegar na quarta-feira times de Minas Gerais.
9: Time de Minas Gerais.
3: Quarta-feira começa a chegar de Minas, começa a chegar de São Paulo, Mato Grosso, Paraná, já na quinta-feira. Então, só para você ver o tamanho grandioso que vai ser esse evento.
9: Tinha ainda inscrição para alguns trios, então, ainda
3: tem? Tem quatro para o trio.
9: Quatro inscrições para o trio.
3: Isso aí já, final de semana agora, já fecha porque tem, né, os pendentes.
9: Sim.
3: Só tem quatro. A dupla já passou do limite.
9: Quantos?
3: Que começa na sexta. Já passou do limite. Nossa. Eu tive que botar mais para agradar todos.
9: Mas acontece.
3: Para não deixar fora e pegar mais cancha.
9: Mas acontece o seguinte, que além das canchas, você precisa de ter uma estrutura, não só de juiz e tudo isso.
3: Teria para mais 10 ainda, teria.
9: Ah, é?
3: Mas nós vamos demilitar, na verdade, ali.
9: Sim.
3: Porque nós começamos às 2 horas da tarde, as duplas da sexta-feira, que é o chamado esquenta-braço.
10: E é sexta?
3: Sexta, semana que vem.
10: Semana que vem.
3: Isso aí, começa às 2 da tarde.
10: Começa na sexta.
3: Sexta, 2 da tarde, começa já.
10: Onde é que é o início? A primeira largada, bocha.
3: É a primeira largada, às 2 da tarde ali, já vai ter o sorteio já na quinta-feira, né? Às 2 da tarde vão estar já todos os times em todas as canchas do município da Nova Prata. Eu botei em todas as canchas.
9: Todas as canchas? Quantas canchas são?
3: São, por enquanto, 9 canchas.
9: 9 canchas? Nossa senhora. Quantas duplas tem?
3: Até agora, 27.
9: Meu Deus, 27 duplas de...
3: E
9: trio?
3: Trio, nós estamos nos 28. Falta 4 para os 32.
9: Nossa senhora, gente.
3: Vai ser, só para dizer, está entrando para a história da Nova Prata como uma das maiores premiações do Ouro Grande do Sul.
10: Não. Nossa, é para a história da Nova Prata, isso é para a história do Rio Grande do Sul.
3: Sim. Isso,
10: é um evento grandioso.
3: Atletas de todo o Brasil, Argentina, Uruguai, que estão vindo também para Nova Prata.
10: Mas que premiações são essas?
9: É parte da inscrição,
3: parte,
9: né?
3: Parte da inscrição, 80% da inscrição é para distribuir.
9: É, e aí sim, aí eu posso dizer o valor aí, porque no trio é R$1.000.
3: Isso.
9: E aí 800 pila.
3: Isso.
9: E olha, são quantos trios são?
3: Bota 32, que
9: vai 32, claro, você não vai dar todo o dinheiro pro primeiro colocado, vai dividir, né? Vai dividir com o segundo, terceiro, quarto,
3: tipo, então,
9: né? Mas é uma boa grana, hein, tchê?
10: Tu tem que ter um bom...
9: Um prêmio aí de mais de 10 mil reais.
10: Um bom tesoureiro, um bom contador aí pra fazer esses cálculos todos.
3: Não, mas esse é barbada, porque ele disputa os torneios deles em volta também, né?
9: Que nós beleza.
3: Também disputamos isso.
9: Que beleza.
3: Nós já temos uma base já, como é que faz, e as pessoas que vão fazer junto com nós.
10: Mas a grandiosidade do evento.
3: É, e nós temos essa parceria ainda que entrou pro calendário de eventos, né? Devido à importância desse nome, Antônio Nalim, né?
10: Conseguiram colocar no calendário de eventos esportivos de Nova Prata, do município.
9: E do estado.
10: Do estado.
3: Todos os anos vai ter a Copa Antônio Nalim.
10: Bora,
3: nesse mesmo mês, nessa mesma data.
9: Mas isso, é isso o Vilmar me trouxe aqui, isso em primeira mão, né? Isso é, olha, eu também.
10: Mas olha.
3: Tu imagina que parece isso em Rio Grande do Sul. Todos os anos.
9: Aliás, o Toninho vai receber essa homenagem. E aí, o pessoal também, né? O poder legislativo abriu o olho também, né? E vai fazer uma sessão. É uma sessão solene, né? Em homenagem a ele na Bochófila mesmo.
3: Vai ser um mega evento, por isso que eu digo, vai ter... Mas
10: estão se mudando, fazer o evento na Bochófila e não na Câmara de Vereadores. Estão se transferindo...
9: Vão vir para lá.
3: Homenagem.
10: É uma
9: sessão. Eu não sei se vai ser na abertura ou no final.
3: Não é sessão, vai ser homenagem.
9: Homenagem. Mas é com a presença de todos os vereadores, né?
3: Todos os vereadores, vai ter prefeito, vice-prefeito, federação. Que quem tá organizando juntamente conosco para não dar nada de errado.
9: Ah.
3: É a Federação Gaúcha de Bocha.
9: Que legal. Até falava com os amigos, vou ver esse pessoal aí, porque precisa fazer uma cerimônia de respeito.
3: Gigantesca, vai ter que ser secretário do Rio Grande do Sul também.
9: Oxa!
3: É muito. Ele não faz ideia do que tá por vir para esse velhinho aí.
9: Que beleza.
3: É, além de ser meu parente, é uma pessoa que eu amo muito, de paixão, ele, o filho dele, toda a família. E
10: é uma assim, pessoa que conquistou dentro da Bocha. Ele disputou para tudo que foi time, seleção brasileira. Mas depois ele é um cara que é bom de conversar com ele.
3: E ele começou na Bochófila.
10: Ele é bom de conversar com ele. Ele tem uma história de vida na Bocha. Ele competiu, ele foi. Cara, e olha o Nalim, o Antônio Nalim conseguiu. O Marquinho seguiu os passos do pai. Então é uma família
3: extraordinária.
10: Que representa essa modalidade.
3: Assim, ó, algo... ele começou na Bochófila.
10: Começou na Bochófila.
3: Ó, só para ter uma ideia, eu digo assim, ó, eu me sinto tão orgulhoso da minha diretoria ter me apoiado para mim ter feito isso. Essa homenagem, eles me apoiaram já em primeiro momento que eu trouxe isso para a Assembleia. Porque assim, ó, além disso, a Bochófila está fazendo história por estar homenageando um ícone desses. Exato. Porque sabe por que eu digo para vocês? Porque ninguém do Rio Grande do Sul, onde ele passou por várias equipes, tá, fez isso.
9: É.
3: A Bochófila tá fazendo história, porque ele começou na Bochófila e ele vai encerrar na Bochófila.
10: Porque
3: não vamos deixar mais ele sair
10: nas da Bochófila. Outras equipes, não, ele fez uma passagem, ele passou. Mas agora aqui,
3: fez história em várias equipes.
10: Fez história, mas aqui onde ele iniciou, é aqui onde ele reside.
3: É aqui que nós vamos homenagear ele.
10: São as raízes.
3: Isso aí.
10: E essa iniciativa de vocês, de organizar uma
3: competição mega
10: grandiosa, um mega evento, tem que ter coragem também para fazer isso.
3: Tem que ter
10: coragem. Então, assim, ó, e a gente aqui da Ativa, Lê, nós desejamos a vocês sucesso e que tudo ocorra da melhor maneira possível. E Nova Prata é uma cidade aconchegante, é um município turístico, a rede de hotéis aqui são ótimos hotéis.
3: E tem visitantes
10: restaurantes. A noite aqui de Nova Prata, os bares, os noturnos, restaurantes. Então, assim, com certeza quem vai visitar Nova Prata, quem vem visitar Nova Prata para participar dessa competição do nosso grande homenageado, com certeza vão sair com uma boa imagem daqui. É. E que a gente torce que dê realmente tudo certo. Como se diz, que dê tudo certo para dar tudo certo.
3: É isso aí. Se Deus quiser, tem que dar e vai dar e já deu, né? É,
9: exatamente.
3: Fazendo certinho, é isso aí.
9: Vilmar, então nós teremos aí mais de 150 atletas, né?
3: Muito mais.
9: Muito mais de 150
3: atletas. Muito mais. Entre a sexta, porque alguns jogadores de sexta não jogam no sábado, né?
9: Exato.
3: Então, entre direção, diretoria que vem e tudo, nós vamos ter uma movimentação em Nova Prata em torno aí de perto de 500 pessoas.
9: Perto de 500 visitantes.
3: Perto de 500 visitantes em Nova Prata. Esse mega evento.
9: Exato. Antoninho Malim.
3: Eu digo, além de tudo, né, Paulo? Várias entidades, eles me ligavam, né, pedindo, olha, tu vai colocar jogo aqui, por favor, coloca jogo aqui, imagina, a gente nunca viu jogador desse nível, né, coloca jogo aqui, então foi uma coisa que me surpreendeu.
10: Tá, mas a estrutura, as canchas...
3: Atende. Todas elas legalizadas, atende. Dentro da lei,
9: que
3: dentro
9: legal.
3: Das normas.
9: Que legal.
3: Todas.
10: Todas.
9: Nós vamos ter jogador aí que
3: tudo
9: bate.
3: É incrível,
10: tem Prata, tem, né? Inclusive, o Circo Pro Platense tem duas canchas.
3: Vamos usar as duas deles.
10: As duas deles, e aqui no centro. Então, olha só.
9: Que legal. Que legal. Então, o pessoal então, do interior
3: quando
9: também,
3: eu,
9: né?
3: Eu recebi isso, pra mim eu fiquei. Fiquei muito feliz, né?
9: Exato.
10: Fiquei, né? Todos nós ficamos muito felizes.
9: E vem gente aí que é de. Olha, na maioria das cidades onde é que o Antônio jogou, o pessoal vem pra prestigiar ele.
3: Vem pra homenagem.
9: Vem pra homenagem.
10: Deixou a marca dele, né?
9: Exatamente.
3: Bom, a emoção, eu digo que vocês vão estar lá com certeza junto comigo, né?
9: Ah, sim. Não, eu estarei.
3: Desde o almoço é homenagem, porque eu digo pra vocês, vai fazer história a Bochófila e a história de todos vocês, juntamente com os atletas, vão fazer história, desde a apresentação, desde telão que vai ter lá, vai ser uma coisa de outro mundo, eu digo pra vocês.
9: Então,
3: vai ser
9: um evento,
3: uma emoção.
10: Inicia, na verdade, na sexta.
3: A homenagem vai ser ao sábado, 11h30, para todas as canchas e vem tudo pra Bochófila.
10: Mas inicia na sexta-feira os jogos.
3: Jogos na sexta.
10: E a homenagem no sábado.
3: Sábado às 11h30. 11h30 para todas as canchas, vem pra Bochófila. Aí lá tem tudo, todo amparato, telão, depoimento de pessoas, atletas, as antigas.
9: Que
3: tudo.
9: Legal.
3: Vai ser um negócio, uma história, vai ser. Vamos ter que segurar o veinho pro veinho ser conter, porque não.
10: Não, mas ele é forte.
3: Não vai ser fácil ele ser
10: conter. Ele é tranquilo. Ele tem estrada, ele é tranquilo, ele é forte. Ele tá num grande momento da vida dele.
9: Tá
10: na tranquilidade,
9: tá legal,
10: né?
9: Tá
10: homem
9: legal.
10: Tranquilo.
3: Ele tá jogando muita bocha, hein?
9: Ah, que legal.
3: Vai estar junto, hein, sábado agora ali, ó. Pra segurar esse título do ano passado. Vai estar junto sábado, tá jogando muito bocha.
9: Que beleza.
3: Tá voando.
9: Que beleza.
3: E depois vai junto pros veteranos no final do mês também pra Porto Alegre. Já disse pra ele.
10: Para.
3: Tá convocado.
10: Ele não para. Ele não pode parar.
3: Ele não pode.
10: Não tem como parar.
3: Não, ele tá jogando. Eu digo assim, ó. Tô falando sério.
9: Que legal.
3: Porque ele tá jogando
10: ele deve estar nos ouvindo. Com certeza. Ele não tem motivos pra parar.
3: Não tem como.
10: Ele tem motivos pra continuar.
3: Eu disse, ele pode rodar mais 20 anos, 30 anos. No, ó. Outra. O pique dele, pra ele atirar uma bocha.
10: Não,
3: é pra ele rafar.
10: Ele é elegante.
3: Elegante.
10: Elegante.
3: Elegante.
10: É,
3: ele, ele tem um tiro, ninguém tem o tiro que nem o dele.
10: A elegância dele é.
3: A elegância dele pra atirar não tem. O bicho é.
11: É verdade.
3: Eu tiro o chapéu pra ele, eu amo ele, ele sabe.
10: Grande Antônio Nalim, grande ser humano, grande esportista.
11: Amigos, olha, infelizmente você vê que o tempo. É, são 18 horas e 57 minutos. Eu tenho que encerrar o programa aqui. Isso. Antes disso, eu sei que o Vilmar tem um recadinho, você também, Zami. Então, só quero dizer para você que nós só temos 3 minutos, porque vem a Voz do Brasil aí que vem atropelando, né?
10: Eu dizer que foi uma satisfação muito grande dividir o espaço aqui hoje com Leira, com você, Vilmar. E todo sucesso nesse evento do nosso grande homenageado. E dizer para os nossos ouvintes, foi uma satisfação muito grande fazer parte aqui, nesse momento, com essas duas figuras espetaculares aqui. Um boa tarde, um bom fim de tarde, uma boa noite a todos.
11: Beleza, obrigado, Zabi.
3: Eu também, da minha parte, eu fico muito feliz, né, por dividir esse espaço com um esportista como de alto nível, como tu és, a minha pessoa que eu sempre tirei o chapéu a minha vida inteira, tu sabe disso, desde a época do futsal, do basaltense, né, que nós disputava, eu, o Balinho, nós representava o basaltense, né? Então eu comecei, eu tenho fotos desde lá de trás, tá? Eu tinha 14 anos de idade, cara. Achei fotos esses dias atrás, na época do Banhara, do Sacias, que nós somos campeão no União Invicto. Tá? Então eu sempre gostei do esporte, né? O Paulo também, né? Então eu agradecer a todos os ouvintes e convidar a todos para que prestigiem, que venham, né? Quem quiser vir, como que a gente vai ter muita gente de fora, né? Bastante gente. Então quem quiser vir para almoçar, eles vão ter que entrar em contato para reservar.
11: No sábado, almoço no também, sábado. Depois da homenagem.
3: É, vai ter janta na sexta-feira. Tá? Uhum. Também vai ter janta maravilhosa isso, que nós vamos fazer na sexta.
11: Tudo isso na Bochoff lá.
3: Tudo isso é na Bochoff. No sábado, então, meio-dia tem que reservar as pessoas que querem. Uhum. No sábado à noite também. E no domingo nós vamos segurar 4 times ou 8 times para a final do domingo.
11: Uhum.
3: Então, as finais, semifinais, vai ser no domingo só na Bochoff.
11: Só na Bochoff. Começa de manhã, vai até terminar.
3: Isso aí. Então,
11: com a premiação e tudo.
3: Isso aí. Vai ter sorteio de bocha, vai ter 2 jogos de bocha, entende? Números, valores acessíveis. Então, nós queremos fazer uma coisa extraordinária para marcar Nova Prata.
11: Beleza. Muito obrigado, então, Vilmar. Muito obrigado, Zamin. O Vilmar, que é da Foco, né? Foco, que é administrador de condomínios e que fará parte aqui da nossa equipe também. 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Porque é minha, essa aí, não dá pra cobertor ter o tempo. 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Tabacaria número 1, que é do Chico Ciota também, o desportista, que é também sempre à frente das entidades. Agora são 18 horas e 59 minutos. Domingo tem futebol em Nova Prata, decisão do campeonato de veteranos pela parte da manhã e a tarde nós estaremos no Mariottini juntamente com Roberto Maragoni e também com o Agenor Zamin, para Imar 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Muito obrigado pela audiência e pela atenção. Tenham todos uma boa noite. Amanhã, 8 da manhã, Roberto Maragoni, e à tarde, o Clécio tocando o tudo que há de melhor em música aqui.
12: 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As notícias do governo federal que movimentaram o país no dia de hoje.
13: Olá, boa noite.
14: Boa noite para você que nos acompanha em todo o país.
13: Quinta-feira, 14 de maio de 2026.
14: Vamos ao destaque do dia: moradia digna.
13: Mais 380 famílias são contempladas com unidades habitacionais do Minha Casa Minha Vida em Camaçari, na Bahia.
14: E já estão valendo as novas regras do Reforma Casa Brasil. Gilson Santa Fé.
15: Entre as principais mudanças estão o aumento do limite de renda familiar, que passou passou para R$13 mil por mês.
16: E você vai ouvir também queda do desmatamento.
17: Tudo mostra que Mata Atlântica teve o menor índice histórico de desmatamento em 40 anos.
16: E ainda na Bahia, presidente Lula participa da retomada de fábrica de fertilizantes da Petrobras.
17: A indústria amplia a capacidade nacional e dá mais segurança aos produtores rurais brasileiros.
18: O Brasil não pode ser importador de 90% do fertilizante que a nossa agricultura precisa. O Brasil precisa ser dono do seu nariz e produzir fertilizantes.
16: Na apresentação da Voz do Brasil, Mariana Jungmann e Nazi Brum.
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16: O presidente Lula participou da entrega de mais de 300 moradias em Camaçari.
17: O presidente destacou que o projeto de moradia entregue foi pensado para dar teto e também mais qualidade de vida aos novos moradores.
16: No condomínio é possível contar, por exemplo, com biblioteca, parquinho, academia ao ar livre, quadra de futebol e espaço de convivência.
19: Pela primeira vez na vida, o Gilvaldo dos Santos, de 51 anos, que está desempregado, vai morar em uma casa própria. Ele recebeu, nesta quinta-feira, pelas mãos do presidente Lula, as chaves do novo apartamento.
20: Eu estou muito feliz por esse empreendimento. A minha vida não foi fácil, como todos de vocês aqui. É isso que eu venho agradecer, esse empreendimento, Minha Casa Minha Vida, e a todos que estão aqui, com respeito, a dedicação. Obrigado por essa oportunidade.
19: Gilvaldo vai morar em uma das 384 unidades habitacionais do programa Minha Casa Minha Vida, que foram entregues em Camaçari, na Bahia, onde serão beneficiadas mais de 1.500 pessoas. As moradias fazem parte dos residenciais Verdes Horizontes 1 e 2. Cada condomínio possui 192 apartamentos com 2 quartos, sala, cozinha, banheiro e varanda, e ainda contam com espaços coletivos, como academia, parque infantil, quadra esportiva e biblioteca, áreas importantes para o desenvolvimento das crianças, como destacou o presidente Lula.
18: E é por isso que nós fazemos biblioteca agora, em cada conjunto habitacional. Nós temos que fazer essas crianças brincar, de ler, de estudar, de saber das coisas boas e não ficar perambulando por falta de lugar de lazer, que também nos conjuntos tem que ter. Essa meninada tem que ter parque para brincar, tem que ter espaço para jogar.
19: Os apartamentos foram construídos com investimento superior a R$65 milhões por meio do novo PAC e do Fundo de Arrendamento Residencial. O ministro das Cidades, Vladimir Lima, destacou que mais unidades habitacionais do programa Minha Casa Minha Vida devem ser contratadas ainda neste ano.
21: Nós contratamos mais de 2 milhões de moradias com um ano e um mês de antecedência. Não fica por aí, vamos aumentar isso. Vamos fazer 3 milhões de moradias até dezembro de 2026.
19: Os condomínios fazem parte de um conjunto de empreendimentos habitacionais em andamento em Camaçari. São 1.800 novas moradias previstas para o município. A entrega ocorre em um momento de redução histórica do déficit habitacional no país, que atingiu, em 2024, o menor índice já registrado, segundo dados do Ministério das Cidades e da Fundação João Pinheiro. As regiões Norte e Nordeste tiveram a maior taxa de redução. Reportagem Márcia Fernandes.
17: E as famílias que já possuem imóveis e querem fazer melhorias na moradia devem ficar atentas.
16: Já estão valendo as novas regras do Reforma Casa Brasil.
17: Podem participar famílias com renda de até R$13 mil por mês.
22: Do campo para a mesa dos brasileiros e para o mundo, o Brasil segue consolidando a posição de potência agrícola.
23: As novas condições do programa Reforma Casa Brasil já estão em vigor. As mudanças foram aprovadas pelo Conselho Monetário Nacional, o CMN, regulamentadas pelo Ministério das Cidades e já estão disponíveis para contratação via Caixa Econômica Federal. Entre as principais mudanças estão o aumento do limite de renda familiar, que passou de R$ 9.600 para R$ 13.000 por mês, e a redução da taxa de juros para 0,99% ao mês, considerando os encargos totais totais da operação. O prazo para pagamento também aumentou de 5 para 6 anos. Além disso, o valor máximo do financiamento agora pode chegar a R$50 mil. O programa faz parte do Minha Casa Minha Vida e é voltado para famílias que já possuem imóvel, mas precisam realizar melhorias na moradia. O crédito pode ser usado em reformas estruturais, troca de telhado, instalações elétricas e hidráulicas, ampliação de cômodos e obras de acessibilidade. As famílias interessadas já podem consultar as condições e iniciar o processo de contratação pelos canais da Caixa. Saiba mais sobre o Reforma Casa Brasil em gov.br/cidades. Dilson Santa Fé, para a Voz do Brasil.
0: O Brasil avança na produção nacional de fertilizantes.
1: Eles melhoram a vida de quem planta, levando segurança alimentar ao restante do país.
0: Hoje, o presidente Lula visitou uma fábrica na Bahia que está retomando as atividades com o investimento da Petrobras.
2: Depois de anos parada, a fábrica de fertilizantes nitrogenados da Petrobras em Camaçari, na Bahia, retomou a produção em janeiro e já opera com 90% da capacidade. A Petrobras investiu R$100 milhões na retomada das atividades. Durante a reabertura da fábrica, o presidente Lula destacou que o Brasil precisa ter independência na produção desses insumos.
4: O Brasil é um país agrícola. O Brasil é o segundo maior produtor de alimento, tem hora que é o terceiro, e o Brasil precisa de fertilizante. E o Brasil não pode ser importador de 90% do fertilizante que a nossa agricultura precisa. O Brasil precisa ser dono do seu nariz e produzir fertilizantes.
2: A fábrica tem capacidade para produzir 1.300 toneladas de ureia e 1.300 toneladas de amônia por dia. Volume que atende 5% da demanda nacional de fertilizantes nitrogenados. Segundo a presidente da Petrobras, Magda Chambriá, até 2028, com o funcionamento de mais 3 fábricas, a produção deve crescer ainda mais no país.
24: Com a fábrica de Mato Grosso, com a fábrica do Paraná, com a fábrica de Sergipe e com a fábrica da Bahia, nós vamos produzir 35% do fertilizante nitrogenado que o Brasil precisa.
2: Os fertilizantes são usados principalmente em plantações de milho, café, trigo, algodão e cana-de-açúcar. Eles aumentam a produtividade no campo, o que leva a alimentos mais baratos na mesa do consumidor. Com maior produção nacional, o Brasil reduz a dependência da importação de fertilizantes, diminuindo custos para produtores rurais. Em momentos de crise internacional, o abastecimento interno também fica menos vulnerável. O ministro da Agricultura e Pecuária, André de Paula, destacou a importância dos fertilizantes num cenário de crescimento do setor agrícola.
25: No ano passado, o agro cresceu 11,7%. Então, quando nós fazemos um esforço como esse, ampliamos a nossa capacidade de produzir, o agro nos surpreende, cresce tanto que a gente já precisa de produzir ainda mais.
2: Segundo a Petrobras, cerca de 3.600 empregos diretos e indiretos foram gerados com a retomada da fábrica. De Camaçari, na Bahia, Luana Karen.
1: Pois é, a safra brasileira de grãos deve bater mais um recorde neste ano, com estimativa de 358 milhões de toneladas, segundo a Conab, a Companhia Nacional de Abastecimento.
0: Isso significa um aumento superior a 2% em relação à safra passada.
1: O IBGE também projeta uma safra recorde, com destaque para a produção de café.
22: Do campo para a mesa dos brasileiros e para o mundo, o Brasil segue consolidando a posição de potência agrícola global. Os números mais recentes do Instituto Brasileiro de Geografia e Estatística e da Companhia Nacional de Abastecimento mostram que a safra de grãos deve bater novos recordes em 2026. Pelos dados do IBGE, a produção de cereais, leguminosas e oleaginosas deve chegar a 348 milhões e 700 toneladas. Já o levantamento da Conab é ainda mais otimista e projeta 358 milhões de toneladas. Segundo o presidente da Conab, Silvio Porto, a soja deve alcançar mais um recorde histórico, com produção de 180 milhões de toneladas. O milho também mantém números robustos, com mais de 138 milhões de toneladas, ajudando o país a manter posição de destaque entre os maiores produtores de alimentos do planeta.
26: Nós fizemos ajustes em relação a
5: área de soja no estado do Paraná, nós conseguimos então fazer esse ajuste em relação a ultrapassar 180 milhões de toneladas. E no milho é um ajuste principalmente de produtividade, principalmente porque o estado do Mato Grosso está com uma perspectiva de termos uma excelente produtividade.
22: O café também aparece com perspectiva histórica, superando 66 milhões de sacas, destaca Carlos Alfredo Guedes, gerente da agricultura do BGE.
6: São 4 milhões de toneladas de café, é um crescimento de 14,9% em relação ao ano anterior, com um crescimento de 20% da espécie arábica e de 6% da espécie canefa. As condições climáticas estão muito boas para o desenvolvimento das lavouras esse ano e, além disso, os preços também estão bem favoráveis nos últimos anos, né?
22: O Centro-Oeste continua liderando o mapa da produção agrícola brasileira, responsável por metade de toda a safra nacional. Mato Grosso segue como o maior produtor de grãos do país. Reportagem Pablo Mundim.
0: Agricultores familiares que produzem alimentos frescos e saudáveis chegam a quem mais precisa.
7: Assim funciona o PAA, Programa de Aquisição de Alimentos. O governo compra a produção dos pequenos agricultores, garantindo renda para eles, e distribui esses alimentos para instituições públicas que atendem pessoas em situação de vulnerabilidade.
0: Desde o início do programa, o PAA já beneficiou 47 mil associações.
8: Em Tapauá, no Amazonas, o sustento das famílias vem das águas. Com mais de 20 mil habitantes, a economia da cidade é influenciada pela pesca e agricultura de várzea. A Ana Paula Reis Lima lidera a Associação Indígena Povos das Águas, na terra indígena Paricá. Ela conta que o manejo do pirarucu tem mudado a vida das famílias da região, que só neste ano comercializaram 17 toneladas do peixe para a Conab, por meio do Programa de Aquisição de Alimentos.
9: Foi muito boa, né? A gente ter acessado essa política, né? Ter chegado até a gente, porque ela valoriza e dá autonomia ao povo.
8: Pelo PAA, o governo compra a produção da agricultura familiar e destina para entidades sociais e instituições públicas que atendem pessoas em situação de vulnerabilidade. Agora, a pesca produzida pela associação que a Ana Paula pertence vai garantir uma refeição de qualidade para quem não teria acesso.
9: A gente se sente feliz pela gente ter entregado um produto de qualidade, um produto da região, né? E de ver esse produto tá chegando na mesa das pessoas que às vezes nem tem as condições de comprar um produto, né? De qualidade e de atender as próprias pessoas do município, da região.
8: Neste ano, o Ministério do Desenvolvimento e Assistência Social, Família e Combate à Fome destinou 450 milhões para a Companhia Nacional de Abastecimento executar o programa de aquisição de alimentos. Mas, de acordo com o presidente da Conab, Silvio Porto, nos últimos 3 anos, os valores reservados ao programa superam 3 bilhões de reais.
5: Nesses 3 anos, já foram mais de 3,6 bilhões de reais que o MDS destinou para a Conab. Esse programa, ele foi muito relevante para a promoção do direito humano à alimentação, assegurando transferência de renda para essas famílias que produzem alimentos, comida de verdade, e fazendo com que a população em situação de insegurança alimentar seja atendida pelo PAA.
8: O PAA foi criado em 2003 com o objetivo de promover o acesso à alimentação e incentivar a agricultura familiar. Dados da Conab apontam que desde a criação do programa até 2024, cerca de 9 mil organizações produtoras da agricultura familiar foram contratadas por meio do programa, beneficiando 47 mil instituições em todo o país. Reportagem Graziele Bezerra.
7: Representantes do governo brasileiro e da União Europeia se reuniram nesta quarta-feira para discutir as restrições da Europa à carne brasileira.
0: Uma decisão do bloco europeu retira o Brasil da lista de países autorizados a exportar produtos de origem animal a partir de setembro.
7: Ficou definido que nos próximos 10 dias, o governo brasileiro vai enviar informações complementares sobre o uso de antimicrobianos na cadeia de proteína animal.
0: A União Europeia também informou que cada produto, como carnes, ovos e mel, será analisado separadamente.
7: O ministro da Agricultura, André de Paula, disse que o Brasil enviará todas as respostas no prazo.
0: E lembrou que o Brasil tem sólido sistema de defesa agropecuária.
7: O Atlas Minas dos Remanescentes Florestais da Mata Atlântica registrou o menor índice de desmatamento do bioma em 40 anos.
0: De acordo com o INPE, o Instituto Nacional de Pesquisas Espaciais e a Fundação SOS Mata Atlântica, o desmatamento caiu de 14.366 hectares em 2024 para 8.668 hectares em 2025, o que representa uma queda de 40%.
7: Para a pesquisadora do INPE, Silvana Amaral, o resultado é uma conjunção de ações para conter o desmatamento.
3: E a gente atribui isso a um conjunto de medidas que foram tomadas tanto da sociedade civil quanto das políticas públicas, né, voltadas para a contenção do desmatamento. E eu acho que existe também um aumento da consciência, sabe, das pessoas na conservação dessas áreas de Mata Atlântica. Tem várias iniciativas de produção de mudas, distribuição de mudas, de regeneração induzida para contenção do desmatamento.
0: Pelas redes sociais, o vice-presidente Geraldo Alckmin disse que o resultado reflete o compromisso do Brasil com a preservação ambiental e que mostra o retorno da fiscalização e o combate sério ao desmatamento em todas as regiões do país.
7: Atualmente, o país conta com cerca de 24% da cobertura original da Mata Atlântica. Desse total, cerca de 12% correspondem às chamadas florestas maduras, que são monitoradas pelo Atlas.
0: Cooperativas e associações da agricultura familiar que atuam no Cerrado podem inscrever projetos voltados para a produção de alimentos no edital Cerrado Mais Cooperativo.
7: Os projetos devem incluir ações de beneficiamento e comercialização e ter valor mínimo de R$5 milhões, abordando empreendimentos coletivos no bioma.
0: A iniciativa é uma parceria entre o Ministério do Desenvolvimento Agrário e Agricultura Familiar e o BNDES, o Banco Nacional de Desenvolvimento Econômico e Social.
7: A chamada prioriza a inclusão produtiva de mulheres, jovens, extrativistas e povos e comunidades tradicionais.
0: As inscrições podem ser realizadas até o dia 31 de julho e os detalhes da chamada pública estão disponíveis em bnds.gov.br.
7: Após as secas históricas registradas em 2023 e 2024 na Amazônia, o governo do Brasil antecipa ações para enfrentar o período.
0: As iniciativas querem evitar prejuízos ao transporte de passageiros, ao abastecimento de cidades e ao fluxo de cargas na região norte.
10: O governo do Brasil antecipou medidas para reduzir os impactos de uma possível nova estiagem na Amazônia este ano. Entre as ações previstas, incluem o planejamento de dragagens, manutenção de hidrovias, reforço na sinalização náutica e monitoramento contínuo das condições de navegabilidade. O objetivo é preservar o transporte de passageiros, garantir o abastecimento das cidades e manter o fluxo de cargas na região norte. A iniciativa foi motivada pelas secas históricas de 2023 e 2024, que afetaram diretamente no abastecimento e na mobilidade na região norte, como nos municípios de Manacapuru, Tabatinga, Itacoatiara e Parintins. Além dos impactos logísticos, a estiagem provocou isolamento de comunidades ribeirinhas e indígenas e aumentou os desafios de abastecimento em municípios dependentes do transporte hidroviário. Nos últimos anos, rios como Amazonas e o Solimões registraram níveis críticos, comprometendo a navegação e afetando diretamente a mobilidade e o abastecimento de municípios da região. Diante desse cenário, o Ministério de Portos e Aeroportos e o Departamento Nacional de Infraestrutura de Transportes passaram a estruturar ações permanentes para períodos de seca. As ações incluem acompanhamento técnico contínuo das cotas dos rios, definição antecipada de trechos prioritários para dragagem e articulação com operadores logísticos da região norte. Thaisa Vitória para a Voz do Brasil.
7: Simples do governo contratar serviços de microempreendedores individuais.
0: Pela plataforma Contrata Mais Brasil, é possível encontrar serviços como pequenos reparos e jardinagem.
7: E agora a ferramenta ampliou o número de atividades disponíveis, de 47 para 107.
0: Com essa ampliação, o Ministério da Gestão e da Inovação em Serviços Públicos espera alcançar mais de 1 milhão de profissionais.
11: O pernambucano Gutenberg da Silva Ferreira Ferreira é microempreendedor individual desde 2021. Ele conta que durante um tempo prestava serviços de elétrica, encanamento e pequenas obras para complementar a renda da família, enquanto mantinha um trabalho fixo. A mudança começou em 2025, quando Gutenberg se cadastrou na plataforma Contrata Mais Brasil do governo federal e começou a ter acesso a mais oportunidades de contratação. Com o aumento dos serviços, ele relembra como viu seu faturamento dar uma guinada.
12: O ano passado faturei em 60 mil, só através da plataforma. Aumentei minha renda, consegui ter mais tempo com a família.
11: Desde 2025, microempreendedores individuais, fornecedores de alimentos, incluindo agricultores familiares, cooperativas e empresas de todos os tamanhos, podem oferecer seus serviços diretamente ao governo por meio da plataforma Contrata Mais Brasil. O funcionamento é simples. O órgão público abre um chamado com a necessidade de serviço ou de aquisição de alimentos e os fornecedores cadastrados podem enviar suas propostas com o preço pelo qual realizariam o trabalho. No final do prazo, o órgão escolhe a melhor proposta e fecha a contratação. O modelo tem dado tão certo que em abril o Ministério da Gestão e da Inovação e Serviços Públicos ampliou de 47 para 107 o número de atividades que integram as categorias de serviços disponíveis no Contrata Mais Brasil. Com a mudança, a medida deve alcançar mais de 1 milhão de MEIs no país, segundo o secretário de Gestão e Inovação, Roberto Pojo.
13: A gente aumentou mais 60 serviços. Você imagina, né? 107 serviços, a gente pode contratar, acho que praticamente tudo que é necessário ali para o ente público. Com essa ampliação, a gente olhando a base de cadastros de MEIs no Brasil, a gente alcança o potencial de 1,3 milhões de profissionais.
11: Em pouco mais de um ano, o Contrata Mais Brasil já movimentou mais de 20 milhões de reais em recursos públicos e gerou mais de 6.500 oportunidades, de acordo com dados do governo. Para se cadastrar, basta acessar o site gov.br/Contrata Mais Brasil. Reportagem Gabriela Noronha.
14: Começa amanhã o pagamento do quarto lote do abono salarial, que beneficiará mais de 4 milhões de trabalhadores dos setores público e privado.
0: Vão receber o benefício os nascidos nos meses de maio e junho, inscrito no PIS ou PASEP há pelo menos 5 anos.
14: E aqueles que receberam até R$ 2.766 por mês e trabalharam pelo menos 30 dias com carteira assinada.
15: Trabalhadores nascidos em maio e junho começam a receber nesta sexta-feira, dia 15, o quarto lote do abono salarial do PIS/PASEP. Segundo o Ministério do Trabalho e Emprego, mais de 4,5 milhões de pessoas têm direito ao benefício neste lote, totalizando a liberação de R$ 5,7 bilhões. Em 2026, o calendário de pagamento do abono salarial referente ao ano base de 2024 iniciou os pagamentos em 16 de fevereiro. Os valores vão ficar disponíveis aos trabalhadores até o fim do calendário. O pagamento será feito pela Caixa Econômica Federal para trabalhadores da iniciativa privada e pelo Banco do Brasil para servidores públicos. Tem direito ao abono quem está inscrito no PIS ou PASEP há pelo menos 5 anos, recebeu até R$ 2.766 por mês, em média, no ano base, e trabalhou pelo menos 30 dias com carteira assinada. O pagamento do PIS vai ser feito prioritariamente em conta da Caixa ou pelo aplicativo Caixa Tem. Já o PASEP será pago em conta bancária via PIX, TED ou presencialmente nas agências do Banco do Brasil. As consultas podem ser feitas pela Carteira de Trabalho Digital no portal gov.br, pelo telefone 158 ou nas superintendências regionais do trabalho. Lucília Araújo para a Voz do Brasil.
0: Essas foram as notícias do governo do Brasil.
14: Uma realização da Secretaria de Comunicação Social da Presidência da República.
0: Produção da Empresa Brasil de Comunicação.
14: Fique agora com as notícias do Poder Judiciário e do Congresso Nacional. Boa noite.
0: Boa noite para você e até amanhã.
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17: STF valida a lei sobre igualdade salarial entre homens e mulheres.
18: STJ decide que é incabível mandado de injunção para pedir autorização de plantio doméstico de cannabis.
17: Tribunal Regional Eleitoral de São Paulo busca voluntários com conhecimento em Libras para as eleições deste ano.
18: Boa noite, eu sou Marcela Luiza.
17: E eu sou Arthur Filho.
18: O Supremo Tribunal Federal, por unanimidade, decidiu que é constitucional a lei que cria mecanismos para garantir igualdade salarial entre homens e mulheres.
17: O plenário declarou constitucional a lei número 14.611 de 2023 e julgou improcedentes as ações que questionavam a norma. Marcelo Della Libera.
19: Por unanimidade, o Supremo Tribunal Federal validou a lei que obriga empresas com mais de 100 funcionários a adotar medidas para promover a igualdade salarial entre homens e mulheres que exercem a mesma função. Entre outros pontos, a norma obriga a divulgação de critérios remuneratórios em relatórios de transparência que devem ser enviados ao Ministério do Trabalho e Emprego sob pena de multa. Uma vez constatada a desigualdade salarial, eles devem elaborar um plano de ação para mitigá-la, com metas e prazos.
18: Não cabe mandado de injunção com o objetivo de obter autorização para importação e cultivo doméstico da cannabis sativa à pessoa física.
17: A decisão é do STJ, Fátima Uchoa.
21: Mandado de injunção é uma ação usada quando a falta de norma impede o exercício de direitos previstos na Constituição. Um homem ajuizou ação desse tipo contra o Ministério da Saúde e a Anvisa, alegando omissão na regulamentação do tema, mas a Corte Especial do STJ avaliou que, ainda que se reconheça a lacuna normativa sobre o tema, o mandado de injunção não permite que o judiciário substitua os poderes legislativo e executivo para decidir sobre a possibilidade de cultivo individual da planta. E segundo o relator ministro Og Fernandes, o ordenamento jurídico brasileiro não reconhece no nível constitucional direito ao cultivo particular de plantas que estão sujeitas a controle especial.
18: Justiça do Trabalho deve julgar ação contra a União sobre combate ao trabalho escravo.
17: O processo questiona a falta de recursos para a fiscalização. Larissa Batista.
23: Na ação, o Ministério Público do Trabalho alegava que desde 2017, a União deixou de destinar recursos para o Grupo Especial de Fiscalização Móvel, responsável pelas operações de combate ao trabalho análogo à escravidão em todo o território nacional. Para o Tribunal Superior do Trabalho, é dever da Corte garantir o cumprimento das normas de proteção ao trabalhador e dos direitos fundamentais no ambiente de trabalho, mesmo que não exista vínculo formal. Por isso, a Justiça do Trabalho é competente para julgar o caso.
18: O Tribunal Regional Eleitoral de São Paulo lançou uma nova campanha.
17: O intuito é chamar voluntários que saibam língua brasileira de sinais a Libras para ajudar nas eleições de 2026. Estevão Furtado.
26: O tema é Traduz a Cidadania em Libras. Seja apoio Libras nas eleições de 2026. A ação busca facilitar o voto de pessoas surdas ou com deficiência auditiva. As inscrições vão até 1º de junho pelo formulário disponível na área Mesários, no site do tribunal. Quem participar vai receber e orientar eleitores, mostrar onde fica a sessão eleitoral e tirar dúvidas no dia da votação. Além de ajudar a democracia, os voluntários recebem R$65 por dia trabalhado de auxílio alimentação. Tem direito à folga em dobro pelos dias trabalhados, sem desconto no salário, e podem usar as horas como atividade complementar na faculdade.
18: Justiça condena homem por apologia ao nazismo em rede social no Rio Grande do Sul.
17: A denúncia foi apresentada pelo Ministério Público Federal. Vanessa Pereira.
27: O cidadão foi denunciado à Justiça Federal Gaúcha pelo envio de uma mensagem com exaltação ao nazismo em um grupo aberto da plataforma Telegram, onde celebrava a memória de Adolf Hitler. O réu foi condenado à pena privativa de liberdade, que foi substituída por prestação de serviços à comunidade ou entidades públicas, além do pagamento de multa. Ainda cabe recurso da decisão.
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1: Uma boa noite.
17: Boa noite a você.
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1: Eu sou Paula Groba.
2: E eu sou Ricardo Nakaoka.
1: E estes são os destaques de hoje do Jornal do Senado, que começa agora.
2: Combustíveis mais baratos. Chega ao Congresso MP para reduzir preço da gasolina e do diesel.
1: Comissão vai votar proposta que destina 30 bilhões a produtores rurais afetados por eventos climáticos.
2: MP que zera taxa sobre compras internacionais de até 50 dólares divide opiniões no Senado.
1: Boa noite.
2: Boa noite.
1: Já está no Congresso Nacional a medida provisória que pode reduzir o preço da gasolina e do diesel para o consumidor final.
2: Editada como resposta à alta do petróleo no mercado internacional em meio ao conflito no Oriente Médio, a MP já está em vigor. Mas para se tornar lei definitivamente, a proposta ainda precisa ser aprovada pelo Congresso. Reportagem de Alexandre Campos.
3: Segundo
2: resposta à alta do petróleo no mercado internacional em meio ao conflito no Oriente Médio, a MP já está em vigor, mas para se tornar lei definitivamente, a proposta ainda precisa ser aprovada.

0: fiscais de que o total recebido foi efetivamente repassado aos consumidores. Líder do governo no Senado, Jax Wagner, do PT da Bahia, lembrou que a MP pode impedir uma alta generalizada nos preços.
1: O presidente tem que reagir para evitar que, inclusive, se comprometa a economia nacional, provocando uma inflação acima daquilo que a gente já tem da meta que está colocada.
0: Para os senadores Alci Lucas, do PL do Distrito Federal, a medida provisória será válida se houver fiscalização.
2: Só tem que ver agora o controle disso, né? Tem que controlar para ver se realmente na bomba, se o consumidor vai sentir isso.
0: A subvenção terá vigência de 2 meses e poderá ser prorrogada por ato do executivo.
3: A Comissão de Educação voltou a debater o projeto que proíbe a venda, publicidade e distribuição de alimentos ultraprocessados no ambiente escolar.
4: Entidades da indústria alimentícia afirmaram que o projeto ainda precisa de mais discussões, mas especialistas reforçaram que alimentos ricos em açúcar, gordura e sal contribuem para a obesidade, cáries e outros problemas de saúde. Repórter Rodrigo Rezende.
5: O projeto do senador Jax Wagner, do PT da Bahia, proíbe a distribuição e a comercialização no ambiente escolar de alimentos ultraprocessados, preparações e bebidas com altos teores de calorias, gordura saturada, gordura trans, açúcar livre e sal. Bruna dos Santos Nunes, coordenadora de atenção à saúde dos adolescentes e jovens do Ministério da Saúde, defendeu a proposta.
6: Essa proposta legislativa é um instrumento que é bastante importante para a promoção da saúde, para contribuir com a saúde desses escolares, que valorizem a cultura alimentar local e que derivem de práticas que sejam ambientalmente sustentáveis.
5: Já o presidente executivo da Associação Brasileira da Indústria de Alimentos, João Dornelas, afirmou que o tema precisa de muita discussão, principalmente em relação aos conceitos presentes no projeto, caso da nomenclatura ultraprocessados.
7: É importante ressaltar que os alimentos industrializados, todos eles, são altamente regulados, passam por controle rigoroso de qualidade. Quando eu escuto falar sobre comida de verdade, o que eu ouço, de fato, é um julgamento moral disfarçado de critério técnico.
5: A senadora doutora Eudócia, do PSDB de Alagoas, ressaltou que a questão do conceito não pode maquiar os problemas que os alimentos possam causar e lamentou o excesso de açúcar, sal e gorduras saturadas em diversos produtos consumidos pelos estudantes.
3: O senador Hamilton Mourão, do Republicanos do Rio Grande do Sul, criticou as ações do governo nas áreas de segurança pública e economia. Segundo ele, o programa Brasil contra o Crime Organizado, com previsão de investimentos de 11 bilhões de reais, representa uma reação tardia ao avanço das facções criminosas.
4: Mourão também afirmou que o governo age com foco eleitoral e defendeu ações permanentes no combate ao crime organizado.
8: O que vemos agora é uma reação tardia, feita às pressas, há pouco os meses do calendário eleitoral, porque perceberam que nada fizeram e nem a narrativa na segurança pública conseguiram manter.
3: E o líder do governo no Senado, Jax Wagner, repercutiu em plenário a divulgação de uma gravação entre o senador Flávio Bolsonaro e o empresário Daniel Vorcaro, dono do Banco Master.
4: Em resposta, o vice-líder do PL, senador Alci Lucas, saiu em defesa de Flávio Bolsonaro. Pelas redes sociais, o senador afirmou que a conversa com Vorcaro teve como objetivo buscar recursos para um filme sobre o ex-presidente Jair Bolsonaro. Os detalhes com o repórter Márcio Maturana.
9: Repercutiu no plenário do Senado a divulgação de áudios do senador Flávio Bolsonaro, do PL do Rio de Janeiro, pedindo mais dinheiro a Daniel Vorcaro, dono do Banco Master, para financiar um filme sobre seu pai, o ex-presidente Jair Bolsonaro. O senador Jax Wagner, do PT da Bahia, disse que a gravação revela uma relação próxima entre os dois.
10: O senador Flávio Bolsonaro, em diálogos muito particulares, solicitando 140 milhões de reais para terminar o filme sobre o ex-presidente seu pai. Eu não estou dizendo que tem dolo aqui, mas demonstra que ele tinha uma relação, senão não estaria ligando para ele. Jantamos juntos sempre.
9: Isalci Lucas, do Distrito Federal, é vice-líder do PL e fez uma parte defendendo Flávio Bolsonaro.
11: O pedido de patrocínio é uma coisa que, se o cara patrocinava tudo, não quer dizer que houve por parte do pedido
2: que houve corrupção, muito pelo contrário, houve um pedido, como a gente recebe todo dia pedidos de patrocínio e também de emendas para determinados eventos. Então é só para colocar isso muito claro, a posição do PL.
9: Flávio falou nas redes sociais sobre o pedido de dinheiro.
11: Eu conheci Daniel Vorcaro em dezembro de 2024. Não tinha mais governo Bolsonaro, não tinha absolutamente nenhuma acusação contra ele. O que acontece é que, com o passar do tempo,

0: Ele simplesmente parou de honrar com as parcelas do contrato. Sim, tinha um contrato que, ao ele não pagar essas parcelas, tinha uma grande chance de o filme sequer ser veiculado, do filme sequer ser concluído.
1: Flávio Bolsonaro diz que é fundamental instalar uma CPI para investigar o Banco Master.
2: Produtores rurais prejudicados por enchentes, secas e outros eventos climáticos extremos poderão receber um apoio de 30 bilhões de reais.
3: A proposta, que busca amenizar os prejuízos no campo, deve ser votada na próxima terça-feira pela Comissão de Assuntos Econômicos. Os detalhes na reportagem de Maurício De Sante.
4: O projeto prevê o uso de recursos do Fundo Social do Pré-Sal para a renegociação de dívidas de produtores rurais que tiveram prejuízos nas safras em razão do clima, caso de enchentes, geadas e secas. O objetivo final é garantir juros baixos e prazos de 10 anos para quem comprovadamente perdeu mais de 30% da produção. O limite da ajuda aos produtores será de 30 bilhões de reais, como explicou o relator, senador Renan Calheiros, do MDB de Alagoas.
5: Com tetos de 10 milhões por beneficiário e de 50 milhões por associação ou cooperativa, com prazo de 10 anos, com 3 anos de carência e taxas de juros de 3,5 ao ano para o Programa Nacional de Fortalecimento da Agricultura Familiar, 5,5 ao ano para o Programa Nacional de Apoio ao Médio Produtor Rural e 7,5 ao ano para os demais produtores.
4: Um pedido de vista adiou a votação da proposta para terça-feira da semana que vem, dia 19, data em que também deve acontecer a votação no plenário.
2: E o governo decidiu zerar o imposto sobre compras internacionais de até 50 dólares, a chamada taxa das blusinhas.
3: A medida provisória que acaba com a cobrança já chegou ao Congresso Nacional e agora será analisada por deputados e senadores. No Senado, a decisão do governo dividiu opiniões entre parlamentares. A reportagem é de Marcela Diniz.
6: Na época de sua criação, a equipe econômica do governo Lula argumentou que a tributação de 20% nas compras de pequeno valor protegeria o varejo nacional. Para o líder do governo no Senado, o senador Jacques Wagner, do PT da Bahia, a medida provisória é fruto de reavaliação interna, que considerou maior o prejuízo das famílias consumidoras do que a arrecadação com a taxa das blusinhas.
5: Na minha opinião, pela avaliação que o governo fez, a arrecadação não foi tão significativa quanto se imaginava, e prejuízo, principalmente para as famílias mais humildes do ponto de vista financeiro, ou seja, que não tem tanto poder aquisitivo, foi muito grande.
6: O senador Efraim Filho, do União da Paraíba, aponta prejuízo à produção nacional e defende emenda de compensação.
7: Quem sabe a gente pode fazer emenda na medida provisória para que a mesma condição que está sendo dada para as compras internacionais seja dada também às empresas nacionais, às empresas brasileiras.
6: A MP que permite o fim da taxa das blusinhas será analisada primeiramente por uma comissão formada por deputados e senadores.
3: Edição de Paula Groba e trabalhos técnicos de João Lira. O Jornal do Senado fica por aqui. Acompanhe agora as notícias da Câmara dos Deputados. Boa noite.
2: Boa noite e até amanhã.
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9: Câmara aprova marco legal para o transporte público coletivo urbano.
10: Plenário cria regime especial de tributação para entidades desportivas.
9: Deputados modernizam a lei das sociedades anônimas do futebol.
11: Boa noite. O plenário da Câmara aprovou o projeto que deixa claro que as sociedades anônimas de futebol não respondem por dívidas antigas dos clubes. O repórter Marcelo Larche explica a nova lei.
12: A Câmara dos Deputados aprovou o projeto que muda as regras das chamadas sociedades anônimas de futebol, conhecidas como SAFs. Esse modelo foi criado em 2021 para permitir que clubes de futebol se transformassem em empresas com entrada de investidores e gestão mais profissional. O projeto foi apresentado pelo senador Rodrigo Pacheco, do PSD de Minas Gerais, também autor da lei original que deu origem às SAFs. Uma das principais alterações é deixar claras as responsabilidades do clube original e da empresa criada. A SAF não responde automaticamente pelas dívidas antigas do clube, a não ser quando isso for definido em contrato. Ao mesmo tempo, o projeto cria mecanismos para ajudar no pagamento dessas dívidas. Parte das receitas da SAF, como uma parcela do faturamento e dos lucros, deverá ser destinada ao clube original para quitar débitos anteriores. O texto também traz mudanças na gestão dessas empresas. Passa a ser obrigatória a presença de membros independentes nos conselhos e aumenta a exigência de transparência com divulgação de atas das reuniões e da lista de acionistas. Outra medida é a exigência de que administradores estrangeiros tenham um representante legal no Brasil, responsável por responder a processos na justiça. O projeto ainda prevê que as SAFs desenvolvam programas sociais e educacionais em parceria com escolas públicas, usando o futebol como ferramenta de formação. Mas o trecho que exime as SAFs de se responsabilizarem pelas dívidas dos clubes, com exceção daquelas acordadas entre as duas partes, foi criticado pelo deputado Bongás, do PT do Rio Grande do Sul.
13: Diz o seguinte: a Sociedade Anônima de Futebol não responde às obrigações, exceto quando as obrigações que lhe forem expressamente transferidas. Então, se um clube anterior não transferiu expressamente a situação de delito que tinha em relação a um jogador de futebol, por exemplo, que não foi feito o seu pagamento devido, a SAF não tem responsabilidade com isso. Mas isso nós não podemos aceitar.
12: Relator da proposta, o deputado Fred Costa, do PRD de Minas Gerais, afirmou que as mudanças fortalecem o modelo das SAFs e ajudam a atrair investimentos para o futebol brasileiro. Ele diz que responsabilizar as sociedades anônimas por dívidas antigas dos clubes é um risco para o investimento nas empresas esportivas.
14: Se um clube mal gerido tiver mais uma vez dívidas de milhões e milhões administrando-se um clube de lazer, por exemplo, a SAF vai ter que se responsabilizar? Isso é uma tremenda aberração. Isso é uma insegurança jurídica descabida, onde ninguém vai querer investir no futebol.
12: O projeto que atualiza as regras das sociedades anônimas do futebol, depois de aprovado pela Câmara e pelo Senado, seguiu para a sanção presidencial e já pode virar lei. Da Rádio Câmara de Brasília, com informações de Daniela Lessa, Marcelo Larcher.
15: Os deputados também aprovaram um regime tributário especial para clubes esportivos sem fins lucrativos. A repórter Daniela Lessa acompanhou a votação.
16: A Câmara dos Deputados aprovou o projeto que cria um regime tributário especial para associações esportivas sem fins lucrativos, como clubes que mantêm equipes de futebol, vôlei, natação e outras modalidades. O projeto foi apresentado pelo deputado Roberto Duarte, do Republicanos do Acre, e cria o chamado RETAD, um sistema simplificado para o pagamento de tributos federais, estaduais e municipais. O novo regime será opcional e valerá para entidades esportivas certificadas ligadas aos movimentos olímpico, paralímpico, clubístico e educacional. Os clubes poderão recolher vários tributos em um único pagamento mensal, com cobrança de 5% sobre a receita bruta. Esse percentual reúne impostos federais, a nova contribuição sobre bens e serviços, a CBS, e o imposto sobre bens e serviços, o IBS, criado pela reforma tributária. Entre as receitas que não entram no cálculo dos tributos estão doações, recursos de loterias, patrocínios incentivados e contribuições pagas por associados. Na prática, o projeto cria para os clubes associativos um modelo parecido com o já existente para as SAFs, as Sociedades Anônimas do Futebol. As SAFs funcionam como empresas, enquanto muitos clubes tradicionais continuam organizados como associações sem fins lucrativos. Segundo o relator da proposta, deputado doutor Luizinho, do PP do Rio de Janeiro, a reforma tributária poderá aumentar a carga de impostos desses clubes tradicionais, criando diferença de tratamento entre os dois modelos. Ele destacou também que os clubes poderão reduzir parte do imposto devido caso invistam em modalidades olímpicas e paralímpicas além do futebol, desde que mantenham pelo menos 6 modalidades esportivas diferentes.
17: E a dedução fica condicionada à comprovação de investimento contínuo e da participação regular em competições oficiais de âmbito nacional ou internacional de no mínimo 6 modalidades olímpicas ou paralímpicas distintas do futebol.
16: O deputado Luiz Lima, do Novo, do Rio de Janeiro, defendeu a proposta, destacando a importância dos clubes na formação do esporte brasileiro.
18: Se a gente vê o Grêmio Náutico União, se a gente vê o Corinthians, o Pinheiro, Pinheiros, se a gente vê o Esporte Recife, se a gente vê os clubes aqui de Brasília, são eles que levam os atletas olímpicos, são eles que fazem as equipes esportivas. Então esse projeto é muito oportuno, porque eu vou repetir, no Brasil a base esportiva é realizada nos clubes.
16: O projeto que cria um regime tributário especial para associações esportivas sem fins lucrativos seguiu para análise no Senado. Da Rádio Câmara de Brasília, Daniele Lessa.
19: Segurança Pública.
20: Márcio Gerri, do PCdoB do Maranhão, defende o programa Brasil contra o Crime Organizado, lançado pelo governo federal. Ele explica que o plano prevê ações integradas entre os entes federados, inteligência policial e combate ao financiamento do crime.
21: O deputado sustenta que o fortalecimento das instituições de segurança é essencial para reduzir a violência e conter a influência do crime organizado. Márcio Gerri ressalta ainda a importância da cooperação entre os três poderes para fortalecer o enfrentamento às facções criminosas.
20: Na opinião de Sargento Gonçalves, do PL do Rio Grande do Norte, o programa do governo de combate ao crime organizado não é eficaz porque prioriza medidas de desencarceramento. Ele acrescenta que a flexibilização de punições enfraquece a atuação das forças de segurança.
21: Sargento Gonçalves também questiona o investimento de 11 bilhões de reais na área, ao afirmar que parte dos recursos viria de empréstimos do BNDES e de fundos já existentes. Para ele, a crise de violência no Rio Grande do Norte reflete falhas nas políticas de segurança adotadas pelo PT.
20: Já Benedita da Silva, do PT do Rio de Janeiro, celebra o lançamento do programa Brasil contra o Crime Organizado e defende os investimentos do governo federal na segurança. Ela ressalta que a iniciativa prevê recursos e ações articuladas para enfrentar as facções criminosas.
21: A deputada observa que o programa foi construído em diálogo com governadores e autoridades da segurança pública. Benedita da Silva entende que o fortalecimento das polícias e o combate ao suporte financeiro das organizações criminosas podem contribuir para reduzir a violência no país.
20: Luiz Carlos Raul, do Podemos do Paraná, questiona a demora do governo federal para lançar um programa de combate ao crime organizado. O deputado ainda alerta que a maior parte dos investimentos consiste em empréstimos que deverão ser pagos pelos estados.
21: Na opinião de Luiz Carlos Raul, o governo prioriza estratégias eleitorais em vez de soluções estruturantes para o futuro do país. O parlamentar responsabiliza gestões petistas pelo aumento da violência e pelo endividamento da população.
20: Heloísa Helena, da Rede do Rio de Janeiro, defende mais investimentos em políticas sociais e ações de prevenção à violência em áreas vulneráveis. Ela observa que a ausência de políticas públicas permanentes facilita o recrutamento de crianças e jovens pelo crime organizado.
21: Para Heloísa Helena, nenhum governo brasileiro investiu de forma adequada no fortalecimento das polícias e em políticas sociais eficazes. A parlamentar acredita que a vulnerabilidade social favorece a cooptação de jovens pelo narcotráfico.
20: Fernando Rodolfo, do PRD de Pernambuco, assinala o início dos trabalhos da Comissão Externa sobre a Exploração Sexual Infantil durante a campanha do Maio Laranja. O deputado aponta o aumento dos registros de estupro de vulnerável como sinal de falhas no sistema de proteção.
21: Fernando Rodolfo cita casos recentes de violência sexual contra crianças para defender uma atuação mais firme do parlamento. Ele explica que a comissão temporária vai apurar denúncias e promover audiências públicas para sugerir medidas de enfrentamento à exploração sexual e ao tráfico infantil.
19: Transportes.
20: A Câmara aprovou um marco legal para o transporte público coletivo urbano. O repórter Antônio Vital acompanhou a votação.
22: A Câmara dos Deputados aprovou o projeto que cria uma rede única e integrada de transporte público coletivo, envolvendo o governo federal, estados e municípios. O projeto, que já passou pelo Senado, cria um marco legal do transporte público coletivo urbano, com inovações como gestão compartilhada, previsão de recursos no orçamento para cobrir os custos de gratuidades e tarifas reduzidas, metas de universalização e transição energética, além de transparência sobre custos e fiscalização. De acordo com o relator da proposta, deputado José Priante, do MDB do Pará, a integração física, operacional e tarifária é essencial para o aumento da oferta e para a melhoria da qualidade do serviço prestado à população. O projeto também separa a tarifa cobrada do passageiro da remuneração da empresa de ônibus, que ficará vinculada ao cumprimento de metas de desempenho e qualidade. A medida pretende evitar que o usuário arque com custos que não estão relacionados diretamente com a prestação do serviço. Da mesma forma, ao prever que gratuidades e descontos devem ser cobertos por recursos do orçamento, a medida impede a transferência desses custos aos demais passageiros. O projeto inicial chegou a prever regras para a criação de tributos locais para financiar o transporte, mas esse trecho foi retirado depois de críticas de diversos partidos, como o Missão e o Novo. Para o deputado Gilson Marques, do Novo de Santa Catarina, criar uma legislação única para o transporte coletivo urbano de todas as cidades não vai melhorar o sistema atual. Já o deputado Kim Kataguiri, do Missão de São Paulo, disse que o projeto não facilita a entrada de novas empresas de ônibus no setor e dificulta a operação de empresas de transporte por aplicativo ao exigir o regime de permissão no lugar da modalidade de autorização, mais simples, em vigor hoje.
0: O texto acaba com esse regime e exige, no mínimo, um regime de permissão que hoje não está sendo exigido pela NTT para esse transporte, principalmente por meio de aplicativos de ônibus interestaduais. Na minha avaliação, esse é um modelo que ajuda a quebrar um transporte que hoje é menos previsível, tem uma tarifa mais cara e tem ônibus de menor qualidade do que hoje são prestados por aplicativos.
22: O texto inclui diretrizes de sustentabilidade, como a redução dos impactos ambientais do transporte e o incentivo à modernização da frota com tecnologias mais limpas. O projeto foi defendido pela maioria do plenário. Para o deputado Hildo Rocha, do MDB do Maranhão, a proposta prevê repressão ao transporte ilegal, moderniza o sistema e favorece os municípios.
1: Nós temos que reconhecer que o transporte público em quase todas as cidades é um verdadeiro caos. Ônibus velho, ônibus sucateado, não tem horário de saída nem de chegada, não tem respeito aos usuários, mas tudo isso porque há, de fato, uma falta de interesse por parte dos municípios de bancar o déficit que existe, o déficit tarifário.
22: O projeto que institui um marco legal do transporte público coletivo urbano seguiu para a sanção presidencial e pode virar lei. Rádio Câmara de Brasília, com informações de Daniele Lessa, Antônio Vital.
19: Desenvolvimento Regional.
15: De acordo com Jorge Araújo, do PP, o governo da Bahia enfrenta dificuldades nas áreas de segurança pública, saúde e infraestrutura. Segundo o parlamentar, o aumento da violência na capital e no interior ampliou a sensação de insegurança no estado.
4: Jorge Araújo também acusa o governo da Bahia de fazer promessas sem apresentar resultados concretos. O deputado cita problemas na regulação da saúde, critica as condições da BR-324 e questiona o andamento das obras da ponte Salvador Itaparica.
15: Política. Jorge Sola, do PT da Bahia, denuncia o que considera uso político da decisão técnica da Anvisa sobre o recolhimento de lotes de detergente fabricados por uma empresa de doadores da campanha de Jair Bolsonaro em 2022. Ele pede o fim dos ataques a órgãos de fiscalização.
4: Para Jorge Sola, o discurso de perseguição política e o incentivo ao uso de produtos interditados ignoram riscos à saúde, demonstram irresponsabilidade da oposição com a vida dos brasileiros e visam apenas encobrir denúncias de corrupção e falhas em privatizações.
19: Justiça.
15: Érica Cocai, do PT do Distrito Federal, associa integrantes do campo bolsonarista ao caso do Banco Master e defende o aprofundamento das investigações sobre irregularidades financeiras. Segundo ela, documentos e diálogos divulgados pela imprensa apontam relações políticas e econômicas entre investigados e aliados do ex-presidente.
4: Érica Cocai também critica o financiamento de campanhas e operações financeiras envolvendo agentes públicos e privados ligados ao Banco Master. A deputada cobra a punição dos
20: envolvidos no que ela classifica como um dos maiores escândalos financeiros do país.
21: Padre João, do PT de Minas Gerais, apoia a decisão do STF de suspender a lei da dosimetria e critica iniciativas para alterar a legislação. Para ele, é inaceitável que mudanças aprovadas pelo Congresso possam beneficiar condenados por crimes graves e investigados por tentativa de golpe de Estado.
20: O deputado também elogia a atuação do governo federal na área de segurança pública e defende mais participação da União no setor. Padre João pede ainda mais emendas parlamentares e apoio das prefeituras para a compra de equipamentos policiais para o estado de Minas Gerais.
21: Turismo. Os deputados aprovaram dedução do imposto de renda para doações ao setor de turismo. A repórter Maria Neves explica quais são os limites.
5: Aprovado na Comissão de Constituição e Justiça da Câmara dos Deputados, projeto que permite deduzir do imposto de renda doações e patrocínios para incentivar o turismo, seguiu para análise do Senado. Pela proposta, tanto pessoas físicas quanto empresas poderão descontar do tributo devido até 100% do valor doado e até 75% do investimento em patrocínios a atividades turísticas. Autor da proposta, o deputado Felipe Carreiras, do PSB de Pernambuco, argumenta que o turismo representa uma atividade relevante para a economia porque permite a entrada de capitais de forma mais rápida que outras formas de investimento. Além disso, ressalta que o setor tem potencial para criação e manutenção de empregos, geração de renda e indução do desenvolvimento regional. Felipe Carreiras explica como o projeto, se for aprovado também pelo Senado e entrar em vigor, poderá beneficiar o setor de turismo.
6: No mundo é o setor que mais gera emprego e agora o setor turístico poderá fazer a reforma em equipamentos turísticos, publicidade institucional de regiões de interesse turístico, poderá patrocinar festas e eventos de atividades turísticas, poderá patrocinar feiras, convenções, promoção de programas para propiciar a detecção de desenvolvimento de novos potenciais turísticos, capacitação de mão de obra de interesse turístico e obras de infraestrutura turística. Ou seja, toda a cadeia produtiva do setor será beneficiada com essa lei histórica.
5: Ainda de acordo com o texto aprovado, as doações serão limitadas a 1% do imposto de renda devido no ano. Além disso, as pessoas jurídicas não poderão descontar doações e patrocínios ao turismo na apuração do lucro real. O projeto ainda proíbe incentivos a atividades desenvolvidas pelo próprio contribuinte doador e o uso dos recursos recebidos para pagamento de gastos com pessoal ou de encargos sociais. Quem receber doações ou patrocínios que podem ser deduzidos do imposto de renda deverá comunicar os valores arrecadados aos Ministérios do Turismo e da Economia. Também ficarão obrigados a apresentar demonstrações financeiras anuais certificadas por auditores independentes e comparecer do Conselho Fiscal. Da Rádio Câmara de Brasília, Maria Neves.
20: Eduardo Bismarck, do PV, comemora a realização do 10º Salão do Turismo, que aconteceu de 7 a 9 de maio no Centro de Eventos do Ceará, em Fortaleza. O deputado lembra que essa é a primeira vez que o Nordeste recebe o evento.
21: Eduardo Bismarck ressalta o potencial da região no turismo, com geração de emprego e oportunidades que impactam diretamente no comércio local. Ele também aponta que o evento fortalece a circulação de
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25: 20 horas.
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0: Tarte. A modelagem com risca de giz traz um toque sofisticado que equilibra o despojado da camiseta, né? Bom, se você quer ousar mais, adicione um chapéu estruturado e escolha entre um mullet ou um tênis plataforma para finalizar em grande estilo. É o visual ideal para transitar do café com as amigas direto para um compromisso de trabalho.
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0: Amigos queridos, nenhuma árvore perde suas folhas sem a promessa silenciosa de que a primavera voltará a vestir seus galhos com flores. Recomeçar não é um sinal de fraqueza, não, mas o exercício mais corajoso de quem se recusa a ser prisioneiro do próprio passado. Se o caminho escureceu ou se o cansaço bateu à porta, permita-se pausar, respirar fundo e entender que o fim de um ciclo é apenas o adubo para o próximo. Você tem o direito de mudar, de tentar de novo e de descobrir versões de si mesmo que ainda não conhece. O sol sempre volta e você também pode voltar a brilhar.
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4: Boa quinta-feira pra você que tá ligadinho junto com a gente. Tô chegando com o melhor da nossa música sertaneja. Hoje é dia 14 de maio, hein? Gratidão pela companhia, pela escolha de curtir com a gente. A partir de agora, o melhor da nossa música sertaneja. Vamos juntos nas próximas duas horas, levando alegria, levando aqui a nossa boa música sertaneja. Pra começar a edição desta quinta-feira, Hugo e Guilherme, a participação especial é da Ana Castela.
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0: Dourado, escrito nas estrelas, aqui no Play, o melhor da nossa música sertaneja pra você. Ainda teve Danilo e Davi, os irmãos Henrique e Juliano com a sua última saudade, também Matheus Vargas com Kleber e Cauã, e a gente abriu bem demais a edição desta quinta, dia 14, com Hugo e Guilherme, todo mundo menos eu. A participação especial é da Ana Castela. Forte abraço pra você que escolheu aqui a nossa rádio pra te fazer companhia nesta quinta-feira, hein? O nosso muito obrigado pela amizade, pelo carinho da sua audiência.
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2: Olá, pessoal, tudo bem com vocês? Está no ar o nosso quadro Papo Sério desta quinta-feira. Maio vermelho na área e o nosso foco hoje é a saúde do seu fígado. Você sabia que a hepatite é uma inflamação silenciosa que pode ser fatal? Os vilões são muitos, desde vírus e infecções até o abuso de álcool e drogas, até o uso incorreto de medicamentos ou questões genéticas podem acionar o gatilho. Fique atento aos sinais: febre, dores musculares e aquele cansaço que não passa. Olhos e pele amarelados são sinais clássicos de que algo não vai bem. Hoje, a ciência identifica 11 tipos de hepatite, cada uma com um tratamento. O grande perigo é que a doença pode ser assintomática, agindo sem você perceber. Sem o diagnóstico correto, a inflamação pode evoluir para uma insuficiência hepática. Por isso, em 2026, a regra é clara: não ignore o mal-estar e procure um especialista. O gastroenterologista é o profissional certo para mapear o estágio da doença. O tratamento evoluiu muito e hoje contamos com antivirais de alta tecnologia. Mas lembre-se, só um médico pode prescrever a dose e a duração correta da medicação. Não se automedique e mantenha seus exames de rotina sempre em dia. Prevenção é a palavra de ordem neste maio vermelho. Cuide do seu fígado e viva plenamente. E até o nosso próximo Papo Sério.
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3: 20h17.
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0: Salve, salve, simpatia. Excelente quinta-feira pra você que tá ligadinho junto com a gente. Seguimos com mais músicas. Banda, vem aí com Gustavo Lima.

Zezé de Camargo, cada minuto. Aí, moda ajeitada, moda arrumada, hein, minha gente? Olha, e agora você vai curtir a música Flor de Maracujá, lançada em março do ano passado pela dupla Maria Cecília e Rodolfo, com a participação especial de Mato Grosso e Matias. Esse encontro de gerações, hein? Que fala de um amor que marca a vida para sempre. 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

0: Nessa nova roupagem para férias em Salvador, teve a participação especial do Léo Foguete. Também a nossa Maria Cecília Rodolfo, participação de Mato Grosso e Matias. Você curtiu o projeto solo também do Zezé de Camargo. E abrimos esta sequência com o Panda, junto com Gustavo Lima. Calcinha de Renda, uma boa quinta-feira para você. Gratidão pela amizade e pela companhia. Aqui só moda ajeitada, moda arrumada para vocês, hein?
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2: Então, amigos, uma dica de ouro para o dia de lavanderia. Use 100 ml de vinagre de álcool no lugar do amaciante convencional para fibras super macias. E relaxa, hein? O cheiro some na secagem. Quer aquele perfume de hotel? Então misture álcool, água e gotas de óleo essencial de lavanda em um borrifador. Use essa água de passar nas peças e sinta o frescor invadir a sua casa o dia inteirinho.
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2: Use essa água de passar nas peças e sinta o frescor invadir a sua casa o dia inteirinho.
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10: De volta com o melhor da música sertaneja. Uma boa quinta-feira pra você que escolheu a nossa rádio pra te fazer companhia. É hora de Max e Luan.

0: Ele é demais em todo o romantismo de Gustavo Mioto aqui no Play. Também os Agroboy. Também teve Léo e Rafael Partiu Rodeio com a participação especial do Rio Negro e Solimões. Abrimos a sequência com Max e Luan. Já estamos na quinta-feira, hein? Quinta-feira, quintou, hein? Um abraço especial pra você que tá ligado com a gente, seja aí no trabalho, seja no seu carro, também dando carona pra gente. O nosso muito obrigado realmente pela audiência e pela amizade de cada um de vocês. Saúde e paz, que o resto a gente corre atrás, hein? Um abraço especial em você.
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2: 20h47.
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0: 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É, moçada, já estamos de volta. O melhor da nossa música sertaneja pra você. É hora de Dai Lara.

Felipe e Rodrigo, para fechar muito bem a nossa primeira hora juntos em Caos de Alguém. Também teve Bruno Rosa. Você curtiu A Ilusão de Ótica, de Matheus e Cauã, junto com a Ana Castela. Teve a Júlia e Rafaela Vampiro, hein? Participação dos irmãos Guilherme e Benuto. E abrimos a sequência com a Dai e a Lara. Essa cidade é um ovo. Bom, e assim a gente já fecha muito bem a nossa primeira hora juntos, hein? Já já eu volto para a segunda hora aqui do Play Sertanejo. O melhor da nossa música sertaneja para você curtir está aqui, hein? É quinta-feira, gente. Um abraço especial para você. Já já eu volto com mais moda sertaneja. O Play